0: bombeiro, obrigado. É nóis.
1: Maurício Cadeiro.
0: Aqui é o Mendigato de São Sebastião. Naturalmente, Lago da Pedra Maranhão.
1: Exato.
0: É nóis. Obrigado, meu irmão.
1: Homem!
0: Que você continua essa coisa bonita que você tem com os ouvintes.
1: Mendigato.
0: Com os locutores. Aham. É nóis.
1: É
0: tamo junto.
1: Tamo junto, Mendigato.
0: Tô feliz.
1: Não, rapaz.
0: Quero a Hungria que me dá um parabéns de aniversário.
1: Aú, Mendigato. Você merece. Ele ainda falou bom trem. Fala, Mendigato.
0: Boa noite, mostra esse cabelo, meu brother, meu amigão.
1: Brother, é seu aniversário hoje,
0: né? Tô feliz, ó. Tô com 36 anos hoje, eu tô completando.
1: Um menino, né, rapaz? Pô,
0: gostaria de ouvir aquela música do Hungria.
1: É.
0: Que é meu sonho, velho. Pô, velho.
1: Meu sonho?
0: Aquela música do Hungria. O pedido.
1: O pedido.
0: Por favor. Tem como?
1: Tem.
0: Pra poder completar essa minha comemoração aqui.
1: Na hora.
0: Dendê, meu brother. Mais o cabelo, me ajuda. Te amo.
1: Obrigado, rapaz.
0: Pela sua convivência aí. É nóis.
1: É nóis.
0: Abraço, meu brother.
1: Ô, rapaz.
0: Tamo junto.
1: Tamo junto e misturar.
0: É nóis.
1: Esse é o Mendigato Pedido, né? É do Hungria Hip Hop. É, Celso Ribeiro, ele está aniversariando hoje, merece todo o nosso respeito, a nossa homenagem. Mendigato do Brasil. Fala, Mendigato. Peraí, Celso, só um minutinho. São 21 horas e 5 minutos. Eu de cá, você de lá. O moço de Lago da Pedra, do estado do Maranhão. Ô, Celso, abaixa aí pra nós aí. Homem, vamos lá, Mendigato, pera aí. Ué, meu trem aqui não quer, agora vai, agora vai. Ô, Mendigato, a sua moda tá rolando aí, rapaz. É pelo seu aniversário. É o Antônio Nunes e a Cleonice mandando em nós aqui do Eu de Cá. Pra você, Mendigato, beba um trem aí, rapaz.

de gato, gostou da moda e um pedido? Hungria Hip Hop pelo seu aniversário hoje, aqui no Eu de Cá, Você de Lá, um abraço, viu, Mendigato? E agora, Águas de Minha Saudade de Paulo e Paulino, atendendo o pedido aqui, segura e depois, dia de formatura ao Nalva Guiar, 21 e 8, essa aí eu mando pra mim mesmo. Boa noite, Brasil!

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0: Pois é, gente, agora 21 horas e 17 minutos, eu de cá, você de lá, meu amigo Joacir Santana do Araguaia, lá no estado do Pará. Alô, Joacir, bom, tranquilo? Santana do Araguaia, no Pará, deve estar rodeado de gente, esperando o jogo da seleção brasileira, ouvindo eu de cá, você de lá. Ele mandou até uma mensagem para nós. Alô, meu amigo, meu compadre Joacir, bom, tranquilo? Fala aí, caboclo. Cadê você, rapaz? Solta a voz aí, Joacir.
1: Boa noite pra vocês aí.
0: Boa noite.
1: Eu tô em Santana do Araguaia. Tô te ouvindo aqui, ó. O programa aí, eu de cá, você de lá, né? Nossa, do Brasil, 980 quilômetros. Tô em Santana do Araguaia.
0: Esse é o cara dos versos de rodeio. Alô, Joacir, o moço aí da Vila Carapanã, no estado do Pará, São Félix do Xingu, hoje em Santana do Araguaia, esperando o jogão da seleção brasileira e do Haiti, direto dos Estados Unidos da América. E ele falou um verso apaixonado pras morenas assim, alô, e pras loiras também, meu amigo Joacir, solta a voz aí, caboclo.
1: Barbaridade, quem tem amor tem saudade, quem não tem não sabe o que é felicidade. Diz que o amor é passeando, mas o Chico é eternidade. Por isso, boa noite a todos do programa Eu de Cada Rádio Nacional Brasil, 980 quilômetros.
0: Homem, pensando em Chico essa hora, rapaz, fala de novo.
1: Barbaridade, quem tem amor tem saudade, quem não tem não sabe o que é felicidade. Diz que o amor é passeando, mas o Chico é eternidade. Boa noite, Maurício. Boa noite a todos.
0: Homem.
1: Eu de Cada Rádio Nacional Brasil, 980 quilômetros.
0: Valeu, obrigado, obrigado, amigão Joacir, um abraço para todos aí em Santana do Araguaia, o seu irmão que mora por aí, sua cunhada, a família toda da família Joacir, Santana do Araguaia, Pará, Brasil. Tem mais outra aqui, falando conosco, é a Pretinha Soares, lá da Bahia de Formosa do Rio Preto. Alô, Pretinha!
2: Boa noite, Maurício Rabelo, Patinha, Celção, aqui é a Pretinha, famosa do Rio Preto.
0: Sim.
2: Passando aqui para você, passando parabéns para minha avó, né? Que está completando mais um aninho de vida amanhã. Desejar ela tudo de bom, né? Já que amanhã não tem programa, vai ser hoje.
0: Vai hoje, né?
2: Aí você grava um áudio aí e manda para mim, mostrar para ela amanhã. Porque ela só ouve quando eu tô lá.
0: Sim.
2: Aí eu boto e ela fica ouvindo. Mas quando eu não tô, ela não ouve não, né?
0: Tá certo.
2: Mas aí você desejar tudo de bom. A dona Alvina, né? A gente sabe quantos aninhos? Ela tá completando 90 aninhos amanhã. Aí desejar tudo de bom. A dona Alvina, né? A gente sabe quantos aninhos?
0: 90 anos.
2: Ela tá completando 90 aninhos amanhã. Graças a Deus, né? Tá com essa idade. Graças a Deus, né? Que essa data vai se repetir por muitos anos. Desejar tudo de bom pra ela. Feliz aniversário.
0: Tá bom demais.
2: Aí você grava o áudio aí, manda pra mim, que eu mostro pra ela amanhã. Boa noite.
0: Na
2: final
0: hora.
2: De semana. Bom final de semana pra vocês. E tamo aqui na torcida.
0: Com certeza.
2: É Brasil, né?
0: É Brasil. Obrigado, obrigado, Pretinha Soares, em Formosa do Rio Preto, Bahia. Muito obrigado, obrigado, Pretinha, cumprimentando a sua vovó. 90 anos, ela completará amanhã, dia 20 de junho. É a Dona Alvina, parabéns, parabéns, Dona Alvina. É a sua neta que ele considera, que ele ama, a Pretinha Soares, a sua bisneta, a Bianca Soares, parabenizando você através das ondas da Rádio Nacional de Brasília e Amazônia. O Maurício Rabelo, Celso Ribeiro do Amorim, parabéns, parabéns, nossa querida Dona Alvina, aí, Formosa do Rio Preto, Bahia, quem manda é a Pretinha Bianca, felicidade. Aú. Maria Irandi, lá da Bahia também, dizendo boa noite. Boa noite, Maurício Rabelo. Aqui é Maria Irandi, do povoado de Mercês, Novo Horizonte, Bahia. Boa noite, Maurício. Boa noite, Fatinha. Boa noite, Celso Ribeiro. Boa noite a todos os ouvintes. Quero que você cante os parabéns para três pessoas maravilhosas que estão de aniversário. Ivanilde de Goiânia, aniversário hoje. Ivanilde de Goiânia. Nelson de Bipitanga, Bahia, aniversário amanhã. Marli Batista do Pará, também aniversariando amanhã, desejando tudo de bom, que cada um deles estejam sempre com alegria no coração, que esta data se repita por muitos e muitos anos. Felicidades, viu? Felicidades. Quem manda é a Maria Erandi, aí em Novo Horizonte, Bahia. Parabéns, você, Ivanilde, em Goiânia. Parabéns, Nelson Bibitanga, Bahia. Parabéns, Marli Batista, no Pará. Felicidades. Opa! Bom demais da conta! Agora eu quero também cumprimentar aqui nesse momento, né? Homem, vem cá, rapaz. Olha, o negócio aqui saiu do rumo aqui, rapaz. Nesse momento, cadê, rapaz? É o Celso que é o culpado de tudo, né? Não, não é esse aqui não. Tá bom, Celso Ribeiro, você é um menino bom. Eu quero aqui mandar para Josineta, que está nos ouvindo também. Alô, Josineta, como vai você? Tudo bem? Ela, Josineta Oliveira, boa noite.
3: Oi, cabelo, aqui é a Karine. Boa noite.
0: Boa noite. Aqui é a Karine.

0: Karine.
1: Boa noite, um abraço.
0: Graça.
1: Boa noite, Marcos Rabelo. Aqui é a Karine. Um abraço pra você.
0: Obrigado.
1: Que vai dar pra...
0: Que coisa linda, lá no estado da Bahia. Obrigado, Karine, vestido com a camisa da seleção brasileira. Muito obrigado, Karine. Boa noite, Karine, tudo bem? Beijinho pra você. Já está de parabéns com essa roupa linda, viu? Essa camisa amarelinha, verde e amarela da seleção do Brasil. Muito bom. Vou até ouvir sua voz de novo. Gostei demais. Vou ouvir sua voz de novo. Fala comigo aí, mocinha. A palavra é sua.
1: Oi, cabelo. Aqui é a Karine. Boa noite.
0: Boa noite.
1: Aqui é a Karine.
0: Aham.
1: Boa noite, um abraço.
0: Boa noite.
1: Boa noite, Marcos Rabelo. Aqui é Karine. Um abraço pra você.
0: Obrigado.
1: E vai dar pra...
0: Tá bom demais, e vai dar Brasil, segundo ela. Obrigado, Josineto Oliveira. Obrigado, Karine. Um beijão, muito obrigado. Meu amigo Nego Lima, andando pelo Tocantins inteiro, não para o homem, junto com a dona Linda, ela que comanda tudo, né? A Vitória, o João Eduardo também. Alô, Nego Lima, boa noite.
2: Ô, Rabelo, rapaz, nós estamos por cá ligado, né?
0: É.
2: Eu não fui a Araguacema, conforme te falei.
0: Aham.
2: Passei o dia hoje na zoeira. Feiras, comércio de Palmas, do Centro, Taquará, Taquaruçu, Canela, Taquari. Hoje eu zoei Palma toda, toda,
0: cansa,
2: toda, toda,
0: né,
2: toda. Graças a Deus. Por cá tá tudo bem, Maurício Sabeiro. Estamos aqui em QAP, QSL.
0: QSL.
2: Estou no meu QTH, ouvindo... Eu daqui, você de lá.
0: Pronto,
2: o cowboy do rádio brasileiro.
0: Opa!
2: Maurício Rabelo.
0: Obrigado. O homem anda o tempo todo, o homem que tem fôlego, rapaz. Tem dia que ele manda uma foto do relógio dele, ele já andou 17 quilômetros, não para, né? 30 mil passos, 25 mil passos. Alô, meu amigão Nego Lima, aí no seu QTH, tá no QTH do Sossego, né? Muito obrigado, ele e a dona Olinda, ouvindo lá na capital linda do Brasil, Palmas, Tocantins. Muito obrigado. Amigão, delegado Nego Lima, homem, tem aqui o Moisés falando conosco. Boa noite. Boa noite, Maurício Rabelo, sou Moisés de Natal, no Rio Grande do Norte. Tô na escuta do Eu de Cá, Você de Lá. Muito obrigado a você. Moisés, em Natal, no Rio Grande do Norte. Muito obrigado, muito obrigado. Tem mais aqui, lá do estado do Amapá. Fala comigo, Amapá, deve ser o Raimundo falando. Alô, Amapá, boa noite.
3: Maurício Rabelo, olha, eu sou acostumado a ouvir o seu programa de muitos e muitos anos, pela Nacional Brasília, Nacional da Amazônia, do tempo do Edelson Moura e Márcia Ferreira. Eu gosto muito de ouvir o seu programa. Agora, sim, vou assistir o jogo aqui na televisão.
0: Sim.
3: Marina Dijar, uma boa noite para todos os brasileiros.
0: Tranquilo.
3: E não esqueça de nós aqui no norte do Brasil.
0: De jeito nenhum. Obrigado, obrigado, meu querido amigo Raimundo, aí no nortão do Brasil, no Amapá. Muito obrigado. Aí dá sorte aí pra nós, torça! O Brasil já terminou de cantar o hino nacional, o hino do Brasil. Ouviram do Ipiranga as margens plácidas, né? Nossa Senhora, bonito demais! Obrigado, obrigado, meu amigo Raimundo aí no Amapá, no nortão do Brasil. Agora, o hino do Haiti, não é? São 21 horas e 47 minutos, é o jogão do Brasil, lá nos Estados Unidos da América, pela Copa do Mundo, né? Levanta, Celso Ribeiro!

pessoa. São 21 horas e 28 minutos. Eu de cá, você de lá. Joacir Santana do Araguaia, no Estadão do Pará. Alô, Joacir, tá na escuta aí, caboclo? Um abração, muito obrigado, muito. Será que é um verso aqui? Será que é um verso? Deve ser, né? Rapaz, você não é fraco, não, viu? Um abraço. Não, ele tá ouvindo lá, né? É isso. Muito obrigado, Joacir Santana do Araguaia, no estado do Pará. Muito obrigado, muito obrigado. Levante essa moda, Celso.

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madrugada, 21 horas e 30 minutos. Alô, Lorenzo de Valverde, grande compositor, na cidade de Águas Lindas de Goiás. Lorenzo de Valverde. Hoje não...

Você de lá, 21 horas e 32 minutos. Olha, o time do Brasil entra em campo com Alisson no gol, Danilo na lateral direita, zaga Marquinhos, Gabriel Magalhães e na esquerda Douglas Santos. O meio campo é formado com Casimiro, Bruno Guimarães e Lucas Paquetá. O ataque do Brasil, Rafinha, Matheus Cunha e Vini Júnior. Esse é o time, o Screte Canarinho, Seleção Brasileira, direto dos Estados Unidos da América.

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Olha, tem mais gente aqui lá no Rio Grande do Norte. Boa noite, meu amigo Maurício Rabelo. Estou acompanhando eu de cá, você de lá, aqui em Triunfo Potiguar, no Rio Grande do Norte. Abraço, amigo. Se possível, toco uma do Zezé de Camargo e Luciano. Na hora, quem falou foi o Luciano Almeida Moreira. Obrigado, obrigado, Luciano Almeida Moreira, aí em Triunfo Potiguar, no Rio Grande do Norte. É, pedindo Zezé de Camargo e Luciano. Obrigado, Luciano. Muito obrigado. Levanta esse modão, Celso.

Aqui são 20 horas e 34 minutos do Eu de Cá. Olha lá do estado do Pará. Boa noite, Maurício Rabelo. Sou a Jaiane, aqui de Rurópolis, e quero dedicar a música do Léo Magalhães. São Paulo é longe, viu, Celso Ribeiro? São Paulo é longe, Léo Magalhães, mandando para a querida mamãe, para o esposo Cleude Max, lá no Travessão do Arrependido, em Placas, no Pará. Muita saudade. Alô, alô! É a querida mamãe e o esposo dela, o Cleude Max, no Travessão do Arrependido, em Placas, no Pará. É Jaiane de Rurópolis, pedindo Léo Magalhães. São Paulo é longe, é o nome da moda. Levanta, Celso Ribeiro.

Quando perde o dono é um perigo, né? É uma tristeza. Tem aqui do estado do Tocantins, lá de Arraias. Boa noite. Boa noite, caro amigo Maurício Rabelo. Aqui quem fala é Deilson Fernandes. Falo aqui de Arraias, do Tocantins. Gostaria de mandar um recado para minha mãe, a dona Deuseni Fernandes, para o meu pai Luiz Antônio da Fazenda Marragato, dizer a eles que fizemos uma ótima viagem, eu e meus irmãos, todos estamos bem, graças a Deus. Valdeni viajou para acompanhar o Tuna lá em Porto Nacional. No mais, tudo bem. Um abraço, mando áudio de volta. Já tá chegando aí, viu? Deilson Fernandes, em Arraias do Tocantins, avisando a mãe, a dona Deuseni Fernandes, e o pai, Luiz Antônio, na Fazenda Marragato, dizendo que fez ótima viagem, tá todo mundo bem. Valdeni viajou para acompanhar o Tuna lá em Porto Nacional.

0: Pois é, agora 21h37, Helenaldo, ouvindo a gente na Bahia. Muito obrigado, Helenaldo. Excelente noite. E o jogo do Brasil permanece. Brasil 0, Haiti 0 pela Copa do Mundo de Futebol, viu? Por enquanto, 0x0. Olha, tem mais aqui lá do Rio Grande do Norte. Quem está agradecendo aqui é o Luciano Almeida Moreira. Obrigado, eu que te agradeço, Luciano Almeida Moreira. Aí, em Triunfo Potiguar, no Rio Grande do Norte, Jazá, uma música bonita do Zezé de Camargo e Luciano pra você, viu? Já, Celso, prepara uma do Zezé de Camargo e Luciano, bala daquelas pedrada boa, viu? Do Zezé de Camargo e Luciano. Tem mais aqui, 99 é do estado do Maranhão, Edilberto de Fortaleza dos Nogueiras, no estado do Maranhão. Alô, Edilberto, bom, tranquilo? Ele falou assim, boa noite, boa noite.
1: Oi, Rabelo, aqui quem está falando é Edilberto aqui de Fortaleza dos Nogueiras, Maranhão. Desejo um abraço a todos os ouvintes da Rádio Nacional de Brasília, no programa Eu de Cá, Você de Lá.

0: Mando um abraço aqui para minha filha Ana Thaís, que ontem fez aniversário. Deus abençoe, minha querida. Um abraço para todos os nossos amigos ali em Tuntum do Maranhão, no povoado Capim, ao meu cunhado Antônio, ao meu amigo Zudomi e ao meu amigo Banana. Um forte abraço.
1: Zudomi e o Banana, o nome do cabra, rapaz. Beleza, obrigado meu querido amigo Edilberto, Fortaleza dos Nogueiras do estado do Maranhão, cumprimentando a filha Ana Thaís, né, pelo aniversário. Parabéns, Ana Thaís, felicidades, muitos anos de vida. Manda os parabéns, Celção, aí pra Ana Thaís, aniversariante lá de Fortaleza dos Nogueiras do Maranhão. É o pai, o Edilberto, que manda com todo amor e carinho. Muitos anos de vida, Ana Thaís. E ele está mandando para o Antônio também, que é o amigo dele. O pessoal lá de Tuntum no Maranhão. Tem também, como é que é o nome, rapaz? Zudomi. E o Banana. É o Antônio Zudomi Banana, lá na região de Tuntum no Maranhão, quem manda. Edilberto de Fortaleza dos Nogueiras, também do estado do Maranhão. Muito obrigado. Jeronil Negão do Japão mandou assim. Ô, Negão do Japão, cadê você, rapaz? Fala comigo, boa noite.
2: Boa noite, Maurício Rabelo, tudo bem? Tranquilo, ele é tudo a paz de Deus, filho.
1: Não, sem base.
2: A doutora Zoraida está fazendo aniversário hoje, né, rapaz? Lá em Cavalcante, Goiás, né?
1: Doutora Zoraide?
2: Maurício Rabelo, bom dia, como que está você? Tudo bem? Tranquilo, beleza? Tudo a paz de Deus, firme?
1: Bom dia, boa noite.
2: Tudo bem, graças a Deus, tudo a paz de Deus. E você, como é que está aí, meu amigo?
1: Excelente,
2: tudo bem, tudo a paz de Deus, tudo tranquilo?
1: Bom,
2: firme demais, né? Coisa boa, que felicidade.
1: Bom demais.
2: É muito bom, graças a Deus. Que Deus mesmo que proteja você, que dá uma boa sexta-feira, cheia de paz, harmonia, felicidade, tá?
1: Tá
2: um bom programa à noite, que Deus abençoe para você, meu amigo.
1: Obrigado.
2: Nós estamos por aqui, vome que vome.
1: Vamos que vamos.
2: Hoje é aniversário da pessoa muito importante, né, rapaz? Aniversário da doutora Zoraide, né? Completando uns aninhos aí, que coisa boa, que felicidade, né? A gente fica muito feliz por isso. E cada vez que você cumpre um ano que vem o aniversário, a gente fica feliz, que a gente sabe que a gente está indo para frente, né?
1: Estamos
2: chegando o final da vida, mas
1: Tá louco,
2: se não fazer os anos e não completar o aniversário, o cara não está vivo.
1: Não tem
2: então
1: jeito,
2: a gente fica muito feliz por isso. Né? Ela hoje está feliz demais por estar completando mais um ano aí, né? De luta, batalha, né?
1: De batalha.
2: Trabalhando muito, graças a Deus, né? Conquistando as coisas.
1: Coisa.
2: É muito bom, muito feliz. Eu fico muito feliz por ela, aquela pessoa
1: com
2: que merece.
1: Certeza,
2: tá?
1: Né?
2: Um abraço, fica com Deus, Deus proteja.
1: Tranquilo, muito obrigado, meu querido amigo Negão do Japão, né? O meu amigo Jeronil Negão do Japão, lá de Paraná, no estado do Tocantins, participando aqui para cumprimentar sua nora, que é uma grande advogada em Cavalcante, em Brasília, no Tocantins, em Paraná, doutora Zoraide. Parabéns, felicidades, muitos anos de vida, muita inteligência para você, muita capacidade para conhecer as leis, interpretar as leis e defender o povo que te procura, as pessoas que confiam no seu trabalho. Parabéns, a sua profissão é muito bonita e você a desempenha com muita competência. Doutora Zoraide, em nome da sua família toda, do seu marido Evanilson, em nome do seu sogro Jeroni, da sua sogra Dona Neca, da sua filhinha também, em nosso nome aqui do Celção, do Maurício Rabelo, parabéns, doutora Zoraide, muitos anos de vida, em nome dos seus clientes também e amigos, parabéns, felicidades, muitos anos de vida.
3: Muitos anos de vida.
1: Celso Ribeiro, vamos trazer moda, Celção, e avisando que nesse momento o jogão continua 0-0, Brasil e time do Haiti pela Copa do Mundo de Futebol, viu? 0-0, saindo o gol a gente avisa aqui na hora, são 21h42, qual é a música? No dia em que sair de casa, Zezé de Camargo e Luciano, Parede Meia, Teodoro e Sampaio e Renan e Raí, a música? Chega, são 21h42.

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0: Pois é, gente, agora 21 horas 53 minutos e o jogo permanece 0-0. Brasil fez um gol, mas estava impedido, foi anulado, né? E segue atacando, mas não com aquela velocidade que a gente deseja, que a gente quer. É, levando em consideração que o Brasil é o time que mais ganhou Copas do Mundo até hoje, e o time do Haiti, sem querer menosprezar, mas participou de uma Copa só, a última foi em 1974, há 52 anos, e fez apenas um gol em Copa do Mundo, né? Então, um jogo mais ou menos até agora, mais ou menos. Aí parece que o Brasil errou o gol ainda. Puxa, cara a cara, tava impedido, ainda errou o gol. Rafinha, errou o gol, cara a cara, ainda errou o gol. Agora 21, rapaz, ainda tava impedido. 21 horas e 54 minutos, é o programa Eu de Cá, Você de Lá, da Nacional. Cadê o seu amigo aqui, o Vavá, né? Alô, Vavá, cadê você, rapaz? Bom, tranquilo, bom, né? Ele está dizendo boa noite, amigo Celso Ribeiro do Amorim, obrigado pela mensagem. Estou focado aqui nos jogos da Copa do Mundo. Um abraço a você, um bom final de semana. Essa foto é muito especial. Você e o Maurício Rabelo fazem uma bela dupla. Obrigado, viu? Sempre que posso, estou na sintonia. Eu de cá, você de lá. Esse é o seu amigo, é o Bacabal, o Vavá. Alô, Vavá, um abraço. Beleza pura. Alô, Bacabal, um abraço pra você também, muito obrigado. E também meu amigo Negão do Japão falou assim: alô, Negão, boa noite.
1: Ô, seu Jeronimo, meu querido, com muita emoção, essa mensagem tão linda.
0: Doutora,
1: Deus
0: Moraes
1: abençoe grandemente o senhor, viu? Muito obrigada pelas felicitações. Uhum. Muito obrigada ao Maurício Rabelo, né?
0: Opa!
1: A esse radialista e advogado maravilhoso.
0: Obrigado,
1: muito obrigado, dona Neca. Muito obrigada por tudo mesmo. Estou muito feliz.
0: Parabéns pelo aniversário da senhora. Beleza pura, muito obrigado, muito obrigado à doutora Zoraide, grande advogada ali da região de Cavalcante, do estado de Goiás, uma jovem advogada, mas muito dedicada, muito competente, na região de Paraná, aqui em Brasília, Goiás, Tocantins. Um abraço, muito obrigado, doutora Zoraide. Agora tem mais aqui, Maurone Mendes. Alô, Maurone, cadê você? Fala comigo aí, Maurone, boa noite.
2: Muito obrigado. Parei de meia para nada botar defeito. Muito obrigado.
0: Aê, parede meia, né? Bom demais. Obrigado, obrigado, valeu. Maria Irandi da Bahia agradecendo. Muito obrigado, Maria Irandi. Um abraço grande, viu? Tudo bom, meu amigo Boró? Tranquilo? Satisfeito de ter nascido um homem? Arrependeu não, né? Tranquilo. 1-0. Brasil fez 1-0. Quem é que fez o gol? Foi o... Dá uma olhada, panapampam. 1-0 para o Brasil, né? Deixa eu dar uma olhada aqui, ver quem é que fez o gol. Ah, mas nesse momento. Não, né? O Paquetá, é? Pai, não. Deixa eu ver aqui. Eu quero dizer que. Cadê a música aí do Anísio Coelho, hein, Celção? Anísio Coelho, né? Qualquer uma dele aí boa, viu? Eu quero agradecer o Anísio, que mandou um convite para mim aqui. Boa noite, meu amigo Anísio Coelho. Ele está anunciando aqui no Eu de Cá, Você de Lá. Noite Sertaneja, dia 20 de junho. Amanhã vai ter missa às 18 horas. Após a missa, nós teremos uma jantinha muito gostosa, sobremesas deliciosas, show sertanejo com Anísio Coelho e a banda. Vai ser sensacional, viu? Deixe-me ver aqui, paróquia Nossa Senhora Auxiliadora de Vicente Pires. Paróquia Nossa Senhora Auxiliadora Vicente Pires, amanhã, Noite Sertaneja, dia 20 de junho.

0: Nós é isso. Qualquer um aí, qualquer um, mete uma moda aí pra nós. São 21 horas e 58 minutos. Bom demais. Bom demais. Aí já foi, então. Agora, Genilson. É, Genilson. Pera aqui, deixa eu ver. Genilson. Boa noite. Boa noite. Boa noite, Maurício Rabelo. Cheguei agora há pouco, às 6 da tarde, de Manaus, Amazonas. O Genilson, caminhoneiro. Daqui a pouco eu vou levar a Dona Carla e a minha sogra, a Dona Maria. Nós vamos na pizzaria comer uma pizza bem gostosa, tamanho família. Mando alô para todos os caminhoneiros do Brasil, avisando aos carreteiros caminhoneiros dirigirem com atenção. Estamos no período chuvoso. Hoje à tarde uma carreta derrapou na pista, mas não tombou. Amanhã às 8 da manhã, vou descarregar aqui em Boa Vista, Roraima. Só na segunda-feira, e subir para Manaus só na segunda-feira. Maurício Rabelo, hoje à noite vai ser pequena, viu? Tô só pensando coisas. Olha o Genilson. Hoje à noite vai ser pequena. Mas conversa borracha, hein, rapaz? Um abraço, Genilson, em Boa Vista, Roraima. Nós vamos para o intervalo das 10 da noite, Brasil 1-0 no Haiti. A gente volta daqui a pouco.
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1: Demais, esse aí, Anísio Coelho e o Paraná cantando... Ele foi meu pai, né? E será sempre. São 22 horas e 6 minutos. Cleudi Ribeiro falando conosco aqui no Eu de Cá, Você de Lá. Cleudi Ribeiro.
2: Boa noite, Maurício Rabelo. Aqui é o Cleudi Ribeiro, aqui de Baixa Grande, do Ribeiro Piauí. Rapaz, nosso Brasil tá meio devagar, né?
1: Ah, mesmo, né?
2: Vai lá no Tefeco pra ver se dá uma melhorada.
1: É.
2: Né?
1: Devagar.
2: E tamo aqui acompanhando, mas tá meio devagar, tá, mas
1: verdade.
2: Vamos ter fé que vai melhorar.
1: É, tem que melhorar. Tem que botar o Hendrick aí, né?
2: Indicar você de lá pra pedir a música com Rick Hand, Franguinho na Panela, ofereço pra todos os ouvintes aí da Nacional.
1: Franguinho na Panela.
2: Nessa noite é de Brasil
1: Guilherme Santiago,
2: aí.
1: Bota com o Guilherme aí.
2: Ter fé pra dar uma melhorada, manda o áudio de volta.
1: Tem com o Guilherme Santiago, né? Bota com o Guilherme aí pra nós, que sempre tocamos com César e Paulinha. Toca uma vez aí com o Guilherme Santiago, que eu gosto muito. Cleudi Ribeiro, muito obrigado, está lá no Piauí, terra querida, filha do sol do Equador. Obrigado, Cleudi Ribeiro, dizendo que o Brasil está meio devagar, está 1-0 contra o Haiti. É um jogo só mais ou menos, né? 1-0 Brasil contra o Haiti. Tá faltando quantos minutos para terminar o primeiro tempo aí, meu amigo? Tá 34, é? Mais uns 15 minutos, 10 minutos, o tempo regulamentar, 11 minutos, mas os acréscimos, faltam uns 15 minutos para terminar o primeiro tempo, tá 1-0 para o Brasil. Obrigado, Cleudi Ribeiro, um abraço grande. Qual a música que ele pediu, Celso? Ah, Franquinho na Panela, bom demais, muito obrigado, muito obrigado. Tem mais outra aqui, 99, é o Edilberto, né? Alô, meu amigo Edilberto, Fortaleza dos Nogueiras do estado do Maranhão, muito obrigado, Edilberto, um grande abraço. E agora nós vamos para a Bahia, quem fala da Bahia nesta noite é Helenaldo. Alô, Helenaldo, a palavra é sua, boa noite.
3: Que legal, Maurício Rabelo.
1: Opa.
3: Maurício Rabelo.
1: Ah.
3: Eu sou Helenaldo aqui da cidade de Vanderlei, do estado da Bahia, rapaz.
1: Vanderlei, Bahia.
3: Eu trabalho também na rádio comunitária aqui na minha cidade.
1: Sei.
3: Faço parte das locuções.
1: Aham, tem a voz boa.
3: Locutor também aqui da 104,9 FM.
1: Aham.
3: É um prazer falar contigo, viu, cara? Valeu, Maurício Rabelo.
1: Valeu.
3: Que legal, valeu, meu parceiro.
1: Valeu, muito obrigado, obrigado, amigão Helenaldo, comunicador da 104.9, lá em Vanderlei, Bahia. Obrigado, Helenaldo, que alegria ter você aqui no nosso programa, Eu de Cá, Você de Lá. E como é que é? 2-0 Brasil, né? Tá bom demais, Helenaldo, Vanderlei, Bahia. O dia que vier aqui nos visitar, vai apresentar um pedaço aqui do Eu de Cá, Você de Lá, junto conosco, viu? Obrigado, Helenaldo, uma excelente noite, muito obrigado, muito obrigado. Tem mais aqui, quem fez o gol? Quem? É o Matheus Cunha de novo? Matheus Cunha de novo? É, parece que sim, é um, é dois, ele arrancou sozinho. Ah, aí, bom lance, vamos lá, muito bonito gol, né? O passe foi bom, foi Matheus Cunha, bom demais. Agora são 2-0 Brasil, né? 2-0 Brasil na Copa do Mundo contra a seleção. O goleiro escorregou, rapaz. Ele se assustou, ele escorregou o goleiro, né? Tá bom, 2-0, é bola no barbante, né? É, bola no fundo do barbante. São 22 horas e 9 minutos. Aguarde, confie, viu, meu amigo? Muito bem. É, agora são 22 e 9. Deixa eu ver mais gente aqui participando. Opa! 99 é do estado do Maranhão. Boa noite.
4: O que eu pedi de Carlito e Baduíno, seja qualquer um.
1: Carlito e Baduí, qual a melhor moda do Carlito e Baduí? Celção? A melhor moda não sei se é Nesta Cidade Sem Você Não É Cidade. Esta Cidade Sem Você Não É Cidade. Vê se você acha ela aí pra nós, é bonita demais. Esta Cidade Sem Você Não É Cidade, né? Deixa eu mandar um abraço pro meu amigo baixinho lá do Caracol, né? Ô, meu amigo! Meu amigo, acho que vê se ele falou.
5: Meu amigo Maurício Rabelo da Rádio Nacional.
1: Tudo bom?
5: Rádio Nacional da Amazonas.
1: Sim.
5: Como é que tá o programa? Como é que tá a agitação aí?
1: O negócio aqui tá
5: muito
1: bom.
5: Tranquilo.
1: Tranquilo e calmo.
5: É. Você encerra às 22h48
1: é.
5: Do programa.
1: Ah, você tá ligado.
5: Dá um alô pra galera aí quando for ver essa mensagem.
1: Na hora. Você falou, tá falado. Obrigado, obrigado, baixinho do Caracol, aí no estado do Pará, mandando um abração para todo o povo do Pará, especialmente lá do Caracol, do Trairão, da região inteira. Muito obrigado, baixinho do Caracol. Um abraço do seu amigo Maurício Rabelo, aqui do Eu de Cá, Você de Lá. Muito obrigado, muito obrigado. Tem mais aqui falando conosco. Vem cá, opa, é lá do estado do Piauí, da Bahia, né? Estado da Bahia. Meu negócio aqui. Não, é, já, a Bahia eu já atendi, né? Deixa eu dar uma olhada aqui. É, era aqui. É o José Caetano Sanfoneiro. Fala, Zé Caetano Sanfoneiro.
6: Obrigado, meu amigo Maurício Rabelo. Já recebi aqui. Seja bem-vindo. Estava bem ali já ouvindo. Eu assuntei. Já você passar esses áudios para mim. Quando eu cheguei bem aqui no telefone, eu já assuntei esse bonito áudio. E essa fala dessa senhora, a dona Maria do Rosário, que chama Fatinha.
1: Isso.
6: Mulher de fala bonita.
1: É.
6: E obrigada aí por tudo, gente.
1: Valeu.
6: Deus acompanha e ilumina nossos passos e nossos caminhos.
1: Amém.
6: Todo locutor. Todas as pessoas que acompanham essa rádio.
1: Que coisa boa.
6: Do mundo, do Brasil e do mundo.
1: Valeu.
6: Que eu tô mandando abraço para todos.
1: José Caetano Sanfoneiro.
6: Que são... moram no centro do meu coração.
1: Obrigado.
6: E um abraço para todos.
1: Tranquilo.
6: E o sanfoneiro Zé Caetano. E meu coração... vocês não pagam aluguel. Estamos juntos e misturados.
1: Pronto.
6: Qualquer um que passar, seja bem-vindo.
1: Tranquilo e calmo.
6: É.
1: Pode falar.
6: Seja tudo bem-vindo. Vou já ali pro pé do rádio, assuntar.
1: Tá bom. Beleza pura. Muito obrigado, amigão José Caetano Sanfoneiro do Piauí para o mundo. Não tem que agradecer nada, é nós é que agradecemos a sua prestigiosa audiência. Muito obrigado, José Caetano Sanfoneiro do Piauí para o mundo. É, nós temos aqui também lá do estado de São Paulo. Fala, São Paulo. Boa noite.
7: Boa noite, Maurício Rabelo.
1: Tô
7: descendo aqui. Araçarigama, São Paulo, com destino ao Mercado Livre de Cravinhos.
1: Cravinho.
7: Ia sair às 10, mas cheguei para carregar lá agora 8 horas. A turma falou que o carregamento meu foi cancelado devido ao jogo da seleção. Eu carrego em dois lugares, sabe? Franco da Rocha e completo aqui em Araçarigama, destino Cravinho.
1: Araçoiama.
7: Agora eu vou descendo aqui, metendo marcha. Talvez... parar no grau de Limeira, assistir o jogo lá.
1: Opa.
7: 150 quilômetros pra mim chegar lá. Deus quiser, daqui a pouco eu tô lá.
1: Beleza pura.
7: Abraço a todos os caminhoneiros aí. E uma boa sorte aí pra seleção brasileira. 2-1, jogo sofrido, hein?
1: Jogo
7: tem nada
1: sofrido.
7: Fácil, não.
1: Tem nada...
7: tudo de bom.
1: Falou.
7: Manda um milionário José Henrique aí, vira de caminhoneiro.
1: Falou, cabocão. Muito obrigado, muito obrigado. Rapaz, esse é cabra bom, viu? Muito bom. Descendo. Fala só o início aí de novo pra nós.
7: Boa noite, Maurício.
1: Boa noite.
7: Rabelo. Tô descendo aqui, Araçarigama, São Paulo, com destino ao Mercado Livre de Cravinhos.
1: Aí,
7: ia sair às 10, mas cheguei pra carregar lá agora 8 horas. A turma falou que o carregamento meu foi cancelado devido ao jogo da seleção.
1: Sim.
7: Eu carrego em dois lugares, sabe? Franco da Rocha e completo aqui em Araçarigama, destino Cravinho.
1: Sim.
7: Agora eu vou descendo aqui, metendo marcha.
1: Metendo...
7: talvez parar no grau de Limeira, assistir o jogo lá.
1: Beleza pura! Muito obrigado a você, parado aí em Limeira, vendo o jogão do Brasil. Por enquanto, um jogo que está dando o resultado que a gente precisa, né? 2-0 Brasil contra o Haiti na Copa do Mundo. Ainda estamos no primeiro tempo, né? São 42 minutos, 43 minutos, deve ter alguns descontos, acréscimos, aliás, alguns acréscimos. Muito obrigado a você em Limeira, no estado de São Paulo, metendo marcha, né? Metendo marcha, ouvindo eu de cá, carreando lá para o Mercado Livre de Cravinho, São Paulo, Franco da Rocha, Araçoiama. Muito obrigado, muito obrigado. Faltou só o seu nome aqui, metendo marcha, esqueceu de falar o seu nome. Obrigado, obrigado, obrigado. Tem também aqui Antônio Paulo. Alô, Antônio Paulo, boa noite.
8: Boa noite, queridos amigos da Nacional, essa rádio maravilhosa, Antônio do Recife. Por gentileza, toca pra mim, se puder, Menino Vindo do Ritmo. Voo de Coração também serve. Muito obrigado. Menino Vindo do Ritmo.
1: Menina Veneno do Ritmo, viu, Celso? Menina Veneno, boa demais.
8: Voo de Coração também, sério.
1: Muito
8: veneno. Obrigado. Pai, se abençoe toda a equipe. Sou maravilhosa.
1: Aham, obrigado.
8: Como vocês agora.
1: Menina Veneno.
8: Sempre ouço vocês. Essa rádio é uma benção, cara. Vem para melhorar a programação de rádio aqui no Recife.
1: Rapaz.
8: Obrigado.
1: Valeu. Obrigado, obrigado, meu querido amigo Antônio Paulo. Ele está nos ouvindo nesse momento, pedindo a música Menina Veneno do Hit. Ele está lá em Pernambuco. Obrigado, Antônio Paulo, pedindo a música Menina Veneno do Hit. Sucesso do ano de 1983. Obrigado, Antônio Paulo. Um grande abraço. Tem mais outra aqui falando comigo, é a Doralice. Alô, Doralice, boa noite.
9: Boa noite, Maurício Rabelo. Quero virar a música do Tazado Camargo Luciano. Seca Verde, eu ofereço a todos vocês da rádio, todos que estiveram escutando o programa, para todos gostarem da música. Um abraço, Doralice, Chata Bado Sol, da 659, Colina Verde, Rondônia. Bom fim de semana, fica com Deus.
1: Alô, Doralice. Muito obrigado, Doralice, aí em Rondônia, Colina Verde, Rondônia. Obrigado, Doralice. Um abraço grande, viu? Muito obrigado, muito obrigado. Ela pediu Seca Verde do Zezé de Camargo e Luciano. Bom demais, tem mais outra aqui, o Divino, dizendo assim, boa noite. Boa noite, meu caro amigo Maurício Rabelo, manda um abração aí para o Gercinho Topógrafo, para Edivânio, Joaquim Cunha, Walter, Sirley, Kleber, Tonico, Ni, Jerusa, Carminha, Apolinário, o Major Gontijo também, Nonô, Valdisson, do Torra Torra, Edgar da Borracharia, José, João Batista, de Minas Gerais, e o Grupo do Amanhecer. Obrigado, Divino, um grande abraço. Muito obrigado, muito obrigado. Tem aqui também Terci Diniz do Amazonas. Alô, Terci Diniz do Amazonas, boa noite. Como vai? Tudo bem? Tranquilo? Bom demais, muito obrigado, muito obrigado. Opa! Nesse momento, eu quero aqui também agradecer o Luiz lá do estado do Pará. Alô, Luiz, estado do Pará, muito obrigado, muito obrigado. Agradecer também o Josué Andrade. Alô, Josué Andrade, na Ceilândia. Muito obrigado, Josué Andrade. E olha, é moda, e nós vamos trazer moda boa, né, para o povo do Brasil acompanhando o nosso programa. Tem aqui o João Paulo Alves. Passei direto, tô passando Araras, ouvindo a Rádio Nacional, João Paulo Alves, né? Deixa eu mandar um abraço para ele aqui, nesse momento. Alô, alô, João Paulo Alves, passando por Araras, no estado de São Paulo. Muito obrigado, luzes bonitas, uma rodovia de primeira qualidade, né? Obrigado, obrigado, João Paulo Alves, uma excelente noite para você, muito obrigado. 3-0 Brasil, gol do Vini Júnior, né? Vini Júnior fez o terceiro gol da seleção brasileira. Tá indo bem. Primeiro tempo já 3-0, né? Então, gol Vinícius Júnior. Agora 22:20, Celso. Qual é a moda? Celso Ribeiro. Franguinho na panela, Guilherme Santiago. Carlito e Baduí. 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Sonho de um Caminhoneiro Milionário e José Rico.

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Agora 22:33. Mariam dizendo boa noite. Anderson Vareta, obrigado, viu, meu amigo? Você é um menino bom, viu? Muito obrigado, senhor. Não, valeu, obrigado. Maurício, Mariam, de onde? Aqui de Brasília. Obrigado, Mariam. Ela está dizendo assim: eu sou Mariam, quero ouvir uma música Pai Herói, é do Fábio Júnior. Pai Herói, viu? Celção, oferecendo para todos.

0: 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Manda para mim, eu quero curtir, viu? Muito obrigado. Ela disse que estava ouvindo o Franguinho na Panela. Muito obrigado, Marian. Um grande abraço. Pai herói do Fábio Júnior. O Celso tem, antes tem que tocar a Seca Verde e o Hit, né? Então prepara três aí, daqui a pouco nós vamos encerrar o programa, deixando três músicas bem bonitas, tocando aí pro povo do Brasil. Hoje o programa tem quantos minutos? O outro programa lá, o Internacional? 11:30, né? Beleza, por obrigado, Marian. Grande abraço, muito obrigado. Lá de São Paulo, muito obrigado a você, João Paulo Alves, aí em São Paulo, muito obrigado, eu te agradeço muito, tá? Tem mais aqui, 75 é da Bahia. Alô, Bahia de Todos os Santos, boa noite.
1: Boa noite, Mauro Sabino, boa noite, família nacional, aqui é do centro de Serra da Bahia, tá frio aqui, rapaz. Ah, a Chapada Mantinha tá gelando, centro, rapaz. Viu?
0: Serra da Bahia.
1: Ô Maurício, eu quero te dar um abraço aí para
0: pai
1: o
0: herói,
1: meu irmão Rogério, que viajou ontem para o Velho Chico, rapaz. Ele, meu irmão Isaac e seu colega Felipe.
0: Como é que eu não sei?
1: E quero te dar um abraço aí para o meu irmão Rogério, que viajou ontem para o Velho Chico, rapaz. Ele, meu irmão Isaac e seu colega Felipe. E não deu comigo, rapaz, pro Velho Chico, não? Tá pescando lá, viu? É bom demais, no Velho Chico. E também pro meu primo Marconi André, em Santa Maria da Vitória. E pra minha prima Suquinha, que é a esposa de Osmar, em Correntina, rapaz, viu? E também pra todo o povoado de Sebra aqui, no Velame, Cascudo, deixa um abraço aqui pra Dora, na Vedezinha, que fica na margem da BR-242. E pra seu filho Davi, né?
0: Sim.
1: E pra seu filho Luciano também. E pra Maria Lúcia, né, que mora em Vargas, que é irmã de minha mãe Lídia. A minha mãe tá aqui no quartinho aqui, comendo pipoca aqui, ela é na sala, né? Pra da minha irmã Luísa. E deixa um abraço pra Fabão do Acarajé, rapaz. É aqui próximo aqui.
0: Fabão do Acarajé.
1: O bairro Tamboril aqui, né?
0: Aham.
1: E tá lotado lá de gente lá, mano. Olha aquele acarajé gostoso, com batata assada, fogueira no. Em frente à casa ali.
0: Aham.
1: Maurício, isso aqui tá pegando fogo.
0: O negócio tá bom,
1: muita,
0: né?
1: Fogueira, viu?
0: Aham.
1: Apoio, milho assado, espetinho. Deixa um abraço também pro meu amigo Marlon Marinha da Seabra FM, o corintiano, viu?
0: Opa!
1: Eu como pó de arroz, viu? Deixa um abraço pra Beto, viu?
0: Aham.
1: Pra dona Neide e seu Nelson, né?
0: Tá.
1: Apoio,
0: certo,
1: amigão. Não fique com Deus aí, tá bom?
0: Beleza.
1: Um abraço, porque sem ele não somos nada, né, Maurício?
0: Tranquilo, eu sei.
1: Mas se for possível aí, você pode rodar aí Vida de Trabalhador aí, viu? Tá bom?
0: Tá bom.
1: Um abraço, amigão. Ah, sim, também deixa um abraço aí pra a minha amiga Marilande, rapaz. E a minha queridíssima paqueira Eva. E Márcia do Posto. Ela é enfermeira do posto também, de saúde, viu?
0: Aham.
1: Um abraço. Fico por aqui, amigo.
0: Valeu, obrigado, obrigado, Luciano, Luciano de Almeida, um grande abraço aí na Bahia, muito obrigado, viu? Um abraço pro Marconi André, pro outro seu irmão, Isaac, Felipe, um abraço pra Sofia, todo mundo, pra sua mãe também, pessoal pescando aí no Velho Chico, muito obrigado, muito obrigado. Tem aqui, boa noite, Maurício Cabelo manda uma música aí do Gustavo Lima, pode ser qualquer uma, eu gosto muito, viu? Garoto Feliz, para o João da Velha, manda o áudio aí pra nós, mora em Vila, a música do Gustavo Lima pode ser qualquer uma. Garoto Feliz, para o João da Velha, Vila Pindaré no Maranhão, obrigado, Vila Pindaré, Maranhão, Brasil, muito obrigado, muito obrigado. Meu negócio aqui tá bom demais, pelo amor. O Raymond Siri falou bom trem. Fala, o aniversariante.
2: Boa noite, Maurício Cabelo, meu brother. O cara gosta tanto de tu, velho. E tu nem sabe.
0: Né, velho?
2: Mas sabe assim.
0: Aham.
2: Que hoje o Brasil vai perder de.
0: Vai não, tá ganhando.
2: 2-1.
0: Tá ganhando.
2: Novidade.
0: 3-0.
2: Fala aí.
0: Ah.
2: O Brasil perde também, pô. Por quê? O Brasil perde e ganha.
0: Perde e ganha.
2: Não melhora nada pra nós, então tem que perder.
0: Tá.
2: Tamo
0: certo.
2: Junto, é nóis. Maurício Cabelo e Mendicato.
0: Aí, garotão.
2: Plim, plim. É nóis. Plim, plim.
0: Você tá com uma voz diferente, né, rapaz? Obrigado, obrigado, amigão Mendigato, dizendo que o Brasil vai perder, mas tá difícil, que já tá 3-0 pro Brasil, viu? Um abraço, Mendigato, aniversariante.

0: Antes de hoje, felicidades de muitos anos de vida. Tem mais aqui. Opa! Cuidado, Celso Ribeiro. Josias Antônio Ribeiro também falando assim. Alô, Josias, boa noite. Fala, Josias. Opa! Josias, você não falou? Natan da Rocha. Alô, Natan, fala aí.
1: Manda um abraço pra minha mãe, meu pai Natalino, meu irmão Ney, minha irmã Luiz Maria. Meu sobrinho Grazia, meu sobrinho Renato, meu tio Gilão, meu tio Pompom. Tô vendo a Rádio Nacional de Brasília. Com 30 rádios de pilha.
0: É mesmo?
1: 980 kHz.
0: Voltou?
1: Pega aqui em Bons da Lapa, Bahia, Brasil.
0: Ô, oh, rapaz, bom
1: dia. E hoje eu acho que é a Copa.
0: Aham.
1: O Brasil vai ganhar de 3-1, falou.
0: Opa, já tá os três, né? Tá bom demais, obrigado. Antes de te agradecer aqui, deixa eu agradecer o pessoal da Comercial, Comercial São João, no estado do Pará. Alô, boa noite, Comercial São João, aí no estado do Pará, João da Cruz em Parauapebas, Pará. Alô, João da Cruz, tudo bom? Estou aqui trabalhando e ouvindo a Rádio Nacional de Brasília, 980M, via satélite, manda aí um alusão para nós. Obrigado, João da Cruz em Parauapebas, no estado do Pará, de 0 a 100, para não esquecer de ninguém, muito obrigado. Tem aqui o Natan da Rocha, em Bom Jesus da Lapa, Bahia. Obrigado, Natan. Natan da Rocha Batista, pedindo uma moda bonita para mandar para todos que estão ouvindo lá na região de Bom Jesus da Lapa, Bahia. Muito obrigado, muito obrigado. Tem o lá de Cabo Verde, né? Deixa eu dar uma olhada. Boa noite. Aqui é de Cabo Verde, Minas Gerais. Glauber, Gleidson, Pérez, Pindamonhangaba, São Paulo, né? Cabo Verde, Minas Gerais e Pindamonhangaba, São Paulo. Glauber e Gleidson Pérez, muito obrigado, muito obrigado. Celsão, com a moda que tá no ponto aí, Celsão? Seca Verde, né? Zezé de Camargo e Luciano, Menina Veneno, Rit e Fábio Júnior, Pai Herói, José Nildo da Bahia. Obrigado, Celsão! Foi um prazerão. Obrigado, Anderson Vareta. Obrigado, gente boa do Brasil. O Brasil continua 3-0, começando o segundo tempo agora. Tchau.

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Aí você ouviu na canção Vinícius Cantuária, Mutante, Daniela Mercury, de Rita Lee, Roberto de Carvalho e Irene Caetano Veloso. Agora são 11 horas e 11 minutos para você nos ouvindo aí na Amazônia, pela Nacional da Amazônia, e também nos ouvindo pela Nacional do Alto Solimões. Nosso boa noite para você. De todas as coisas, Tiago York.

0: Ouvimos Tudo Que For Leve, Alice Caymmi, Assim Caminha a Humanidade, Lulu Santos, De Todas as Coisas, Tiago York.
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0: Agora são 11 horas e 20 minutos. Chico César e Chico Buarque, Antinome.

0: Desalento, você ouviu Gal Costa, de Chico Buarque e Vinícius de Moraes. Deixa acontecer, Toquinho e Vinícius, de Toquinho e Vinícius. Antinome, Chico César, Chico Buarque, música de Chico César.
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0: 11 horas e 30 minutos. Hoje é sexta-feira, 19 de junho de 2026. Maria Rita, o homem falou.

Um Amor, um Lugar, Fernanda Abreu e Herbert Viana, de Herbert Viana. Espelhos d'Água com Dalto, dele Cláudio Rabelo e ao estar Nando Reis. 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Fechamos nossa hora, nossa participação com Secos Molhados, Amor, Nara Leão e Chico Buarque, João e Maria e Gilberto Gil, se eu quiser falar com Deus. Bom final de semana para você.

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1: Olá, a partir de agora na locução, eu, Marli Arboleia, trabalhos técnicos, Jaime Batista. É um grande prazer ter a sua companhia aqui na Rádio Nacional. A gente começa com Marina Lima, de Cazuza e Frejá, Ideologia.

Rita Lee, dela e Roberto de Carvalho, Saúde. Criolo de criolo, fermento pra massa. Sá Guarabira e Venturini, de Flávio Venturini e Guarabira, Espanhol.

0: Djavan, música dele, Seduzir. Xangai, de Hélio Contreiras, Estampas Eucalol.
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0: Elba Ramalho, de Zé Ramalho, Vila do Sossego.

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Alceu Valença, dele, Vicente Barreto, Tropicana, João Bosco, de Bosco e Blank, Kid Cavaquinho. Gilberto Gil, de Gil, Seu Olhar.

Duda Beat, Nando Reis, de Nando Reis, O Segundo Sol. Cláudio Zoli, de Hildon, Na Sombra de uma Árvore. 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Martinália, de Noel Rosa, e Vadico, Feitiço da Vila.

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1: Milton Nascimento, de Chico Buarque, Brejo da Cruz.

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Você ouviu Luiz Melodia, de Melodia e Ricardo Augusto, Bate Verão. Antes teve Zizi Posse, de Sérgio Sampaio, Meu Pobre Blues. 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Cazuza, dele Renato Ladeira, faz parte do Meu Show.

Maria Rita, de Arlindo Cruz, Fred Camacho e Marcelinho Moreira, Rumo ao Infinito. Antes teve Paulinho Mosca, de Mosca, O Jardim do Silêncio. 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Ira e Samuel Rosa, de Edgar Escandurra e Gaspa, Tarde Vazia.

Cidade Negra, de Tony Garrido e da Gama, A Sombra da Maldade. Mariana Aidar, dela, Duane e Nuno Ramos, Aqui em Casa.

0: Cássia Heller, de Zé Ramalho, Vila do Sossego. Flávia Bittencourt, Abri a Porta, de Dominguinhos e Gilberto Gil.
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0: Pepeu Gomes, dele, Baby do Brasil, Deusa do Amor.

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1: Gal Costa e Caetano Veloso, de Jorge Benjor, que pena.

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0: Chico César dele, Mama África. Os Novos Baianos de Assis Valente, Brasil Pandeiro.
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0: Vanessa da Mata, dela, Baú.

0: Luiz Melodia, de Melodia, Juventude Transviada. Cidade Negra, de Tony Garrido, do Lazão, Bino da Gama, A Estrada.
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0: Roberta Sá, Chico Buarque, Pelas Tabelas.

0: Wilson Simonal de Carlos Imperial, nem vem que não tem.
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1: 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Lulu Santos, dele Nelson Motta, De Repente Califórnia.

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Amanda Magalhães, música dela, O Amor Te Dá. Casuarina e Tereza Cristina, de Candeia, Dia de Graça. 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Tim Maia, de Carlos Imperial e Tim Cristina.

0: Valéria Oliveira, de Luiz Gonzaga e Zé Dantas, em Balança. Na Ozete, de Luiz Tati, Capitu.
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0: Geraldo Azevedo, de Fausto Nilo e Geraldo, é Brincadeira.

0: Chico Buarque de Chico, feijoada completa. Elis Regina, de Milton Nascimento e Ronaldo Bastos, Nada Será Como Antes.
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0: Simone, de Cleiton Ramil e Cledir Ramil, Toquitô.

0: Djavan, música dele, Lilás. Roberta Campos, de Roberta, e Luiz Caldas, É Natural.
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0: Marco Ribas, dele, Aristoporindé.

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1: Gilberto Gil, de Gil, Capinã e Torquato Neto, Soy Louco por Ti, América.

0: Tim Maia, de Michael e Gilson, descobridor dos sete mares. Chico Sainz, Nação Zumbi, de Chico, A Cidade.
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0: Elba Ramalho, de Vital Farias, Veja.

0: Adriana Calcanhoto, dela e Antônio Cícero pelos ares. Beto Guedes, de Meredith Wilson e Ronaldo Bastos, Quando Te Vi.
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0: Raul Seixas, dele Paulo Coelho, Cowboy Fora da Lei.

0: Jorge Benjor e Tim Maia, de Benjor, Moça Bonita. João Bosco, de Bosco, Tenho Dito.
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0: Luiz Melodia e Skank, de Melodia, Farrapo Humano.

0: Marisa Monte, de Rita Lee, Doce Vampiro. Também Lulu Santos, dele, Toda Forma de Amor.
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0: Lenine, de Lenine, Já Que Sou Brasileira.

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3: Alô, meu Brasil lindo, meu Brasil rural. Bom dia. Vamos começar mais um programa, tá tudo bem, Lucinha? Eu sou Luciano Barroso, a produção da Bruna Alves e Cleo Borges. No estúdio, a Lucinha Safatler. O Grandão também já chegou, o Quay. Fala aí, Grandão. Nós temos uma galera trabalhando pra você. Tem o José Lins, tem o Jaider Ribeiro do Amorim na programação. Tem a Delgrácia, tem o pessoal do CIA, do Rodeador. Muito obrigado pelo carinho. O Jaider virou e falou o seguinte: ô, Luciano. Eu falei, fala, Ribeiro. Ele falou, é pra começar com o Christian de Ralph. Eu digo, tá de brincadeira. Ele falou, é verdade. Caminheiro pra você no Brasil Rural.

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1: Bom dia, meu Brasil lindo, maravilhoso, bom sábado, Ribamar, capital de Macapá, você me enganou, Chico Rei, Paraná, Antônio Lopes, em Goiânia. Bom dia, minha terra, Roberta Miranda.

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1: Como é linda a Mãe Natureza. Quando será que o homem vai plantar sementes sem cultivar a guerra, hein?

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1: Lá vamos nós, gente, com o Brasil Rural. Hoje, no seu sábado, muita coisa boa acontecendo e você faz parte do time do bem. Seja bem-vindo ao nosso Brasil Rural. Ó, meu recanto, meu paraíso, pro Hipólito de Uruçuí, no Piauí. Alô, Bidoral. Giovanni Dias, em Santa Cruz da Venerada, pediu, quero dormir em seus braços. Aí, dona Giovanni. Tá aí, dona Giovanni. Vamos nessa, gente.

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1: Você está ouvindo o Brasil Rural e nós estamos juntos, levando até você o seu pedido. Durante a semana você pediu e falou assim, rapaz, mas não tenho para tocar meu. Hoje eu toco a música que você pediu, tá? Vamos lá? Antenor Felipe de Planaltina, Goiás. Obras de poeta Chitãozinho e Chororó. Dona Jesuíta. Aham, que sorte a nossa, hein? Paula Matos.

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2: Alô, meu Brasil, bom dia Nacional Brasília, Nacional da Amazônia, Nacional do Alto Solimões, bom dia IFRN em Natal, bom dia, meus queridos de Portugal, Colômbia, Guiana Francesa e Bélgica, bonjour, Estados Unidos, Canadá, Inglaterra e Guiana Inglesa, good morning, na Alemanha, moin, no Japão, konnichiwa, e aqui tem Duquinho Vaqueiro, oi Duquinho! Meu querido Recaída, Ronaldo Ataíde, Márcia Ferreira em Braslândia pediu, o Naldo em Mansidão, Bahia também, 2 camisas, Milionário e José Rico.

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Alô, Sandra, Boa Vista. Oh, muito obrigado, viu, pelo carinho, Sandra. Garota de Ipanema, Emílio Santiago. Que bom, hein? Bem diferentona essa. Olha que coisa mais linda, mais cheia de graça. É o menino lindo, Luciano Barroso, que vem e que passa. Não sabe onde. Ô, oh, eu já fui bonitinho, pra que isso? Ô, oh, Luciano, você acabou comigo agora. Depois tem Barco de Papel com Trio Parada Dura, meu irmão Calunga Joaquim do Engenho.

lá, meu Brasil. Toma aguardo com você, Luciano. Olha que coisa mais legal, hein? Muito obrigado, Marlene Souza. Tá no Pará, pediu Roberto Carlos. Índia. Raimundo Pinto do Brejo, Sérgio Reis, saudade de minha terra.

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1: Você está ouvindo o Brasil Rural. Obrigado, gente. Bom dia. Ô, Juraci Rezende, Alto Boa Vista, no Mato Grosso, Encanto da Natureza, Tião Carreira e Pardinho, Luzia da Silva de Ortigueiro, no Paraná, pensando em você, Amadão Batista.

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1: 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Alô, alô, meu Brasil, bom dia. Bom dia, Porto FM, Porto Franco, no Maranhão, Universitária de Boa Vista, Roraima, Serra Dourada, Novo Brasil, Goiás, Rádio Placar de Ortigueira, no Paraná, Rádio Cidade FM de Bom Jardim, no Maranhão, alô, Duca Pedra, alô, pessoal da Alto FM de Lago da Pedra, BR FM em São Francisco, Comunitária Alternativa FM de Terra Alta, no Pará, alô, Bereca, Nossa FM, Bar do Chapéu, São Paulo, Mais FM, Maceió, Alagoas, bom dia, Valdeci Ribeiro. Ô, Valdeci, você pediu Música da Saudade, Gilberto e Gilmar. E a Ângela Maria, de Nicalândia, Goiás, pediu João Boiadeiro, Moreno e Moreninho.

Vamos lá, meu Brasil, fazer a festa no seu sábado. Que seja tranquilo, um bom final de semana. Dirani de Goiás, André Andrade, Pássaro Sem Ninho, o seu Madruga. Bom dia, Madruga. Ele tá em Iraquara, na

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1: Este é o Som do Brasil, com você, no seu sábado. E nós vamos juntos ao Goiás. Ângela Maria está em Niquelândia, Goiás. Choram as rosas. Bruno e Marrone. Depois o Wanderson Gomes de Alto Paneiba canta Mala Amarela. Zé Henrique Gabriel. Ele pediu, quem vai cantar é a dupla. Eu, hein?

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1: O som do Brasil com você, o Brasil Rural. Bom dia, bom sábado. O Apolinário, bom dia. Fazenda Vazantão em Cavalcante. Ela fez minha cabeça, Chitãozinho e Chororó. Elzir de Santa Cruz, a venerada, Temporal de Amor, com Leandro e Leonardo.

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1: Bom dia, meu Brasil lindo. Bom dia, Serra Verde FM Viçosa, no Ceará. Rádio Liberal de Morada Nova, Universitária FM de Teresina, no Piauí. Três Rios FM, Uruçuí, no Piauí. Rádio Antares de Teresina, Web Aventura Regional Belém, Piauí. Rádio Lourenço de Calçuene, Web Brega Music em Belém do Pará. Rádio Mix de Castanhal. Rádio Novo Tempo, Uruçuí, no Piauí. Vamos lá? Ô, oh, esse final de semana agora vai ter aqui domingo, agora amanhã. Amanhã aqui em Alexânia vai ter lá a corrida, caminhada, o negócio vai ser um negócio bonito pra caramba. Tem festa lá no domingo, tá? Vai lá. Vai ter a pedalada, né? Caminhada. É pedalada. Turma do pedal. Jair Benedito em Trombas, José Sanfoneiro, o Ribeiro Gonçalves, o Pedro Ribeiro de Tocantins, o José Ribeiro do Piauí, Ginegeno, Sofrendo Calado. E a Márcia Ferreira pediu, de Braslândia, não tô cansado.

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Bom dia. Ô, Carmen, você sabia que o nosso querido Marcelo José vai fazer um show hoje no Núcleo Bandeirante? Alô, pessoal, a Seresta. Vozeirão do Marcelo. E aí, Luciano? Ah, grande Marcelo. Essa menina é um show. Depois tem o Milagre do Ladrão Zilizalo pro Antenor Felipe em Planaltina, Goiás.

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Estamos fazendo a festa, meu Brasil. Bom dia, bom dia. André Jacinto de Goiânia, Heber da Silva de Franca, São Paulo, Tempestade de Paixão, Milionário José Rico e o Lorival Braga de Boa Vista pediu Velho Caminhoneiro com Roberto Carlos.

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1: Você está ouvindo o Brasil Rural. Obrigado, gente. Uma ótima manhã de sábado. O Nero Cortês está em Portugal. Não, Nero Cortês é o Max que está em Portugal. O Edson, o Elson Cortês, o Edson Cortês, bicho, está na Bahia. O Jorge Antônio, acho que eu faltei essa aula, estou misturando tudo. O Max, agora, é porque quem canta a música é o Nero Cortês. Tá, ele é que canta. E ele quer ouvir Caminhoneiro de Deus. Então vai lá, depois dessa confusão toda. Ô Nero, tá aí.

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1: Olá, ouvintes das rádios Nacional e MEC. Eu sou Renata Lima e este é o Bate-papo com a ouvidoria, o espaço de escuta cidadã da empresa Brasil de Comunicação.
2: Eu sou o Thiago Martins. Junho é reconhecido internacionalmente como mês do orgulho LGBTQIAPN+, e tornou-se um símbolo da luta por igualdade e respeito à diversidade. Mais do que uma celebração, é um convite à reflexão sobre os direitos humanos.
3: E eu sou o Gal Bastos. A partir das manifestações recebidas pela ouvidoria da EBC, vamos falar sobre a importância em ouvir diferentes opiniões, acolher perspectivas distintas e garantir espaço para o diálogo.
1: Há quase duas décadas, o Caminhos da Reportagem aborda temas que ajudam o público a compreender realidades muitas vezes veladas e reforçam a importância do olhar para além dos estereótipos e aproximar o telespectador de histórias reais.
2: E quando temas como esses chegam à programação, eles também despertam as diferentes reações do público.
3: Passar filme com cenas de sexo às 21 horas é fora de propósito.
1: A manifestação fez referência à exibição do filme Doce Amianto durante uma programação especial relacionada ao Dia Internacional de Combate à LGBTfobia.
2: Em resposta, a área responsável esclareceu que a obra integrou uma programação temática da emissora e que a exibição observou os critérios da classificação indicativa informados ao público durante toda a transmissão.
1: Mas as contribuições do público não chegam apenas em forma de críticas.
3: Gostaria de colaborar com pautas sobre futebol, inclusão e combate à discriminação no esporte.
2: A sugestão foi encaminhada às áreas responsáveis e evidencia como a participação social também pode contribuir para ampliar pautas e perspectivas na comunicação pública. A edição do Caminhos da Reportagem, intitulada Pink Money, o Valor da Diversidade, discute o potencial econômico da população LGBTQIAPN+, e traz uma discussão que vai muito além do consumo e do mercado.
4: Quando o preconceito ganha, toda a sociedade perde.
1: O próximo depoimento é da edição do Caminhos da Reportagem, exibida no último dia 8 de junho, e ajuda a compreender como a percepção da sociedade sobre a diversidade foi se transformando ao longo do tempo.
5: Eu tomava bronca por causa da minha voz.
2: Em poucos segundos, o relato sintetiza os desafios que ainda fazem parte da realidade.

0: Quando o Caminhos da Reportagem aborda temas como envelhecimento, relações familiares, preconceito, trabalho ou inclusão, ele convida o público a enxergar pessoas antes de enxergar rótulos. O trecho que você ouve é da edição Homossexuais, o Direito de Envelhecer.
1: É um erro imaginar que alguém opte por ser homo, hétero ou bissexual.
2: Tem uma outra questão, que é o fato do meu parceiro ser negro e dono de um sítio. Negro e patrão. Tem problemas.
3: Eu não estou falando de AIDS. Eu quero falar de orgasmo na terceira idade.
4: Se eu for lá, eu vou ser chamado de estranho. O que é que essa maricona velha está fazendo aqui? O que é que essa bicha velha está fazendo aqui?
5: Porque a inclusão não se limita à representação simbólica. Ela envolve participação, reconhecimento e respeito às diferentes experiências que compõem a sociedade.
6: Ao receber críticas, elogios, sugestões e solicitações, a ouvidoria ajuda a compreender como o público percebe os conteúdos produzidos pela IBC.
0: Mais do que registrar opiniões, esse trabalho contribui para fortalecer o diálogo entre a sociedade e os veículos públicos de comunicação. Seguimos atentos.
6: Seguimos em diálogo.
5: Seguimos ouvindo.
0: Até o próximo bate-papo com a ouvidoria.
6: Fizeram parte deste bate-papo com a ouvidoria:
0: Gal Bastos, Renata Lima e Tiago Martins na apresentação,
6: Roberta Dante na revisão,
0: Rafael Tomás e Messias Melo na sonoplastia.
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10: Alô, bom dia, meu Brasil. Reta final do programa, hein? Já estamos lá, né? Já, Luciana. Dona Jesuíta, tá tudo bem com a senhora aí em Santa Cruz da Venerada? Pedido de um pai, Lourenço e Lorival. Dona Cleuda, Christian Ralph, Olhos de Luar.

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Alô, Tereza Ortigueira, no Paraná. Olhos Verdes, Amado Batista. Oi, Luzia. Tá tudo bem? Luzia da Silva de Ortigueira, no Paraná. Só lembranças, Rio Negro e Solimões.

Você está ouvindo o Som do Brasil e nós estamos juntos. Ih, rapaz, tá acabando. Amor de Santos, Filhos de Goiás, para Dona Francisca em Santa Cruz. E o Adeilton pediu em Jânio Quadros, Sertão do Meu Sertão, com Edna Maria.

Aí, gente, finou-se. É, acabou. Hoje foi, né? Mas tá bom, hoje é sábado. Vamos fazer o seguinte, se der, roda mais uma aí pra gente, tá bom? Obrigado, hein? Valeu, ó, bom final de semana, muita paz, muita tranquilidade. Calma, gente. Calma, meu Brasil rural. Tá tudo bem. Segunda-feira a gente se vê, tá? Tchau.

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1: Os antitérmicos não conseguiram conter a temperatura, não. Subiu 1,5 grau nas últimas 12 horas. Preocupante.
2: De onde vem essa febre, doutor?
1: Vamos por partes. Lembra que eu falei da acidose? Então, está confirmada. Chama acidose respiratória aguda. Seu pulmão está comprometido e o gás carbônico acumula no corpo. Daí, se associarmos à pneumonia, pode vir mesmo a febre.
2: Tá explicado. Esse meu pulmão não tá bom há tempos. Eu lembro do perrengue que foi em 2023.
1: 2023? Me fala mais sobre isso.
2: Sim, mês após mês, eu sentia a minha temperatura subindo. Se tinha febre, vinha calafrio.
1: Uhum.
2: Aí mal eu resfriava um pouco, a temperatura subia de novo. Sufocante. Eu tô descompensada. Toda descompensada e bem irritada.
3: A coisa tá muito séria. A Terra segue com a temperatura em alta. E aquele tão temido 1,5 grau, aquele que não poderia subir de jeito nenhum, tá lá, registrado no termômetro. E as previsões, então, nem falo, são cada vez mais preocupantes. Mas, pelo menos uma coisa, a memória da Terra, essa nossa personagem principal aqui no podcast, a memória dela tá fresca, viu? Tá bem fresca. Por exemplo, ela lembrou de 2023, o ano que mudou tudo.

0: sempre na história da nossa terra. Sim, nossa, minha, sua, na história do nosso planeta Terra.
1: Mas calma aí, muita calma nessa hora. Essa história de 2023, não. Começou lá atrás, de 10 mil anos pra cá é que tudo vem, digamos, se agravando.
0: Ah, muito bem lembrado, Dr. Croes. Sim, sim, ele refresca também a nossa memória sobre o que a gente falou no último episódio, né? Sobre a época do colapso ambiental.
2: Sem meias palavras, Dona Adriele. É o Antropoceno.
0: Bom, ok, vamos direto ao ponto, que é assim que a nossa personagem gosta. Em 2023, a panela de pressão apitou. O planeta aqueceu, escalou. Nossa, pegou fogo. Mas não só 2023, porque ele está aquecido, ele irá aquecer. É passado, presente e futuro, será que a gente pode falar? Será que a gente tem futuro mesmo? A ver. Coloca aí. 15 graus no seu ar-condicionado, ou ligue o ventilador, tudo isso se você puder, claro, porque nesse episódio a gente vai falar de um tema denso, a gente vai falar de aquecimento global. Eu sou Adriele Alves, sou jornalista de ciência e este é o episódio 4 da primeira temporada do podcast SOS Terra Chamando. É uma parceria da Empresa Brasil de Comunicação e da Casa de Oswaldo Cruz.

0: Bom, gente, vamos lá, vamos aos fatos. 2023, por que que ele está sendo rememorado aqui? Porque ele foi considerado um marco. Foi o ano em que foi registrado um recorde de temperatura que não se via há muito tempo. Não se via desde a era pré-industrial. Esse dado é da Organização Mundial de Meteorologia. A média da temperatura, para você entender, da temperatura da atmosfera terrestre chegou a quase 15 graus Celsius, ou seja, cerca de 1,5 grau acima daquela que foi registrada lá em 1850, bem no início do monitoramento. Ah, mas você deve estar assim se perguntando, uai, mas 15 graus não seria então uma temperatura amena para o planeta? É que a média, né, gente? Média é média. A média inclui todo o globo. Então, a gente conta aqui as regiões polares, que podem chegar a ter até 40 graus negativos. E a gente conta também aqui os desertos, por exemplo, que podem ultrapassar os 50 graus Celsius. Então, meus amigos, minhas amigas, tem friaca e tem um calor infernal também. Daí essa média, sacou? No Brasil, por exemplo, naquele ano, a temperatura média ficou em 24,92 graus Celsius, segundo o IMET, Instituto Nacional de Meteorologia. O fato é que de junho a dezembro de 2023, a temperatura escalou, bateu recordes em relação ao mesmo período dos 172 anos anteriores. Esse dado também é do Observatório Europeu Copérnicos. E o pior foi que em dois dias de 2023, essa marca ultrapassou a fronteira apocalíptica, não tem outro termo que eu possa usar aqui, de 2 graus Celsius, acima da média térmica da chamada era pré-industrial.
1: De lá pra cá, é recorde atrás de recorde.
0: 2024 não ficou pra trás, 2025 não ficou pra trás, gente, é o aquecimento global real. E aí, gente, quando a gente fala em aquecimento global, o que que se pensa? É no aquecimento do planeta, é na temperatura do planeta. E como é que a gente mede a temperatura do planeta? De um tudo, mede da atmosfera até a temperatura dos oceanos, né? Esse quentinho da Terra, que de fofo não tem absolutamente nada, é causado principalmente pela ação humana. E sem enrolação, como diria aqui a nossa personagem Terra. Ponto 1. A espécie humana, ela polui. Polui de toda forma possível. Quer uma listinha aqui bem rápida para você? Agropecuária, queima de combustíveis fósseis, como o carvão mineral e o petróleo. Tem atividade industrial, tem o lixo, né? De todas as formas. Tem incêndio, desmatamento. Gente, o nosso modo de viver é muito poluidor.
1: Uma terra que dê conta com essa sobrecarga.
0: Ponto 2.

0: Já ouviu falar em tudo que é demais passa? Os gases que normalmente estariam ali na atmosfera, como o gás carbônico, o metano, o óxido nitroso, eles aumentaram de uma forma tão acelerada com essas ações humanas que eles passaram a ser o quê? Prejudiciais. O que era para proteger se torna maléfico. Os gases poluentes, então, agravam o efeito estufa. Para não ficar nenhuma dúvida, tá, gente? Vamos ouvir aqui o geógrafo Diego Liberal. Ele explica tintim por tintim.
1: Se trata, na verdade, do agravamento do efeito estufa, que é absolutamente natural e, diga-se de passagem, imprescindível para a vida na Terra. A vida, ela só se desenvolve graças a essa condição térmica propiciada pela contenção desse calor no nosso planeta. O que se discute, na verdade, hoje é o que teria levado, o que está levando à intensificação desse processo, né? E já é sabido que nós temos a participação humana como um dos atores principais nesse processo. Desde a primeira Revolução Industrial, do final do século XVIII e início do século XIX, nós temos a atividade antrópica atuando de forma cada vez mais intensiva e aumentando de maneira exponencial as concentrações de carbono na atmosfera. Porque todo esse carbono que estava armazenado no subsolo, sob forma sólida com carvão mineral, líquida com petróleo e gasosa com gás natural, ele vem para a superfície terrestre, ele é queimado e passa a ser adicionado à composição da atmosfera, que anteriormente não tinha essa concentração tão forte. O início da era dos combustíveis fósseis começa lá na primeira Revolução Industrial, com o carvão mineral. Se intensifica demais, né, de sobremaneira na segunda Revolução Industrial, já com a utilização do petróleo, e vem se avolumando com o desenvolvimento econômico da sociedade moderna, é de fato o principal elemento que contribui para o agravamento do efeito estufa. Aumenta a concentração de gases e aumenta a retenção de calor na atmosfera.
2: Eu já até imagino o ponto 3.
0: Ponto 3. Com o efeito estufa agravado, tudo, eu disse tudo, é impactado pelo aquecimento global. Daí vem derretimento de geleiras, os temporais, vem as secas históricas e vem a extinção de espécies e a degradação dos biomas. É o aumento da temperatura no ar, na terra e nos oceanos. Vamos ver aqui agora um pouco o Afonso Gomes. Ele é oceanógrafo e ele trabalha no Instituto de Ciências Oceânicas de Bermudas, nos Estados Unidos.
3: Como grande parte desse calor que a gente está gerando a mais, né, desde a Revolução Industrial, vai para o oceano, a gente está aquecendo tanto a atmosfera quanto o oceano. Desde junho de 2023, a gente está tendo recordes de meses mais quentes da história, tanto na atmosfera quanto no oceano. Então a gente está quebrando recordes um atrás do outro. O oceano tem uma capacidade limitada, ele é muito grande, tem muita capacidade, mas isso é limitado também. Então a gente está seguindo para um caminho onde tanto a atmosfera quanto o oceano estão chegando em níveis muito altos de temperatura nunca antes vistos, né?
0: Olha aí, tá vendo? 2023 de novo na fala do Afonso. Bom, e ele alerta para esses recordes de temperatura que nunca tinham sido vistos ou sentidos antes por nós. Mas é só um gostinho dessa explicação dele, porque ele volta aqui no próximo episódio. Mas se a gente olhar agora com atenção redobrada, com esforço para este marco do superaquecimento da Terra, a gente precisa olhar para o presente, para o passado recente. É fácil olhar para isso, sabe por quê? Porque eles foram marcados por eventos climáticos extremos. Vamos falar, por exemplo, de 2024 e dos temporais do Rio Grande do Sul, uma das piores tragédias climáticas do nosso país.
4: Salvar o que tem, né? Se aí a gente tem que sair praticamente deixando as coisas, né? Porque não há tempo para se tirar das coisas, né?
5: Lutemos muito para recuperar a lancheria aqui, que a gente não teve apoio de ninguém, tá? Então, estamos sem moradia, no momento estamos pagando aluguel, aí temos que trabalhar para manter o camping, para pagar aluguel lá na cidade, que tem que ter uma casa lá para a gente, né, se sair, tiver que sair daqui. Conseguimos se salvar, eu, o marido, os quatro cachorros, graças a Deus, né, saindo pelo mato.
6: Aqui era a clínica onde a minha mulher trabalhava, do falecido Orlando Silva aqui, que infelizmente foi embora com a família, só sobrou uma filha mais velha dele. E nós perdemos nossa casa também aqui. Então nós estamos morando em Cruzeiro, porque não conseguimos casa em conta, em Lajado aqui. E Lajado não paga aluguel social em Cruzeiro, de outro município, no caso, né?

0: Os nossos tempos também estão sendo marcados por ações humanas que são criminosas, tórridas. É o caso de atear fogo na mata. Esses incêndios, eles contribuem com uma fumaça muito tóxica e perigosa. A poluição, você já sabe, né? Gente, mas diante de tanta tragédia, existe também no presente pessoas que estão conectadas com a saúde do planeta Terra. Quem não acompanhou, por exemplo, a batalha de bombeiros, dos brigadistas, de voluntários para apagar os incêndios em 2024? Aqui no Distrito Federal não foi nada diferente. Várias forças se uniram para combater as chamas da Floresta Nacional de Brasília.
1: O incêndio subterrâneo é um dos mais difíceis, porque nós não vemos o local onde o fogo está queimando. Não existe chamas. Nós vemos pontos de fumaça, mas sabemos que ali naquela região tem um incêndio subterrâneo. Então é matéria orgânica depositada no solo, e isso acontece normalmente em matas ciliares, matas de galeria. O nosso trabalho aqui se resume ao resfriamento desses pontos e à vigilância para evitar que possa haver novas propagações de incêndio.
0: Ou seja, tem gente conectada com a biodiversidade. É o caso também, essa história incrível, da bióloga e fotógrafa Laura Penaforte. Ela mora na Inglaterra, mas quando viu que as espécies estavam ameaçadas pelas chamas no Pantanal em 2024, ela se uniu aos esforços do projeto Arara Azul.
2: Muito triste, sabe? Vários ninhos que eram monitorados já há anos e sempre tinham filhote foram queimados, câmera trap que eles usam para monitorar foram queimadas também. Foi uma tragédia muito grande. Enfim, eu fiquei muito emocionada, era minha primeira vez no Pantanal Sul e, assim, tava uma destruição, foi realmente muito triste. E aí eu continuei ajudando eles, né, eu continuei gravando tudo, fiz imagem de drone com as áreas queimadas e ajudei eles a monitorar os ninhos também subindo nas árvores para ver como é que estavam os filhotes, os ovos, né? Se tava tudo bem. E isso foram 3 semanas de um trabalho muito intenso, em que eu fiz um pouco de tudo, assim.
3: De novo, vou perguntar. Vocês não entendem que tá tudo conectado?
0: Bom, a gente já falou de passado, já falou de presente, mas quando o assunto é futuro, tem uma incerteza. Isso porque os dados são preocupantes. De acordo com o relatório do clima das Nações Unidas, ainda neste século, as temperaturas podem subir até 3 graus Celsius.
4: Emergência! Emergência!
5: Maior desafio que a humanidade já enfrentou, e nós temos realmente que combater essa emergência climática. Nós temos que reduzir muito rapidamente as emissões, muito, quase que a jato, reduzir, zerar as emissões, criar gigantescos projetos de restauração florestal para remover uma grande quantidade de gás carbônico da atmosfera quando as florestas estiverem recrescendo. E é isso. E, lógico, junto com isso, buscar aumentar muito a resiliência de todas as populações com relação a esses extremos climáticos que não tem mais volta.
0: Presente, passado e futuro são tempos verbais, são a nossa história, a história da humanidade e são a história da Terra. O tempo de agir contra as mudanças do clima, o tempo é agora. Por mais distante, o errante navegante que jamais te esqueceria, diz Caetano Veloso, na música Terra, escrita em 1968, justamente quando ele estava preso em plena ditadura militar. Essa canção nasceu da emoção de ver a foto do planeta Terra pela primeira vez, imagine só. Esse registro foi durante a missão Apolo 8 da NASA, a agência espacial norte-americana, e estava na capa de uma revista. Daí veio a música, a nossa música Terra. E você? Você consegue ver o planeta Terra? Que a força nos mande coragem.
6: Terra, voltamos ao estágio de alerta vermelho com essa elevação de temperatura. Sinto muito.
3: Me sinto desidratada.
0: No quinto episódio, o impacto do aquecimento global nos oceanos, nos mares e nos rios. Este é o SOS Terra Chamando, o podcast sobre a saúde do planeta Terra. Uma coprodução da empresa Brasil de Comunicação e da Casa de Oswaldo Cruz, da Fiocruz. Eu sou Adriellen Alves, sou responsável pela idealização, roteiro e apresentação. A pesquisa e a produção são de Anitta Luquezzi e Tereza Santos. A edição de conteúdo é da Juliane Gouveia. A revisão é da Ana Elisa Santana. Fazem parte da Comissão Tecnocientífica Carlos Machado de Freitas, da Escola Nacional de Saúde Pública Sérgio Arouca, Carlos Henrique Assunção Paiva, Diego Vaz Bevilacqua, Dilene Raimundo do Nascimento, Magali Romero Sá, todos da Casa de Oswaldo Cruz, e Tereza Morim Costa, do Museu da Vida Fiocruz. São unidades da Fiocruz. Os atores são Georgiana Góes e Pablo Aguilar, que é do Museu da Vida Fiocruz. O apoio à produção em Brasília, Rio de Janeiro e São Paulo ficou por conta de Adriana Ribeiro, Renato Ribeiro e Vitor Ribeiro. A operação de áudio de Álvaro Seixas, Tiago Coelho, Reinaldo Santos, Thales Santos, Reinaldo Chiro. A edição final e a sonoplastia são da Pipoca Sound. Este episódio usa áudios de Afonso Gomes, oceanógrafo do Instituto de Ciências Oceânicas de Bermudas, nos Estados Unidos. Carlos Nobre, colaborador da Universidade de São Paulo. Diego Pires Liberal, geógrafo pela Universidade de Brasília. Coronel Pedro Aníbal, do Corpo de Bombeiros do Distrito Federal. Laura Penaforte, bióloga e voluntária do projeto Arara Azul. É isso aí, até a próxima.
7: Pera, pera, pera. Tem mais uma turminha aí. Coordenação de processos, implementação, publicação nas plataformas de áudio, a equipe da Rádio Agência Nacional. Interpretação em Libras, equipe de tradução da EBC. Na edição de vídeo para o YouTube, Matheus Araújo. E a arte é do Vinícius Espangeiro, do marketing da EBC.
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1: Vamos nós, 8 horas.
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1: Olá, muito bom dia. Vamos nós, iniciando neste sábado, o programa que será apresentado aos sábados, né? O Frequência Nacional. E nós já abrimos aqui saudando os nossos ouvintes, onde quer que eles estejam, como também a nossa produção. Né? Nossa produção também aqui firme, Roberta Timpone, o José Lins, o Reinaldo Santos. Temos também a Luzinete, que fez a produção do programa. E vamos então aqui já trazendo os assuntos que, de alguma forma, são destaques. Eu já começo o nosso Frequência Nacional falando de um susto que quase toda a população do país sofreu. Isso por volta, aqui em Brasília, foi durante a madrugada 1h30. Ou seja, quem estava com o celular perto da cama ou em algum lugar do compartimento, estava dormindo, com certeza acordou. Porque houve um barulho tão forte emitido pelo celular que todo mundo acordou apavorado, sem saber o que estava realmente acontecendo. Até porque muita gente não sabe que a Defesa Civil tem um alerta, e esse alerta, dependendo do assunto, se for extremo, de extremo perigo, tem que acordar, o pessoal tem que fugir, tem que caçar um canto, aí esse equipamento, ele emite, portanto, aí um som. Não importa se você o seu celular é da companhia A, B ou C, ou se você está fora da sua área, ele toca de qualquer jeito. E esse toque, então, se deu nesta madrugada. Olha, foi realmente algo estonteante, assustador. O barulho é esse aí, escutem só. Mas esse barulho aqui está abreviado, está aqui, né? Nós copiamos aqui esse barulho, mas agora você imagina o silêncio da madrugada e me toca realmente um trem desse aí, e as luzes ficam piscando, aí você corre no seu celular, aí você vê lá, alerta, possibilidade de alagamentos na região do DF, proteja-se! Aí vem ali a palavra misantropia, e o A da misantropia é um 4. Enfim, este alerta é válido até 2/7/2026, e tem aqui o horário. Enfim, então o que nós fizemos? Né? Nós fomos atrás, portanto, deste assunto, já trouxemos aí para você o sinal realmente de alerta, como também... temos aqui uma nota da Defesa Civil Nacional, mais precisamente do órgão federal, né? Do Ministério da Integração e do Desenvolvimento Regional. A nota oficial do governo diz assim: a plataforma de envio do... Aliás, a plataforma de envio do Defesa Civil Alerta foi tirada do ar às 1h30 da madrugada deste sábado, 20/6, após ter sofrido uma invasão e disparado uma alerta para diversas regiões do país, ordenando remotamente por alguém alheio ao Sistema Nacional de Proteção e Defesa Civil. A mensagem disparada foi do tipo alerta extremo e continha a palavra misantropia, que significa ódio à humanidade. Provavelmente se trata de um ataque hacker. A Secretaria Nacional de Proteção e Defesa Civil do Ministério da Integração e do Desenvolvimento Regional acionará a Polícia Federal e tomará as providências para religar o sistema o mais rapidamente possível quando

todas as condições de segurança forem restabelecidas. Pois bem, então chegou esse dado, nós estamos aqui atualizando, até agora não se tem notícia de quem realmente fez, portanto,

0: tanto aí a situação real de como funciona a esse alerta. Quer dizer, essa matéria é anterior a esse ataque, não tem nada a ver com o ataque, mas tem a explicação, né, do porquê. Inclusive, nessa matéria, tem um oficial do Corpo de Bombeiros que conversa, portanto, aí com a repórter, ela identifica, portanto, aí o oficial do Corpo de Bombeiros. Então, vamos tentar entender justamente sobre esse alerta na entrevista que foi feita com um oficial, um major do Corpo de Bombeiros de Minas Gerais. Esse jornal, O Tempo, ele é editado em Belo Horizonte. Vamos aqui acompanhar.
1: Você sabe o que fazer quando ouve esse som? Aquele alerta da Defesa Civil que invade a tela do celular e que às vezes é ignorado pode salvar muitas vidas. Ele é enviado para aparelhos conectados à rede 4 ou 5G em áreas com risco de desastres naturais ou outras situações de emergência. E por trás do som que pega a gente de surpresa, tem muita tecnologia envolvida. Para entender melhor como esse sistema funciona, eu conversei com o Major da Defesa Civil, Mardel Alves.
2: A Defesa Civil, a gente tem uma sala, um centro de inteligência em Defesa Civil que faz o monitoramento 24 horas por dia, 7 dias na semana, dos eventos que estão acontecendo no nosso estado. E a gente tem um plantonista também que faz emissão de alertas. Ele varia na modalidade severo e extremo. Severo quando a gente tem uma possibilidade de risco alto, e extremo quando esse risco ele está acontecendo e está na iminência de ocorrer.
1: E os avisos não são disparados para todo mundo de forma genérica.
2: Pode ser um bairro, pode ser algumas ruas, pode ser a cidade inteira, pode ser o estado todo, se assim a gente definir como área de risco.
1: Os textos costumam ser diretos. Procure um local seguro, evite áreas de risco, e isso tem um motivo.
2: Esses alertas que a gente emite, ele tem uma limitação de caracteres, a quantidade de letrinhas que a gente pode utilizar. Sempre que a gente emite um alerta, a gente coloca um risco e alguma recomendação.
1: Mas quando a mensagem chega, o que fazer?
2: Então, o primeiro passo é pegue seu telefone e identifique o risco. Procure o local seguro, a casa de parentes e entre em contato com a Defesa Civil caso necessário.
1: Mas essas informações nem sempre são o suficiente. E é aí que entra o desafio.
3: Eu acho que aí, a partir do alerta, é que a gente tem muito a construir uma política de realmente adaptação climática e prevenção ao desastre, né? Porque muitas vezes a população recebe o alerta e não sabe o que fazer. Esses dias eu recebi no celular: procure um lugar seguro. Eu estava no centro da cidade, então a gente tem que saber claramente onde são esses lugares seguros, né? Mas aí também entra uma mudança cultural de recebi um alerta, saí de casa, fui para um lugar seguro e não choveu. A gente não pode descredibilizar, né? Lógico que o melhor era não ter erro nenhum, mas às vezes pode acontecer. Então, acho que isso também é um pouco perigoso, né?
1: Na matéria completa, no nosso portal, você confere exemplos do Brasil e do mundo que podem tornar esse sistema ainda mais eficiente. Mas antes de ir para lá, me conta nos comentários: você já recebeu um alerta da Defesa Civil no seu celular? Fique sempre atento às mensagens e se cuida.
0: E esse é o comentário do dia. O pessoal já amanheceu aqui mesmo na rádio, todo mundo praticamente recebeu, portanto, esse sinal de alerta. Eu recebi, né, aquele pulo de 300 metros de altura, muito susto, já que ninguém sabia o que estava realmente aí acontecendo. E a última informação é de que a Defesa Civil, portanto, o governo federal já encaminhou, portanto, e pediu à Polícia Federal para tentar descobrir quem foi o autor aí desse ataque hacker. É isso aí. São 8h08 e nós já estamos no Instituto Nacional de Meteorologia. Eu também levei aqui um baita de um susto. Tem um jornal Globo, traz aqui na sua manchete que vai ter uma queda de temperatura muito forte. Me parece que é na região sul do país. Por isso, nós já buscamos aqui a Ana Wilker, ela que é do Instituto Nacional de Meteorologia. Já está conosco aqui ao telefone, né, Ana? Bom dia.
4: Bom dia, Walter. Bom dia a todos os ouvintes.
0: Antes da gente entrar no assunto Brasília, essa queda de temperatura está confirmada?
4: Tá confirmado, sim. Já está atuando uma massa de ar frio ali na região sul, né, que já está adentrando ali pelo Rio Grande do Sul e vai derrubar mais ainda, né, as temperaturas que já estavam baixas, né?
0: Quando você fala derrubar mais, é abaixo de zero? Chega abaixo de zero, Ana?
4: Ah, em alguns pontos, sim, né? Nos pontos mais altos ali da Serra, do Rio Grande do Sul, Santa Catarina, nas áreas de Baixada, no sul do Paraná, ali, sul do Rio Grande do Sul também, ali nessas regiões, normalmente, né? Tu já observa essas temperaturas, né?
0: Você é
4: Então,
0: dessa. Você é

0: Essa região sul, Ana?
1: Sim, eu sou gaúcha.
0: Ah, então. Isso não te assusta, não, né, Ana?
1: Não, não, pra mim, né? Tô acostumada.
0: É normal, né? É normal, é normal.
1: Uhum.
0: Agora, é diferente aqui, onde você está no centro-oeste, que aqui é quente. Já pegou aqui uma temperatura do mês de julho, alguma coisa assim, Ana?
1: Por enquanto, tá tranquilo aqui, assim. Ainda, né, tá dando umas chuvinhas e tal, mas
0: tá
1: o pessoal que tá mais tempo já falou, né, que...
0: Agora, essa queda de temperatura no sul, tem alguma explicação?
1: É uma massa de ar frio, né, que tá entrando atrás desse sistema que tá provocando chuvas, né. Agora, eu acho que tá mais em Santa Catarina, ali, Paraná. Então, atrás disso entra um sistema de alta pressão que vai derrubar as temperaturas, né? Que é o que a gente chama de massa de ar frio. Então,
0: entendo.
1: É esse sistema que é responsável.
0: Além do estado, é toda a região sul ou alcança também outras regiões do país essa queda de temperatura, Ana?
1: Então, ao longo do dia de hoje, final de semana, essa massa de ar frio ela vai subindo mais, né, para outras regiões do Brasil, ali Mato Grosso do Sul, São Paulo... Adentrando um pouco mais, assim, né? Derrubando as temperaturas não tanto, né, quanto ali no sul, mas derruba também ali as temperaturas para mais para, né, domingo e segunda-feira agora.
0: Essa ação do tempo, de alguma forma, fez com que vocês emitissem um boletim para a Defesa Civil Nacional, Ana?
1: Não.
0: Ainda
1: a gente
0: não,
1: não,
0: né?
1: Emitiu. Não.
0: Ainda não. Tá. É que vocês têm uma reunião daqui a pouco, não é? Aí que vocês preparam, portanto, aí o relatório. Mas então vamos focar aqui a nossa capital federal. E aqui, vamos ter sol quente, sol assim de 30 graus, alguma coisa assim, Ana?
1: Hoje a gente vai ter temperaturas em torno de 28, 29 graus de máximas, né? E aquele friozinho que a gente já está experimentando, né, nos inícios da manhã e nas noites, né, aqui em Brasília. Então vai continuar nessa linha, né? Fim daí o dia com sol e variação de nuvens, né? Ao longo do dia, hoje.
0: Entendi.
1: Também.
0: Ah, essa queda de temperatura lá pelo sul não sobra para nós aqui, não, né?
1: Ela pode chegar nos próximos dias aqui para nós.
0: Pode chegar.
1: Pode sim. Pouquinho assim, não. Mas a gente não vai sentir tanto, não.
0: Então, Ana, logo agora que eu lavei minha japona, não sei o que eu vou fazer que cair essa temperatura, né? Mas vão ter que suportar, fazer o quê? Bom, algum outro ponto que você gostaria de relatar, por conta, a gente está falando do frio, falando do sol, uhum. Mas tem alguma região do país que vai chover, Ana?
1: Então, a gente tem para hoje, ao longo do final de semana, previsão de chuva ali para a região sul, né? Já choveu lá no Rio Grande do Sul, agora, né, a previsão é mais Santa Catarina, Curitiba, depois subindo para São Paulo a partir de amanhã, sul ali do Mato Grosso, do sul. Essas áreas, então, assim, a gente vai estar com aviso de chuvas intensas, né, agora para os próximos dias, assim. E também lá no norte, bem no extremo norte aqui do Brasil também, assim, ali no Amapá, Rondônia, também a gente tem chance de chuvas mais intensas hoje, assim, mas tudo aviso amarelo, né? Então não é nada muito severo. Assim.
0: Tá ótimo, então. Então tá, vamos aguardar, né? E já todo mundo aí já sabendo como fica o tempo. Quer dizer, é para hoje e também para amanhã, né, Ana?
1: Isso, final de semana inteiro, ali até segunda-feira, daí segunda-feira vai ser mais agitadinha a semana, assim, semana que vem já adianto, que a gente vai ter chuva em mais lugares, né?
0: Tá bom, então. Ana, um bom trabalho para você aí no
1: obrigada.
0: Instituto Nacional de Meteorologia. Muito obrigado pela gentileza, tá bem? Um bom dia.
1: Muito obrigada.
0: Muito obrigado.
1: Bom dia a todos.
0: É isso
1: tchau.
0: Aí. É isso, né? Então, frio, vai chegar não com essa intensidade lá pelo sul, né? Vai cair para baixo de zero. E o pessoal tem que ficar realmente muito esperto, né? Atento, porque com a queda de temperatura não é fácil, né? O pessoal tem. Aqui eu tenho aqui a matéria, o Jornal Globo está aqui trazendo e chama realmente aqui bastante atenção. Vem aí o dia mais frio do ano. Rio, São Paulo e Minas Gerais terão temperaturas congelantes neste fim de semana. Geadas e chuvas forte no sul. Então, quem está preparando aí a mala para poder viajar para esses estados aí, é bom saber, né? Colocar duas japonas, né? Você sabe o que é japona, né, Japona? Ah, então, seu pai falava para você, mas eu nunca soube não, né? Tá bom, então. É isso aí. Então, o pessoal tem que realmente...

0: se preparar. Deixa eu trazer algumas manchetes dos jornais que circulam aí pelo país. A maioria dos jornais está trazendo justamente na sua principal manchete a vitória da seleção brasileira ontem, a vitória do nosso selecionado. O Globo, por exemplo, traz aqui Copa do Mundo 2026. Quem na seleção jogou bem e quem foi mal contra o Haiti? É a manchete, portanto, do jornal O Globo. Já o jornal O Estadão traz aqui Mauro Betting, é colunista, né, do jornal, e diz, entre aspas, é um novo Vini Júnior e Brasil precisa ser mais consistente sem a bola nos pés. Nós temos também aqui o jornal O Metrópolis, aqui da nossa capital federal, traz também, após vitória, confira o que o Brasil precisa para se classificar. E o Correio Brasiliense traz aqui na sua manchete, com 2 gols de Matheus Cunha, Brasil vence a primeira na Copa. Então, a maioria dos jornais, portanto, trazendo aí estas informações relacionadas ao nosso selecionado, que de fato o nosso Brasil jogou realmente muito bem, né? Jogou bem. Agora, claro, né? O Haiti, temos que respeitar aí a seleção, né? O fato, mas o Haiti, ele também joga e tem um bom futebol, tanto que está na Copa. Ele teve que vencer muitas seleções para poder chegar e se classificar e participar, portanto, aí do selecionado. É claro que o pessoal precisa não amadurecer, mas o Brasil, para poder realmente chegar nesse patamar, teve que vencer aí muitos obstáculos, né? É o que o Haiti precisava também fazer. Mas esse é um assunto que nós vamos tratar daqui a pouquinho sobre o esporte, até porque nós temos o nosso o técnico da seleção brasileira de futebol, o Ancelotti, após a vitória do Brasil, ele concedeu uma entrevista coletiva. E essa coletiva nós já temos, nós vamos trazê-la daqui a pouquinho. Você que está nos acompanhando, já ele vai trazer, portanto, aqui, vai conversar com os repórteres do Brasil, né, trazer aí todas as informações, enfim. Então, realmente vai ser uma conversa e ele vai tirar todas as dúvidas, né, que você de repente tem. Ele vai então tirar essas dúvidas, tá bom? Então tá certo. E vamos nós aqui com o nosso, é o Frequência Nacional. Eu tenho aqui uma notícia e essa, enquanto eu trago aqui a notícia, a nossa Robertinha Timpone, a nossa produtora, já tá ligando pro nosso convidado, né? Vou nem citar o nome dele para deixar você se surpreender, né? Já vai estar conosco aqui também pra gente poder conversar. Mas eu tenho essa informação da Agência Brasil dizendo que os estudantes que se formarem em medicina somente vão poder realizar sua inscrição no Conselho Regional de Medicina, o CRM, se tiverem rendimento suficiente no Exame Nacional de Avaliação da Formação Médica, o ENAMED. O registro no Conselho é necessário para o exercício legal da profissão de médico no Brasil. A proficiência do ENAMED, que é como se fosse uma prova da OAB, como requisito para exercer a profissão, consta na medida provisória assinada pelo presidente da República, Luiz Inácio Lula da Silva, na cidade de Divinópolis, em Minas Gerais, ocorrido nesta sexta-feira. Então, de acordo com o Ministério da Educação, a medida provisória entra em vigor imediatamente, mas a exigência de proficiência na prova para o exercício profissional valerá apenas para quem ingressar na graduação de medicina a partir da data da publicação da norma no Diário Oficial da União. Pois bem, são agora 8:19. Nós vamos agora realizar uma entrevista com o nosso convidado, que é aqui de Brasília e já mora aqui em Brasília há muito tempo. Eu tive o prazer e a honra de acompanhar toda a sua carreira, né? Ele que chegou em Brasília, oriundo da sua terra, e aqui o primeiro emprego local que encontrou foi o de vigilante, que até então era uma categoria que não estava organizada ali pela década de 70, 80, e claro, precisava ter pelo menos um começo, uma associação. e foi o que ocorreu, portanto, essa associação foi criada e criada da seguinte forma: havia um movimento, e olha que no tempo aí da ditadura, e os vigilantes praticamente foram os primeiros a desbravarem, portanto, a coragem, o enfrentamento de terem, portanto, uma profissão organizada. E essa organização chegou por quê? Porque eles já estavam, de alguma forma, já em greve, reivindicando aí melhorias de condições de trabalho, como também melhorias de salário, e foram chamados, então, pela classe patronal, que parece foi alguém da classe patronal: não, vem cá que eu vou organizar vocês, essa coisa toda. Os vigilantes chegaram, então, até o auditório, me parece que da Federação do Comércio, aqui no centro, setor comercial sul, e ali chegaram e ficaram no auditório, e cadê o que viria para poder organizar, ajudá-los a criar? Quer dizer, a pessoa desapareceu. Aí eu lembro perfeitamente, então, na Rádio Alvorada, eu com outros repórteres, né, o Celson do Correio Brasiliense, o Jarbas, me parece que o Jarbas do Jornal de Brasília, tinha mais alguém que eu não lembro. O fato é que os vigilantes, então, ficaram ali: mas cadê a pessoa para nos organizar? E, de repente, me surge, magrinho, né, daquele jeito, olhando assim, e chegou, cumprimentou a gente, e evidentemente que o pessoal que estava com ele já pediu que ele fosse à frente para poder ele mesmo assumir e tocar, portanto, aí a organização da categoria. E foi isso que ele fez. Me refiro, portanto, ao nosso querido deputado Chico Vigilante. Ele, então, vigilante, organizou, portanto, a categoria, e o tempo passou e a categoria mais organizada do que nunca, e o Chico, portanto, nos representando aí tanto na Câmara Federal como também na Câmara Distrital, e é com ele que eu converso agora. Por quê? Porque o presidente Lula assinou, portanto, no último dia 9, assinou, portanto, aí a lei que cria o Estatuto do Vigilante Privado. Deputado Chico Vigilante, eu não canso de contar essa história do senhor. Seja muito bem-vindo aqui ao nosso programa. Para mim, continua sendo um prazer, uma honra entrevistá-lo. Muito bom dia, deputado Chico.
1: Bom dia, Walter. Bom dia aos ouvintes da Rádio Nacional. Walter, você está perfeitamente informado a respeito do assunto, até porque você foi o primeiro jornalista a me entrevistar ali debaixo da passarela ali do edifício Arnaldo Vilares, né?
0: Exato.
1: Um dia, por volta de 19 horas, que a gente tinha decretado uma greve, era a primeira greve da história na categoria de vigilantes no Brasil, e era a segunda greve pós-ditadura aqui no Distrito Federal, né? Os professores tinham feito uma greve, em seguida os vigilantes. E os jornalistas que apareceram lá para me entrevistar foi você pela Rádio Alvorada, o Celson pelo Correio Brasiliense, a Rita Medeiros, né?
0: Ah, esposa do Bartô.
1: Que é a esposa do Bartô, né, pelo Isso. Jornal de Brasília. E também o Jarbas Marques, né, que era... O Jarbas era um jornalista, um velho comunista, que tinha acabado de sair da prisão, né, em função das questões políticas. E ele estava no Jornal de Brasília e foi lá nos entrevistar, né? E o advogado que veio no sentido de nos auxiliar foi o doutor Zé Oscar, que infelizmente já faleceu, né? E o Zé Neves, que era o presidente do Sindicato dos Comerciários, que cedeu uma sala para que a gente se reunisse e ficasse nessa sala, ali no terceiro andar do Arnaldo Vilares, sala 307. Né? Tá até o começo da nossa história, Walter.
0: E a gente não pode esquecer do Chico Pereira, né? O Chico Pereira.
1: Exatamente,
0: tava...
1: da Rádio Planalto.
0: Rádio Planalto, estava lá o nosso querido Chico. Bom, história bonita, realmente, eu fico realmente muito feliz, né, com a trajetória do senhor. E essa entrevista, nós vamos, inclusive, mostrar para o nosso ouvinte, né? Porque eu busquei aqui as sonoras do senhor e também do presidente Lula, deputado. É uma sonora, o senhor no Palácio do Planalto, com outras autoridades, quando estava sendo, portanto, assinado a lei criando o Estatuto do Vigilante Privado. E nessa solenidade, várias autoridades falaram, mas eu busquei aqui o presidente Lula, que ele foi chamado para falar, mas também chamou o senhor para falar primeiro. Nós temos aqui justamente essa sonora. Escute só, deputado.
2: Eu só queria aqui quebrar o meu protocolo aqui. E, ô Chico, eu queria que você desse uma palavrinha aqui. Nesse microfone que eu estou falando, isso aqui é um microfone presidencial. Não sei se você percebeu. É porque... Bom, se você não sabe, o Chico é meu compadre. O Chico é uma daquelas coisas boas que acontecem no mundo do trabalho, quando a pessoa consegue se desenvolver, não apenas profissionalmente, mas politicamente. E o Chico sempre foi, para mim, uma espécie de símbolo na luta dos vigilantes do Brasil inteiro. Então, eu queria que você dissesse o que significa para você, como vigilante, esse decreto que foi regulamentado hoje.
3: Presidente, primeiro eu quero dizer da emoção do senhor ter me chamado para falar. Me veio à mente aqui o primeiro encontro que eu tive com o senhor. Acho que o senhor não se lembra. A gente tinha feito a gente estava fazendo uma greve aqui em 1979. Ia ser votado no Congresso Nacional um projeto criando uma política salarial que naquele tempo não tinha. E nós ocupamos as galerias do Congresso, todo mundo fardado, e o presidente do Congresso era o passarinho, Jarbas Passarinho. A gente ficava lá de cima gritando: "Show passarinho!" E aí, na hora que terminou, nós estendemos uma faixa. Estendemos uma faixa ali no, na rampa, e o senhor estava lá, o senhor era metalúrgico de São Bernardo do Campo. E o senhor parou para falar com a gente, para dar solidariedade, e colocou um dinheirinho para ajudar a greve. Esse foi o primeiro contato que eu tive com o senhor. Depois eu fui a São Bernardo para ajudar na greve. E depois teve outro momento também importante, presidente, quando o meu filho pediu que queria que o senhor fosse o padrinho dele. Eu tenho muito orgulho disso. A minha família, todos nós, sofremos muito quando da prisão injusta do senhor. Mas nós ficamos muito felizes e emocionados com a soltura. E eu tenho dito, tudo que os vigilantes têm foi nos governos do senhor e da Dilma. Tudo. Portanto, a gente só tem mesmo que agradecer ao senhor. E a assinatura desse decreto, que nós sonhamos tanto. Eu tinha apresentado, quando eu era deputado federal, um projeto de estatuto de segurança. Perdi a eleição, Paulo Rocha reapresentou. E hoje está aí o estatuto sendo consagrado. Esse projeto, presidente, coloca a vigilância definitivamente na legalidade. A gente deixou de ser os guardinha para ser os vigilantes desse país. E já que o senhor pediu para mim falar, eu vou lhe fazer um pedido. Está aqui a nossa ministra. Bora fazer uma medida provisória criando a lei anticalote para todo o território nacional, para a iniciativa pública e privada. Isso é bom para as empresas e é fundamental para os trabalhadores. O pessoal está cansado de levar para calote. E no serviço federal, o seu governo, o nosso governo, acabou. Não é, Jefferson? Portanto, o país inteiro vai estabelecer empresa de vigilância. Quem efetivamente quiser praticar a boa prática do serviço. Veja aqui a nossa deputada, né, Adriana, lá de Goiás, né, que também é uma parceira nossa. Portanto, presidente, eu posso dizer nesse momento, o senhor é um vigilante honorário e nós vamos lhe dar o título de vigilante honorário do Brasil. Obrigado por permitir que eu falasse.
2: Me chamou de compadre, pô. Hoje é o seguinte, isso aqui, esse ato aqui simboliza uma coisa simples, que poderia ter sido feito em qualquer momento, ou seja, é o estabelecimento da dignidade profissional às pessoas que trabalham no país. Eu acho que nós temos que agradecer sempre, sabe, porque muitas vezes a gente critica a Câmara, critica o Senado, mas a gente sabe que muitas vezes também falta habilidade nossa de convencer as pessoas, falta habilidade nossa de conversar com as pessoas certas. Eu lembro que eu fui dirigente sindical há muito tempo e a gente muitas vezes ficava xingando ao invés de ficar conversando.

0: Então, eu acho que o que o Congresso Nacional fez, e eu complementei agora com esse decreto, é dar a vocês a civilidade que todo trabalhador precisa no mundo. Sabe? É dar cidadania para vocês. É vocês andarem de cabeça erguida, não sendo tratado como clandestino e não recebendo calote. Sabe? Eu terei o maior prazer, Miriam Belcó, de mandar uma lei acabando com o calote nesse país. Sabe? Mas eu, se pudesse, acabava com calote e tudo, calote na política, calote, sabe, na vigilância, porque o político que é eleito e não cumpre o que ele prometeu, ele também deu um calote, ele também precisaria ser punido. Então, eu só quero dizer para vocês, companheiros, que é sempre possível e sempre necessário a gente continuar acreditando. Por mais difícil que seja, às vezes, a conquista, por mais que adversa seja o nosso dia a dia, é sempre importante a gente acreditar que a gente vai conquistar as coisas que a gente quer. Ainda falta muita coisa. Nós temos consciência que ainda falta muita coisa para muitas categorias de trabalhadores nesse país. Mas a gente sabe também que nem sempre a gente conquista tudo o que a gente quer, no tempo que a gente quer, com a pressa que a gente quer. A gente vai conquistando na medida em que a gente vai construindo as condições e construindo a maioria necessária para a gente aprovar as coisas dentro do Congresso Nacional. O que hoje vocês estão recebendo é uma premiação à luta de vocês. É o reconhecimento de que vocês não são um estorvo na segurança pública. Vocês fazem um processo de complementariedade à questão da segurança pública nesse país. E quanto mais respeitado vocês forem, quanto mais bem tratado vocês forem, quanto mais segurança vocês tiverem nos seus contratos de trabalho e quanto melhor for o salário de vocês, mais vocês irão contribuir com o conjunto da segurança pública nesse país. Portanto, parabéns aos vigilantes brasileiros. Hoje vocês se transformaram em cidadãos trabalhadores de primeira classe, com reconhecimento público do Estado brasileiro e, portanto, meus parabéns a vocês.
1: Tá aí, deputado, um presente que nós trouxemos para o senhor que viveu, portanto, aí este momento. Nós estamos trazendo aqui esse presente, mostrando também para o país como foi que se deu este evento no Palácio do Planalto. A emoção por lá falou forte, não falou, deputado?
2: Sim, Walter, fiquei completamente emocionado com aquele momento, né? Porque nós, que começamos essa batalha em 79, conforme eu falei aí, nem nome a gente tinha, a gente era chamado de guardinha, outros chamavam de vigia, outros chamavam de nada, né? E aí teve a primeira lei, que foi a lei 7.102/83, que cuidou da segurança privada no âmbito dos bancos. Portanto, ela só valia para quem trabalhava em banco. E agora, com a nova lei que foi aprovada, com esse decreto regulamentando a lei, essa lei alcança a segurança privada em todo o território nacional e em todos os âmbitos. Agora você poderá ter o vigilante aquaviário, né, que é o vigilante que vai fazer a segurança das cargas que transitam nos rios brasileiros, especialmente na Amazônia, né? Você vai ter vigilante de transporte coletivo. Você deve estar lembrado, Walter, que teve um período aí que tinha muito assalto a ônibus de passageiros. Sim, portanto, sim, poderá ter vigilante autorizado legalmente para fazer a segurança dos ônibus. O vigilante que vai fazer a segurança de cargas, né, cargas preciosas que são transportadas. O vigilante pessoal privado, né, que é o vigilante que faz a segurança das pessoas. O vigilante de eventos. Portanto, tudo isso está dentro da legalidade. E aí são 3 milhões de homens e mulheres que estão envolvidos com a segurança privada e que vão estar dentro da legalidade em todo o Brasil.
1: Agora, deputado, para ser um vigilante ou uma vigilante, evidentemente que a pessoa tem que estar muito bem

0: preparada e temos escolas que, de fato, preparam o vigilante de acordo com a lei determina, deputado?
1: Volto, para ser um vigilante ou uma vigilante, a pessoa tem que ser maior de 21 anos, não ter antecedentes criminal registrado, ter um ensino médio, e aí tem ter 21 anos de idade, né? E aí tem as que a gente chama de academias, que são escolas especializadas, fiscalizadas, autorizadas pela Polícia Federal para fazer o treinamento dos vigilantes. Portanto, e mais um detalhe, Mota. Vigilante é a única categoria no Brasil que não tem antecedente criminal. É ficha limpa. Para ser vigilante, tem que ser efetivamente ficha limpa, o que é importantíssimo, né?
0: Exatamente, com toda certeza, né, deputado? Agora, é importante também a população saber que para o vigilante alcançar realmente o que alcançou, a luta não foi fácil, né, deputado? Eu acompanhei a carreira do senhor, enfrentando realmente aí com a categoria e também com outras entidades sindicais aqui da nossa capital federal. Quer dizer, o senhor lutava pela categoria, mas também lutava aqui pelo Distrito Federal, que até então não tinha representação política, realmente a população, o título de eleitor era guardado na... às vezes nem tinha título de eleitor, às vezes tinha que ter para poder preencher algum tipo de documento, mas não era realmente usado. É importante que a população jovem, inclusive, saiba que para que Brasília pudesse ter hoje a nossa Câmara Legislativa, para que pudéssemos ter hoje também um parlamento ativo e que produzisse, portanto, leis, né, como tantas leis, portanto, foram criadas. A luta foi grande, né, deputado? Eu lembro perfeitamente, né, da categoria, um fato que chamou a atenção, onde um vigilante, que às vezes o salário não era lá essas coisas, e ele também batalhava numa outra categoria, como taxista, e um desses acabou viajando, levando um passageiro para o interior de Goiás, e acabou, portanto, sendo assassinado para que o carro fosse roubado. E os senhores foram atrás, né, um grupo de vigilantes, e só encontraram, portanto, o companheiro já morto e numa cova rasa, e os senhores puderam trazê-lo para cá e deram a ele aí um funeral digno a ele e à família, ou seja, não houve o desamparo. Quer dizer, a gente pontua essas questões para mostrar que nada foi fácil, né? O pessoal pode olhar assim, né, já nasceu, já, tudo pronto. Mas a luta foi grande demais, né, deputado?
1: Ah, sem dúvida, Walter. A luta foi luta pesada, luta grande mesmo. O taxista e vigilante que você está se referindo era o nosso companheiro Antônio Francisco de Mesquita, né? Mesquita. Melhor, Francisco Antônio de Mesquita, que era um maranhense, que morava aqui na 8 da Guariroba. Ele pegou uma carreta, uma corrida daqui do Distrito Federal para Araguaína, naquele tempo não era Tocantins ainda, do estado de Goiás. Chegando lá, ali perto de Gurupi, que agora é Tocantins, tem uma placa dizendo Aliança do Norte. A 5 quilômetros, no pé daquela placa, o passageiro que ele tinha pegado aqui em Brasília assassinou ele para roubar o carro, né? O carro era um Fiat, né? Panorama. Ele foi assassinado, foi enterrado como indigente, porque o cara tinha levado os documentos todos, e enterrado no cemitério de Gurupi. E nós chegamos lá, Walter, e conseguimos. Aí é uma história longa, que não vai dar tempo para contar toda, mas nós, 8 dias depois que ele estava enterrado, eu, mais um vigilante e 2 taxistas, nós desenterramos ele 8 dias depois de enterrado, né? E trouxemos para dar um sepultamento digno a ele aqui. E eu me lembro que você também, Walter, na época na Rádio Alvorada, né, nos Cobras da Notícia, que era o programa que você apresentava, você convocou os taxistas para receber o corpo do companheiro aqui, ali na altura daquele motel Playtime, né, que era a gente vindo lá do Tocantins, melhor lá de Gurupi, né? Chegamos ali por volta de 8 horas da manhã, Walter. Tinha uma multidão de taxistas e de populares. E lá também estava o Walter Lima para entrevistar a gente, né? Portanto, você tem uma história marcada, Walter, ao lado dos trabalhadores, das trabalhadoras do Distrito Federal. Agora, voltando nessa lei, Walter, conforme eu falei, é uma lei que vai beneficiar, colocar na legalidade cerca de 3 milhões de pessoas que estão hoje na segurança privada, inclusive a vigilância eletrônica, que era ilegal, também entra para a legalidade, portanto, isso é importantíssimo. E com um dado importante, é que a gente continua sendo regulado pela Polícia Federal, portanto, qualquer lugar do Brasil, quem cuida da segurança privada, efetivamente, a Polícia Federal, que é muito importante para todos nós.
0: Agora é interessante que o senhor, quando o senhor estava no Palácio do Planalto, na solenidade, usando a palavra, o senhor praticamente lançou um desafio para o presidente Lula, que ele lançasse uma medida provisória para acabar com os calotes. Quer dizer, eu entendi, né? São empresas que prestam serviços terceirizados, faz um contrato com uma empresa, geralmente uma empresa pública, ali é feito, portanto, o contrato, a empresa ganha ali, né, o que pediu, dependendo, portanto, do edital, aí convoca, portanto, ali a classe trabalhadora. Aí essa empresa, num determinado tempo, acaba não cuidando bem das contas, termina, portanto, sucumbindo, falindo e deixa, portanto, o trabalhador a ver navios. Quando o senhor pede uma lei para acabar com o calote, é para que a empresa que assumir a responsabilidade da terceirização, que ela realmente tenha condições realmente de bancar a categoria de trabalhadores que está ali cumprindo com o seu dever, deputado?
1: Ô, Walter, é importante a gente detalhar o seguinte. A terceirização no Brasil começou tão somente com trabalhadores da limpeza, né? Chamada faxineiras, né?
0: Exato,
1: e faxineiros.
0: Exato.
1: Depois ela avançou para vigilância e ela hoje avançou de tal maneira que a gente tem todo tipo de trabalhadores terceirizados, né, Walter? Você pega na Câmara Federal e na TV Justiça, são trabalhadores terceirizados, só para dar um exemplo, né?
0: Sim.
1: Portanto, jornalistas, médicos, enfermeiras, todo tipo de secretárias, todo tipo de trabalhador hoje, todas as profissões são passíveis de ser terceirizadas, até porque tem a lei da terceirização sem limites, onde tudo que é atividade pode ser terceirizada. E conforme você pontuou, o que que acontece? A empresa se constitui, vai lá, ganha aquele contrato, fica ali uns meses ou anos trabalhando, recebe as faturas, né, que são pagas pelo poder público, e aí ela dá uma de falida e vai embora. E aí os trabalhadores e as trabalhadoras ficam na mão, ficam vendo navios, sem receber nada. E aí tinha uma decisão do Superior Tribunal de Justiça, do Tribunal Superior do Trabalho, que era importantíssimo, que dizia que, nesse caso, o tomador do serviço era obrigado a assumir o pagamento. Só que veio uma decisão do Supremo Tribunal Federal, onde diz que isso é possível de ser cumprido desde que o trabalhador fiscalize. Rapaz, como é que o trabalhador não vai fiscalizar nada, Walter? Aí, nós já temos no governo federal, foi uma instrução normativa do ministro Paulo Bernardo, que determina que tem uma conta vinculada. O que é a conta vinculada? É uma conta aberta num banco público, pode ser o Banco do Brasil, Caixa Econômica Federal, onde mensalmente, na hora que a empresa recebe a fatura, o tomador do serviço, no caso o Ministério, ou aí no caso de você, da Radiobras, é obrigada a pegar as parcelas

0: férias, 13º, tudo, e botar numa conta especial. Se a empresa desaparecer, o trabalhador está com o direito dele garantido ali. Então, ele não vai levar o calote. Isso já tem no âmbito do governo federal, já tem aqui para os trabalhadores que prestam serviço aos órgãos do governo do Distrito Federal, que foi uma lei da minha autoria. Temos em mais 7 estados. O que nós pedimos ao presidente Lula? Que mande uma medida provisória ou um projeto de lei estabelecendo isso aí para os entes públicos e privados de todo o território nacional, para que todos os trabalhadores, e não é pouca gente, Walter, hoje são 12 milhões e meio de trabalhadores terceirizados no Brasil. Segundo o IBGE, 12 milhões e meio. Portanto, nós queremos que todos esses trabalhadores e essas trabalhadoras sejam alcançados. O presidente topou o desafio e já determinou a ministra Miriam Belchior para que elabore o projeto. Tanto é que eles me pediram subsídio para a elaboração do projeto. Portanto, logo, logo, estará sendo encaminhado ou através de medida provisória ou de projeto de lei para o Congresso essa medida que vai beneficiar 12 milhões e meio de trabalhadores terceirizados no Brasil.
1: Entendi. Como nosso tempo é curto, o senhor falou, estou aproveitando aqui os momentos para ir puxando aqui os assuntos. E um dos assuntos que eu gostaria também de ouvir do senhor, primeiro, por que que o senhor nunca mudou da Ceilândia? Qual é o amor do senhor a essa cidade? Em que pese que o parlamentar, ele é parlamentar de todo o Distrito Federal. Eu lembro perfeitamente também do antes de ser presidente, o nosso presidente Lula, ele estava sempre ali pela Ceilândia, Taguatinga. Lembro que em Taguatinga uma vez eu estava do lado dele conduzindo, portanto, ali como se fosse ali um debate que ele estava realmente ali promovendo. Quando não era ali, era no Vicente Pires, ali na Casa Lula, tinha até esse nome, enfim. Mas afinal de contas, qual é o amor do senhor? Porque o senhor tem esse amor tão grande pela Ceilândia e nunca mudou, portanto, dessa cidade, deputado?
0: Walter, eu cheguei aqui na Ceilândia em 1977, vindo do interior do Maranhão, filho de uma quebradeira de coco. Ceilândia era só barraco de madeira, né?
1: Exato.
0: E tinha assim uma disputa nos barracos, cada um botava uma antena maior, mais alta do que a outra, para tentar captar algum sinal de televisão, né? Então foi essa realidade quando eu cheguei aqui. Depois foi construído o PSU, a Guariroba, P-Norte, CTO, expansão do CTO e eu morando aqui, né? Quando veio a campanha eleitoral de 86, para eleger os primeiros constituintes, eu, na minha campanha, prometi que se eu fosse eleito deputado federal constituinte, eu iria morar na Ceilândia, continuar morando na Ceilândia. Aí eu não fui eleito. Em 90, eu fui eleito deputado federal. Em 94, eu fui o deputado federal mais votado de Brasília, proporcionalmente o mais votado do Brasil. E ainda consegui me eleger o professor Gustavo Buarque para governador de Brasília. Mas aí, Walter, a Ceilândia era muito maltratada. A gente, para arrumar emprego no plano piloto, tinha que dizer que não morava na Ceilândia. Portanto, e tinha um jornalista que até fiquei muito amigo dele, que era um jornalista, uma pessoa fantástica. E aí, naquele tempo, você disputava muita audiência, né?
1: Era verdade.
0: Você na Rádio Alvorada e ele na Planalto.
1: Exato.
0: E aí tinha um programa chamado Gogó da Sete. E o Marão, que era o Mário Eugênio, né? Para ter mais audiência, ele criou um negócio que eu não gostei.
1: Apelidava, né?
0: Ele apelidou o PSU, onde eu moro, de Caldeirão do Diabo. Porque tinha crimes, né?
1: Uhum.
0: Aí ele apelidou o CTO de Vila do Cachorro Sentado. Porque segundo ele, as casas eram tão pequenininhas
1: Exato.
0: Que não cabia o cachorro tinha que ficar sentado. E apelido a M. Norte de Planeta dos Macacos. Aí eu falei, caramba, se eu for eleito deputado, eu vou continuar morando na Ceilândia para mostrar que é possível um deputado federal morar na Ceilândia e mudar a realidade da Ceilândia. E aí eu me elegi deputado federal em 90, fiquei morando aqui no PSU, naquele MP18, conjunto é Casa 29, depois fui eleito em 94, mais votado. Continuei morando, briguei para que o setor fosse asfaltado e que a gente trouxesse benefícios para cá e tudo. Portanto, eu estou há 45 anos morando aqui no PSU, na mesma casa, casado com a mesma mulher. Isso foi compromisso. E compromisso eu não arredo daquilo que eu prometo, né?
1: Muito bom. As histórias são realmente fantásticas, deputado. Bom, como o nosso tempo está caminhando, deputado, que mensagem o senhor deixa justamente para Brasília, né? Brasília, como o senhor muito bem pontuou, porque às vezes as pessoas pensam que Brasília jorra mel e enfim, todo mundo é rico, mas Brasília tem a Brasília Federal, nós temos ali os nossos representantes, como também as nossas autoridades, mas nós temos vida própria realmente aqui na cidade, enfrentamos dificuldades, enfrentamos diversas situações, mas é importante, né, dizer para o Brasil que é a capital de todos nós. Nós estamos aqui de alguma forma morando, mas também cuidando da nossa capital e que todos são bem-vindos aqui. É importante que todos conheçam também a nossa capital, né, deputado Chico?
0: Exatamente, Walter. Eu quero dizer para quem está nos assistindo, ouvindo aí e assistindo através do YouTube, né, aí Brasil afora, de que aqui Brasília é linda. Nós temos monumentos realmente monumentais, né? O caso da Catedral de Brasília, que é o monumento da capital mais visitado em todo o Brasil. Nós temos o Congresso Nacional, Supremo Tribunal Federal, que são prédios lindíssimos, né? Mas nós temos pobreza também. Então, Sol Nascente, Arapuanga, Itapuã, tem muita gente carente aqui no Distrito Federal também. Portanto, Brasília, ela tem as suas desigualdades também. Aqui também, talvez tenha, se acentue aqui, a maior desigualdade social. Você tem o Lago Sul e o Noroeste, né? Que são áreas de alto padrão aquisitivo, e temos o Sol Nascente, né? Portanto, você tem, de repente, uma população com qualidade de vida da Suíça, e tem outra que não deixa nada a dever às situações mais carentes da África, né? Portanto, é contra essa desigualdade que a gente luta também. Mas vale a pena visitar a capital do Brasil. É uma cidade lindíssima. Não tem ninguém que vem aqui que não acredita em Brasília. Tem algumas coisas pitorescas também, né? E eu me lembro, Walter, que você transmitir um programa ali na rodoviária de Brasília, né? E aí eu estava me lembrando aqui que naquele tempo a rodoviária ainda era a rodoviária interestadual.
1: Sim.
0: Era a rodoviária do plano piloto, e você está lá ao vivo, e aí foi entrevistar um cidadão que estava chegando, desceu do ônibus, aí falou, o que você está achando aqui de Brasília? Aqui da rodoviária. Aí ele falou, ué, isso aqui é uma rodoviária. Eu pensei que era um viaduto melhorado.
1: Verdade. São muitas histórias, né, deputado, que vivemos juntos. Para mim, realmente é um prazer conversar. E o meu sonho é ter esses pioneiros que viveram Brasília e que têm realmente a história real de Brasília na ponta da língua, que eles pudessem estar contando as suas histórias para as pessoas mais jovens que aqui estão chegando, para que elas, de alguma maneira, também valorizem a importância da sua cidade, Brasília, como também outras cidades. O sonho é justamente esse, fazer com que esses pioneiros que labutaram bastante e que hoje, por conta de segurança, não podem nem aproximar do prédio onde eles construíram. Então, a vontade, o sonho é justamente esse, fazer com que esse povo todo seja valorizado, como foi o meu pai, pedreiro, trabalhou muito aqui. Infelizmente já está no céu, felizmente já está no céu, mas tem muitos que aqui trabalharam e que mereceria, portanto, um pouco mais, assim, de um olhar, assim, mais carinhoso, para que elas pudessem matar um pouco da saudade daquilo que elas viveram, né, deputado Chico?
0: Exatamente, doutor. Eu tenho um programa que nós estamos apoiando, que é cinema para todas as classes. Aí o pessoal tem ali o Cine Cultura, que fica no Gilberto Mall. É só vão lá, cadastra as pessoas e traz, especialmente as pessoas idosas, né? Porque Brasília também, nós envelhecemos, nós somos idosos.
1: Sim.
0: Nós chegamos aqui jovens, né?
1: Sim.
0: E aí eu fui assistir um dia uma sessão, e aí uma senhora, volta de 75 anos, ela saiu de dentro da sala de cinema chorando de emoção, porque ela nunca tinha entrado numa sala de cinema, né? E de repente ela estava lá e ela saiu super emocionada por ter assistido uma sessão de cinema. Então são coisas aqui do Distrito Federal. Ô, Boto, mas eu sei que seu tempo está terminando, mas eu quero antes
1: pois não.
0: dizer que hoje é o Dia Nacional do Vigilante. É uma lei
1: Exatamente.
0: De autoria do senador Paulo Paim. Portanto, hoje, em todo o território nacional, é comemorado o Dia Nacional dos Vigilantes Brasileiros.
1: E a saudação do senhor para os vigilantes desse nosso país, para que possamos encerrar com chave de ouro aqui essa nossa entrevista, não só para os vigilantes, mas para toda a sociedade, porque o vigilante está ali, né, de alguma forma, realizando, portanto, aí o seu trabalho, sempre parceiro da população, deputado Chico.
0: Não, mas dizer o seguinte, que vale a pena acreditar no Brasil, vale a pena você acreditar em si mesmo, porque se um filho de uma quebradeira de coco, Dona Josefa, lá do interior do Maranhão, povoado Palmeiras, lá de Vitorino Freire, chegou aonde eu cheguei, se o filho de uma retirante, Dona Lindu, que é o nosso querido Lula, vindo lá de Garanhuns, no interior do Pernambuco, conseguiu chegar à presidência da República, é a demonstração que lutando, batalhando, brigando, é possível você chegar a qualquer canto que você queira. Você tem que se dedicar, tem que lutar. Eu acredito no Brasil, convido todos os brasileiros e brasileiras que estão ouvindo a Rádio Nacional a continuar acreditando nesse país. E outro dia eu escutei uma homilia, seria interessante até você, Walter, verificar se ele topa uma entrevista na Rádio Nacional, que é o Dom Paulo, que é o cardeal-arcebispo de Brasília,
1: Opa.
0: No Corpus Christi.
1: Uhum.
0: Ele fez uma homilia chamando a unidade dessa nação, dizendo que está na hora de parar com as brigas, de que cada um pode continuar tendo o seu lado político, mas se respeitar, sabe, pensar numa grande família que é a nação brasileira. E é isso que eu desejo, né? Um país onde todos, sabe, todos mesmo possam se amar e a gente viver numa sociedade respeitosa, uma sociedade onde especialmente as mulheres e as pessoas idosas sejam respeitadas.
1: Deputado Chico, para mim é não canso de dizer, uma honra, um privilégio ter o senhor, acima de tudo, como um amigo e sempre um privilégio também de entrevistá-lo. Muito obrigado pela atenção, pelo carinho, um bom fim de semana. Viva, portanto, aí o Estatuto do Vigilante Privado e viva também os vigilantes do nosso país, já que hoje, portanto, é o seu dia. Muito obrigado, até uma próxima, deputado.
0: Obrigado, Walter. Estou à sua disposição. Querendo é só me convidar. Que se tem uma coisa que eu gosto é de ser entrevistado por você. Um abraço.
1: Outro para o senhor. Muito obrigado, deputado Chico.
0: Falou, Walter. Um abraço.
1: Tchau, tchau. É isso. São 8h59. Deputado Chico Vigilante conversando conosco aqui ao vivo. Vamos para o intervalo. Voltamos em instantes. Até já.

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3: Vamos nós, são 9:01. Daqui a pouquinho nós vamos estar falando sobre o setor comercial sul e a sua revitalização. Então, daqui a pouco nós vamos ter aqui uma entrevista muito interessante ao vivo, porque hoje é da tristeza, né? Você passar pelo setor comercial sul e lembrar de alguns anos atrás, quando ali no setor comercial sul você não conseguia nem andar, devido à quantidade de pessoas que por lá caminhavam. Vaga em estacionamento era impossível. Inclusive, também você alugar um imóvel ali, uma sala ou algo parecido, também tinha que entrar na fila, devido realmente àquele setor nervoso, né, da cidade. E hoje você passa por ali, vê prédios despedaçados, fechados, lacrados. Não é lacrado com porta, não. O pessoal está colocando chapa de aço e solda até lá em cima. E por que o pessoal está fazendo isso? Porque, infelizmente, pessoas estranhas arrombam as portas dos prédios abandonados e o que tiver dentro o pessoal furta. Se tiver vaso sanitário, o que for, o pessoal furta. Isso quando usam também para usarem drogas, esconderem drogas, partirem para a prostituição. Então, realmente, é uma tristeza o setor comercial sul. E nós vamos, então, fazer essa entrevista daqui a pouquinho com o Alexandre Kieling, que é o coordenador desse estudo. Ele vai, então, conversar conosco justamente do que fazer. Tem futuro? Ou seja, tem como salvar o setor comercial sul? Então, esse vai ser o nosso ponto, que nós vamos entrevistá-lo daqui a pouquinho aqui no nosso Frequência Nacional. Bom, eu tenho aqui alguns dos assuntos internacionais, onde um deles fala sobre o ataque de Israel no sul do Líbano, deixaram mortos e feridos e ameaçam trégua com o Hezbollah. Então, menos de 24 horas após o anúncio de um cessar-fogo entre Israel e Hezbollah, ataques aéreos israelenses no sul do Líbano mataram 16 pessoas neste sábado, segundo a Defesa Civil libanesa. A retomada da violência ameaça fragilizar o memorando de entendimento assinado na última quarta-feira entre Irã e os Estados Unidos. Esse assunto, claro, estamos buscando aqui na Rádio França Internacional, que tem também outros assuntos, né? Traz também aqui outros assuntos, como este aqui. A Bolívia decreta estado de emergência em meio a protestos e bloqueios, mesmo após acordo com sindicatos. O presidente da Bolívia, Rodrigo Paz, declarou estado de emergência em todo o país neste sábado, após mais de 6 semanas de protestos e bloqueios de estradas. Em pronunciamento na televisão, ele afirmou que esgotou todas as vias de diálogo. Então, está aí mais uma informação. E nas Nações Unidas, na página da ONU News, traz aqui, portanto, Conselho de Direitos Humanos faz 20 anos. Ou seja, a comemoração é marcada por apelo global contra a impunidade e a crise climática. Órgão tem Angola, Brasil e Portugal na sua trajetória. Secretário-geral menciona papel de fazer justiça, falar mais alto quando

0: brasileira de futebol, que ontem enfrentou aí a seleção do Haiti. Parabéns aí à seleção do Haiti, não foi possível vencer, mas o pessoal perdeu ali, né, na garra, jogou bem, se esforçou, fez de tudo para poder vencer, mas não foi possível. Mas o importante é que participou e participou realmente aí com muita galhardia. É isso aí, e o Carlos Ancelotti, que é o técnico da seleção, elogiou as atuações de Vinícius Júnior e Matheus Cunha na vitória de 3-0 sobre o Haiti pela segunda rodada da Copa do Mundo lá nos Estados Unidos. Após o resultado conquistado, o técnico explicou a opção pela entrada de Cunha no time, assim como reforçou a boa fase vivida por Vini. Nós temos aqui uma coletiva que ele atendeu, e claro, tem repórteres de outros países que falam, portanto, com no caso técnico, através da sua língua, mas o Ancelotti, ele procurava responder naquele seu espanhol, procurando de alguma forma ali fazer com que, principalmente, o brasileiro pudesse entendê-lo. Vamos então aqui a um trecho dessa entrevista que ele concedeu logo após encerrada a partida em que o Brasil venceu por 3-0 a seleção do Haiti.
1: Mister, boa noite. João Venturi, SBTN Sports. Parabéns pela vitória. A gente viu uma melhora em relação à partida contra o Marrocos. Mas o que o senhor ainda não gostou do time que a gente pôde ver hoje?
2: Al final, o jogo foi um jogo completo, muito melhor a primeira parte, com mais efetividade na frente, a segunda parte mais controle, mas tivemos muitas oportunidades, podia ser marcar mais goles. Em geral, um bom jogo.
3: Mister, aqui é Pedro Bassan, TV Globo. Matheus Cunha garantiu um lugar no time titular com essa atuação hoje? Ele deve ficar para os próximos jogos?
2: Pode.
4: Por favor. Aqui. Raíssa, por favor.
5: Ancelotti, boa noite. A gente pode dizer que você hoje encontrou, de repente, um caminho para a seleção brasileira com esses três meio-campistas, o tripé com Bruno Guimarães, Paquetá, Casemiro, e o Matheus Cunha, como você citou agora, entrou muito bem também, como um camisa 10, praticamente, flutuando. Pode ser por aí o caminho da seleção brasileira na forma de jogar nessa Copa do Mundo?
2: Eu acho que por esse jogo, eu acho que a posição de Matheus era uma boa posição para criar problema na defesa e depois filtrou muito bem passe, entrou ele também, a posição dele era uma boa posição para na efetividade na frente. Pode ser uma opção, como falamos ontem, não quero uma identidade clara, pode ser que o próximo jogo podemos mudar.
6: Paulo Vinícius Coelho, PVC, canal UOL. Eu entendi que inverteu o eixo da largura do campo. O Douglas Santos vem para o lado esquerdo e o Rafinha vai para o lado direito. Corrige, assim, a falta de amplitude pela ausência do Wesley. Como é que funcionou isso e o que é que tem solução, já que o Rafinha machucou, né? Que foi ele que foi da largura do lado direito.
2: Ponemos Vinícius um pouco mais por dentro, deixando o jogo por fora do Douglas Santos, que fez muito bem. Vini é perigoso, não só no uno contra uno, mas também atacar a profundidade. É claro que atacando a profundidade no centro do campo é mais perigoso. Marcou um gol, deu uma assistência. Então, ele pode mudar a posição e os outros podem adaptar-se.
7: Ancelotti, aqui na sua frente.
2: A banda direita um pouco mais fixa com Rafinha e com Ryan, porque preferíamos ter Danilo um pouco mais atrás.
7: Ancelotti, o Wellington Campos aqui na sua frente da Rádio Tatiai. Todos nós temos a nossa opinião, mas qual a sua opinião? O que você achou da atuação da seleção brasileira, por gentileza?
2: Era o que esperava desse jogo, melhorar a qualidade do jogo, com menos erros, mais efetividade na frente, atrás mais controle. Eu acho que Também a nível defensivo foi um bom jogo. Obviamente temos que melhorar, temos melhorado, vamos a melhorar no próximo.

0: jogo. Creo que temos que aproveitar essa fase de grupo para chegar bem quando empieza o mata-mata.
1: Sí. ¿Qué tal? Buenas noches, Rodrigo Ornelas de Azteca Deportes en México. Hoy pasamos su partido en Televisión Nacional. Mi pregunta es, dos goles anulados por fuera de lugar y 8 en total. ¿Hay algo que ajustar en ese sentido? Y si coincide con la declaración de nuestro entrenador en México, Javier Aguirre, que la pausa de hidratación sirve también para poder ajustar algo en la marcha. Gracias.
0: Sí, la pausa de hidratación es un aspecto importante. Obviamente tenemos que mejorar, tenemos que ser calmo, seguir trabajando, buscar los ajustes que precisamos no próximo jogo.
2: Pedro.
3: Ancelotti, Pedro Ivo, ESPN, tudo bem? A gente já falou bastante aqui sobre busca por padrão, ataque, onde o Rafinha funcionou, o corredor. Eu queria falar especificamente sobre o segundo tempo, sobre o tanto que, já com o placar construído 3-0, o Brasil cedeu ao Haiti. Você acha que isso se deve ao placar que já estava construído? Algo que você não gostou no segundo tempo? Como é que você enxergou um segundo tempo onde o Haiti criou bastante, até mais do que poderia se imaginar? No aspecto defensivo, acho que ataque a gente já falou bastante, mas o defensivo do segundo tempo onde o Haiti chegou bastante.
0: Sim, chegou bastante porque mudou um pouco o sistema. Chegaram um pouco mais comparando com a primeira parte. A verdade é também que tivemos oportunidade no contra-ataque. Marcamos un gol con Hendrik, una trave con Martinelli. Entonces, ¿se podía jugar mejor? Sí, podíamos jugar mejor, con más intensidad, pero creo que es un momento de esta Copa del Mundo que a veces tú tienes que pensar también a otros juegos.
4: Marcio. Buenas noches, profesor. Es evidente que el Brasil mejoró en relación al juego contra Marrocos. E a pergunta que o torcedor está fazendo é a seguinte: o que o senhor pensa para o jogo decisivo contra a Escócia, apesar da praticamente certa classificação, e se o senhor já pensa no mata-mata, que a Escócia passa a ser uma conferência definitiva da seleção na fase de grupos, e depois é matar ou morrer?
0: Sí, no pensamos en mata-mata, pensamos en jugar bien, a mejorar contra Escocia, ganar el juego, si es posible llegar a la primera posición del grupo, que puede ser importante para el futuro, y preparar bien ese juego. Escocia tiene sus características, puede crear problemas, porque hoy creó problemas a Marocco, entonces focalizado en el juego, calma, tranquilidad. Seguir trabalhando para melhorar.
5: Marcos Paulo Lima, Correio Brasiliense. Ancelotti, você falou na véspera da estreia sobre medo. Depois da estreia você falou sobre ansiedade. Eu queria que você comentasse um pouco qual tem sido o papel da psicóloga Marisa Santiago para acalmar as emoções, aliviar a tensão do time. Hoje a gente sentiu um time mais leve.
0: Marisa está trabalhando muito bem com nós. A verdade é que hoje a equipe estava mais tranquila, mais focalizada no jogo. Con más tranquilidad en la jugada, perdimos pocas bolas, equipo jugó bien a nivel colectivo.
2: Por favor, yes.
6: Hello, Carlo. Neil Johnston from the BBC Sport website. How much better can your team get at this World Cup? And just going back to hydration breaks, fans are starting to boo them louder and louder each game. Do you have any concern that the hydration breaks are ruining it from a spectator's point of view?
0: Sorry, but I didn't understand. No, I think it's right. because we have a possibility to for the player to recovery, of course, and also you can put some adjustment on the game. I think is a right thing to do, above all in this period when it is really hot.
7: Senhor Ancelotti, Alexandre Pretzel da Bandeirantes, à sua esquerda, por favor. Terminou a primeira rodada da Copa, começou a segunda. Eu queria ouvir do senhor o que o senhor achou da primeira rodada até o momento e se comparando a seleção brasileira com as grandes forças, porque eu tenho escutado o seguinte: bater no Haiti é fácil. Mas se pegar a França, Inglaterra, Alemanha, Espanha, não vai ser bem assim. O senhor concorda com isso? Mesmo passada a primeira rodada, o Brasil ainda fica...

0: que atrás dessas grandes seleções?
1: Bom, todos os jogos são difíceis. É óbvio que o ranking fala que a França é mais forte que a Haiti. Isso é normal. Mas todos os jogos, creio, o que pensamos na CBF é que podemos competir com todos os equipos, Haiti incluído e França incluído.
2: Professor, Júlio César, Portal Agora, Mandaguari, Grupo Maringá de Comunicação. Como o senhor analisa a questão do saldo de gols? O Brasil tem 3 de saldo e Marrocos tem 1. Até que ponto é importante o Brasil fazer saldo na última rodada para ficar em primeiro e manter essa logística aqui na Costa Leste? O senhor pode olhar para isso na montagem do time que vai a campo?
1: Não, o time que vai no campo é o time que penso pode jogar para ganhar o jogo e depois vamos ver o resultado de outro, de os outros equipes. E só depois do jogo vamos ver se podemos chegar primeiro, segundo ou terceiro.
3: Boa noite, Mister Rodrigo Oliveira, Rádio Gaúcha. Quando o Rafinha teve o problema muscular, você escolheu o Rayan. Nos últimos jogos, o Luiz Henrique tinha sido mais utilizado. Por que você escolheu o Rayan? Ele ganhou mais protagonismo. E se você puder dar um relato sobre o Rafinha, o quão é preocupante a situação dele para o restante da Copa do Mundo?
1: Bem, Rafinha temos que evaluá-lo, vamos evaluar amanhã. Agora não sabemos o que ha passado. Por que puse Rayan? Porque Rayan mostrou boa qualidade, porque Rayan tem um perfil diferente da Rafinha. Provavelmente se são pequenos detalhes que determinam a entrada de um ou outro jogador. Eu, por pequeno detalhe, escolhi Rayan.
4: Antilotti, Leandro Boldac, da TMC, até em cima dessa questão do Rafinha, e só uma dúvida que eu fiquei em relação ao segundo tempo. O senhor entende, então, que até uma coisa natural do jogador se preservar com o resultado, mesmo a questão do saldo de gols sendo importante nesse grupo? Foi um segundo tempo onde você viu uma preservação natural dos jogadores pela parte física?
1: Rafinha.
4: O Rafinha se machuca no primeiro tempo e isso talvez tenha feito os jogadores no segundo tempo tirarem um pouco o pé e...
1: Não, eu creio que não era um aspecto físico. É que tu tem um rival que tem ganas de competir, de lutar, tu baixa um pouco o ritmo porque estás 3-0, nada novo no futebol.
5: Mister, o senhor optou por não trazer o Neymar para esse jogo, para ele continuar o processo de recuperação. É correto pensar que ele estará à disposição para o jogo contra a Escócia?
1: Sim, Neymar vai treinar amanhã individual e depois, na segunda-feira, vai estar com a equipe e vai estar preparado para o jogo contra a Escócia.
6: Aurelio.
7: Buonasera, Carlo. 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
6: Thank you. 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
1: Thank you. Boa noite.
9: Aí, né, o Ancelotti considerou essa entrevista tão logo encerrou aí a partida. Parabéns à seleção brasileira de futebol, como também parabéns à seleção haitiana. Fez bonito. Parabéns, Haiti. E vamos nós, são 9:19, e como nós já havíamos anunciado na abertura do programa, vamos falar um pouco agora sobre o que vem sendo feito em termos de estudo para que o setor comercial sul seja revitalizado. Ou seja, a Universidade Católica aqui da Capital Federal de Brasília, com um investimento de 1,5 milhão da FAPDF via programa Desafio DF, concluiu os estudos para a implantação do Polo Criativo Tecnológico do Setor Comercial Sul. Então, é nessa linha que nós vamos conversar com o professor Alexandre Kieling, ele que é o coordenador do estudo sobre o Polo Criativo Tecnológico do Setor Comercial Sul. Ele também é coordenador do Programa de Pós-Graduação em Inovação em Comunicação e Economia Criativa da Universidade Católica de Brasília. Professor Alexandre, seja muito bem-vindo aqui à Rádio Nacional, ao programa Frequência Nacional, e muito bom dia para o senhor.
10: Bom dia, Walter, bom dia aos seus ouvintes. É um prazer imenso poder conversar com vocês.
9: Muito obrigado. E sobre um assunto que, com toda certeza, interessa a todos que moram aqui na Capital Federal, a todos que conhecem realmente Brasília, quem conheceu o setor comercial sul na época da sua epopeia, realmente ver o setor comercial sul hoje é de lamentar, né? Prédios, de certa forma, abandonados, prédios, como eu disse aqui, com as suas portas lacradas inclusive com chapa de aço, para que não seja invadido e lá ser transformado em covil de bandidos, como também de traficantes e outras coisas mais. Enfim, é uma tristeza realmente o setor comercial sul, inclusive faltando segurança até mesmo para caminhar durante o dia, dependendo do local. Se for, é possível a pessoa se expor e sofrer algum tipo de consequência, principalmente diante de criminosos. Quer dizer, a pergunta é simples: tem como realmente resgatar o setor comercial sul, a época em que era um espaço nobre, que todos queriam realmente estar? Tem como voltar e encontrar uma solução para isso, professor Alexandre?
10: Ah, sim, não há a menor dúvida. Esse período que a gente esteve conversando, ouvindo as pessoas, entendendo como que funciona o local, mostra que há uma potência, há uma vitalidade, há uma história lá. A história da capital federal está diretamente vinculada ao setor comercial sul, porque é o coração, é o centro, é a unidade central da cidade. Como previu o Lúcio Costa, é a área que faz a conexão, tanto da Asa Sul com a Asa Norte, quanto do próprio eixo monumental. Então, ela é exatamente esse nó, essa articulação, essa conexão da cidade. O que aconteceu lá é um processo que aconteceu em outras regiões centrais de outras cidades. À medida em que algumas atividades vão sendo deslocadas para outros locais, e a gente precisa compreender que as regiões administrativas do Distrito Federal cada vez mais vão ganhando uma independência econômica, vão tendo, portanto, toda uma dinâmica de atividade de cidade, é natural que algumas daquelas atividades lá concentradas, agora elas aconteçam de uma maneira geral em cada uma das regiões administrativas do Distrito Federal. Então, o processo de desocupação que sempre há em áreas centrais, nas grandes metrópoles, aconteceu em Brasília. Isso foi agravado durante o período da pandemia e foi agravado também pela decisão de outras regiões poderem incorporar algumas atividades que antes eram realizadas lá de serviços, como a advocacia, por exemplo. Hoje, o que a gente tem é uma situação são 110 prédios lá, a gente tem aproximadamente 10 prédios completamente desocupados e tem uma ocupação que varia entre 50%, 30% em outros prédios. Raros são os prédios que estão totalmente ocupados. Mas esse movimento já começou a reverter na medida em que se começou a olhar para o setor comercial sul. Hoje você tem já muitas atividades que voltaram, muitas atividades novas retomadas lá, que é o caso, por exemplo, até de órgãos públicos. A Secretaria de Ciência e Tecnologia foi para lá, há uma unidade integrada da Secretaria de Segurança lá e há outros movimentos do próprio setor produtivo, o SESC, o SENAC, revitalizaram suas unidades. O SENAC está com duas unidades de formação técnica lá, que hoje já reúne mais de 7 mil estudantes. Então, já há um movimento muito, eu diria assim, vigoroso que está acontecendo no setor comercial sul. Então, que existe condições de retomada, existe. Aí, dependendo do que você quiser que a gente possa avançar da pesquisa...
9: Não, mano, temos muitos assuntos, sim, professor. Inclusive aquela ideia, né, de transformar o setor comercial sul em área residencial. Essa proposta caiu por terra?
10: Não, não caiu. Não dá para transformar, por exemplo, você não pode transformar toda a área como residencial, porque senão você acaba também estabelecendo uma desconfiguração da natureza original do local. Mas a gente, ao conversar com todos os agentes, ao entender a dinâmica do local e também se a gente for fazer uma análise de como aconteceu a revitalização em outras regiões metropolitanas, você vai ver que o uso misto foi adotado. E por que que ele foi adotado? Porque é importante que você mantenha aquele espaço vivo o tempo todo. E a gente só consegue manter um espaço vivo o tempo todo se tiver, sim, habitação. Então, aí a sugestão que a pesquisa está propondo, com base nos estudos, com base, inclusive, naquilo que é autorizado pelo IPHAN, naquilo que é autorizado pela Secretaria de Habitação, de Urbanismo do Distrito Federal, é o uso misto, que significa você, algumas dessas unidades que estão

0: privadas, transformar essas unidades em habitação. Mas não é qualquer habitação. Aí você vai ter que estar trabalhando algumas características específicas, que é o que estabelecem as recomendações desses dois órgãos. Porque é uma área tombada, então você não pode mexer no gabarito dos prédios. Se você não pode mexer no gabarito dos prédios, você não pode simplesmente transformar as unidades que estão lá hoje em apartamentos de 4 quartos, por exemplo. Não tem estrutura para isso, não dá para mexer. Então você vai ter que trabalhar com algumas unidades que atendam um perfil de público. E aí esse perfil de público pode compreender o que a gente está sugerindo. A primeira habitação, porque se avançar para a ideia do polo tecnológico e criativo, que é o que é a proposta original, você terá lá, portanto, a atração de muitos jovens na área de tecnologia, na área de desenvolvimento de games, na área de desenvolvimento de audiovisual. E isso vai requerer que eles tenham também oportunidade de ter lá sua primeira habitação. Então, se você trabalhar com essa ideia de primeira habitação ou habitação transitória para aquelas pessoas, por exemplo, você tem ali os dois hospitais, o SARA e você tem o BASE, que há um conjunto de pessoas em tratamento nesses locais. Essas pessoas, os seus familiares que as acompanham, acabam indo para outras regiões, no entorno, inclusive, do Distrito Federal, para poder acompanhar o seu familiar. Se você tem uma unidade de transição ali, você consegue dar um atendimento, inclusive, para essa natureza de ocupação. Então, há formas de você estar trabalhando essa configuração que é autorizada pelos órgãos de fomento sem necessariamente fazer mudanças radicais. Mas o princípio que a gente sugere é o princípio que foi adotado por vários lugares, como acontece em Paris, o conceito de cidade de 15 minutos, que você consegue resolver todas as suas questões da sua vida num espaço de 15 minutos. Se você consegue criar essa dinâmica no setor comercial sul, naturalmente você vai ter uma retomada da ocupação desses prédios, vai ter com essas outras propostas que a gente está fazendo, de criar lá hubs tecnológicos, de criar lá um hub gastronômico, de criar lá um corredor cultural e uma rua 24 horas, também um espaço para a localização dos ambulantes, porque também é uma coisa que precisa ser olhada, como colocar, de que maneira colocar para o atendimento a essa demanda dos ambulantes. Então, a gente propôs lá 5 zoneamentos, porque esse é um trabalho que foi feito pela Universidade Católica, junto com a Universidade de Brasília, a UNB, com o grupo do PISAC, que é o grupo de urbanismo, que trabalha com tecnologia de ponta, que fizeram simplesmente um raio-x de todos os prédios. A gente tem todos os prédios mapeados com drone, com levantamento topográfico. A gente tem um volume de informações que a gente entregou, inclusive, para a SEDU, para que ela possa estudar e viabilizar essas transformações. Então, há todo um levantamento prévio do ponto de vista técnico, com o lado técnico, que foi entregue essa semana à Secretaria de Urbanismo e foi entregue ao governo do GDF.
1: Agora, quer dizer, revitalizar o setor comercial sul sem olhar para o setor de diversões sul, como também para o setor bancário sul, E por que não também um olhar sobre o setor de autarquias sul? Quer dizer, revitalizar só o setor comercial sul sem tocar nessas outras áreas. Dá para entender que a obra ficou completa, professor Anderson?
0: É que quando você faz uma intervenção, você tem que partir de algum lugar. E o ponto de partida e a situação que está mais crítica hoje é o setor comercial sul. E o centro é o setor comercial sul. Agora, você tem toda a razão, ele tem que partir dali e irradiar para toda essa área que a gente poderia definir como área central da cidade. E isso passa... A proposta que a gente está, inclusive, sugerindo que a concepção... Porque quando você está criando um polo com essa natureza, você precisa trabalhar um conceito. Que conceito teria esse polo? E o conceito que nós estamos sugerindo é de laboratório vivo. O que significa isso? Que à medida em que essas experiências que foram feitas lá, que a gente está sugerindo, começarem a dar certo e se conseguir o modelo e o protótipo adequado, elas sejam irradiantes para os outros espaços, inclusive na área de diversões, nas autarquias. Mas o mais importante é esta área reconectar esses espaços todos, porque eles não estão conectados. Você tem hoje uma fissura no centro da cidade. E isso, do ponto de vista urbano, isso é um problema sério, porque vai tender a se agravar no futuro. Então, é importante que haja uma intervenção, e aí você faz a intervenção no local que está com o problema mais exposto,

0: e a partir dele você vai irradiando para os outros. E o conceito central é reconectar a cidade, fazer com que ela tenha novamente esse fluxo, e esse fluxo começa pelo seu coração. Então, você está certo, mas a gente precisa compreender que é preciso dar o primeiro passo. Nós entregamos também um plano estratégico de 10 anos, prevendo fases, primeira, segunda e terceira fase de cada uma das ações que podem ser empreendidas lá.
1: Agora, quer dizer, o real motivo desse fato que se deu, portanto, no setor comercial sul, dessa sua retirada dos principais pontos de atuação, a exemplo da presença de agências bancárias, de escritórios de advocacias,
0: serviço,
1: quer dizer,
0: serviço,
1: qual,
0: né?
1: Isso, qual teria sido a causa desse abandono? Com certeza o senhor já levantou, o senhor já nos trouxe aqui no início. Agora, como fazer para que esse tipo de fenômeno não volte a acontecer, professor Alexandre?
0: Você só consegue resolver esse tipo de problema se retomar as atividades econômicas ali. E para retomar as atividades econômicas, você precisa efetivamente reconfigurar, do ponto de vista do retrofit de muitos prédios, você precisa fazer dois movimentos. Um movimento, quando a gente está falando de atividade econômica, um movimento de tração, ou seja, as atuais atividades que estão lá. E aí eu vou te dar um número bem... Temos 2.800 empresas ainda domiciliadas lá, fisicamente. O domicílio fiscal, na verdade, chega a 5.500, mas que estão lá atuando hoje 2.800, dentro do setor comercial. Então, e aí são empresas de comércio e, sobretudo, empresas de serviço. Você ainda tem lá escritórios de advogados, escritórios da área de saúde, tanto odontológico como fisioterapeuta. Você tem ainda muitos escritórios de contabilidade. Então, ainda há a biblioteca, há uma livraria, há um sebo, há ainda uma pequena estrutura de unidade gráfica que produz pequenas publicações, etc.
1: Sim, sim.
0: Há uma série de ainda pequenos negócios que estão lá, 64% são microempreendedores que estão dentro do setor comercial sul. Quando você fala tração, você tem que olhar esses negócios, ver qual é o nível que está esses negócios e o que esses negócios poderiam se reposicionar. Então, a gente está propondo, inclusive isso, a gente já teve até um contato com o Sebrae, que o Sebrae tem disponibilidade e concordaria em auxiliar, desde que haja, né, toda uma articulação envolvendo o setor produtivo, envolvendo o governo nesse lugar, porque também não adianta a gente fazer todo um movimento com uma estrutura importante como do Sebrae e se não tem o desdobramento. É preciso ter o desdobramento. Qual é? Ter um tipo de financiamento para que isso aconteça. É preciso que esses pequenos empresários tenham algum tipo de incentivo para reconfigurar o seu negócio, reposicionar o seu negócio. É preciso olhar qual é o nível de cada um desses negócios para eles poderem alavancar. Senão, não vão alavancar. Isso significa reconfigurar aquela dinâmica econômica ali. A outra é a atração, é preciso atrair novos negócios. Todos eles têm noção, os que foram ouvidos, foram mais de 600 pessoas, e eles defendem de que sim, o movimento na direção da inovação, o movimento na direção das atividades culturais e criativas e artísticas, ele é essencial para o lugar. O primeiro, para trazer um tipo de negócio que é um negócio que está crescendo, que é um negócio que o Distrito Federal tem especialidade. Há um volume de pessoas com competência para desenvolver tecnologia e que precisaria efetivamente de um espaço, de um apoio, de uma estrutura comum, onde que eles pudessem articuladamente desenvolver essas atividades de produção de software, por exemplo, que é uma coisa super importante. Outra coisa é o desenvolvimento de games. A gente também tem, do Distrito Federal, uma grande capacidade, a gente tem uma especialização nessa área e se a gente trabalhar nessa perspectiva do desenvolvimento, do suporte e da estrutura para que esses meninos e meninas possam desenvolver a produção de games, a gente escala muito rápido esses novos negócios com esses profissionais jovens. Da mesma forma, o desenvolvimento de finalização audiovisual. O Distrito Federal tem uma grande competência de produção audiovisual, entretanto, tem uma demanda técnica. Como finalizar? Que tipo de estrutura de finalização tem para as produções audiovisuais que hoje são feitas fora do Distrito Federal? tanto no Rio quanto em São Paulo. Se você traz esse desenvolvimento para cá, você consegue escalar também a produção audiovisual, que também mexe com uma camada importante de atividade econômica no Distrito Federal. Então, você fazendo esses dois movimentos, tração e atração, você retoma a atividade econômica. E aí sim envolve também, nesse caso, as atividades de formação, porque estando o SESC ali, o SENAC ali e uma série de outras unidades que estão se configurando lá, você tem uma atividade também que é feita pela organização civil no setor, que está tentando dar formação técnica e básica para um tipo de público, inclusive de determinadas faixas etárias. Então, tem um movimento pujante já ali. Na área de entretenimento, você tem novos bares que estão chegando lá, você tem novas atividades noturnas que estão chegando lá. Então, você tem a externa, que é uma área, um espaço de entretenimento, que já coloca hoje 13 mil pessoas na sexta e no sábado, no setor comercial sul. Então, há um movimento de revitalização, há um movimento de retomada, e o mais importante, existe a história. As pessoas, tem pessoas que estão lá há mais de 20 anos, tem empresários que estão lá há mais de 20 anos. Então, tem um vigor da história, da identidade do lugar. E é isso que a gente tenta propor, que mesmo com o centro gastronômico, que se sugere, que se coloque lá, numa área em que está desocupada, esse centro gastronômico, ele privilegia o que é de gastronomia do Cerrado e o que é de insumo do Cerrado. Então, isso daria uma identidade para o lugar e uma identidade que faria com que esse polo configurasse ali um terroir, um ambiente de produção, desenvolvimento, convívio, com identidade cultural própria, para fazer com que haja, inclusive, atração de turistas que vão àquele lugar porque há características próprias. Então, existem, e aqui a gente não está falando nada excepcional e nada novo. Sim. É o que aconteceu em Barcelona, é o que aconteceu em Medellín, aqui do lado, é o que aconteceu no Porto Digital, é o que aconteceu no Porto da Mauá, no Rio de Janeiro, é o que está acontecendo em várias áreas, inclusive em Santa Catarina, Florianópolis, o que está acontecendo lá com o porto tecnológico deles, com o espaço tecnológico deles, é o que está acontecendo nesse momento em Espírito Santo, no centro de Vitória, onde estão retomando toda a vitalidade do centro de Vitória, usando a mesma perspectiva, atração e essa perspectiva mista, trazendo também algumas unidades habitacionais.
1: Agora é interessante, você citou turismo, né? Nós temos aí uma rede hoteleira na parte sul do plano piloto, ali ao lado aí do setor comercial sul, né? O Hotel Nacional sendo revitalizado, um dos principais, como também grandes hotéis também nessa mesma região. E evidente que atrair o turismo para esse setor seria, portanto, o ideal. Agora, como atrair o turismo para esse local, até mesmo não só o turismo internacional, como também o nacional? Aí a minha pergunta é justamente no sentido, o GDF entrou no setor comercial sul, como em outras áreas, mas estamos focando aqui o setor comercial sul, revitalizou os estacionamentos, mas está privatizando os estacionamentos. Quer dizer, até que ponto essa privatização dos estacionamentos ajuda a revitalizar, portanto, o setor comercial sul? E eu acrescento também, professor, um dos locais que atraiu muita gente era justamente a Associação Comercial, portanto, de Brasília. Um prédio robusto, um prédio que era muito frequentado, atraía milhares de pessoas. Hoje, praticamente, não tem esse movimento todo assim. Esse conjunto de colocações que eu coloquei, que eu pontuei, eu gostaria de ouvir do senhor.
0: Bom, vamos começar pela última. Depois eu vou para o estacionamento, que é a mais polêmica. Vamos começar pela Associação Comercial. Há um trabalho muito forte que a Associação Comercial está fazendo de retomada. Ela tem sido brava, resistente nessa retomada lá do setor comercial sul. Tem sido uma aliada de todo esse processo, uma aliada de primeira hora. E o Fernando e toda a equipe dele lá tem feito um trabalho muito intenso de tentar retomar aquele lugar. Eles têm sido muito fortes. Por exemplo, essa proposta da Rua 24 Horas é deles. É da equipe da Associação Comercial. E eles vêm lutando por isso há algum tempo. E é essencial manter essa rua 24 horas. Nós tivemos até uma conversa com apresentamos o projeto por iniciativa da FEComércio. A FEComércio conseguiu uma audiência com a governadora, porque a FEComércio é outra líder importante nesse processo, é outra fomentadora. A FEComércio assumiu que vai conseguir e que vai colocar toda a energia dela no setor comercial sul. Enfim, você tem lideranças do setor produtivo muito fortes.

0: partes preocupadas. No caso da associação comercial, há algum tempo eles vêm defendendo essa ideia e que ela tem todo o sentido de você pegar aquelas galerias que vão da 1 a 6 e transformar aquelas galerias, aquele espaço de deslocamento, num espaço de deslocamento 24 horas. Só isso já vai dar uma pulsação completamente diferente para o lugar. Agora, vamos para o problema do estacionamento. O estacionamento é uma coisa que também vem sendo discutida em tudo que é a região central do mundo inteiro. E a tendência sempre é discutir, tirar carro e deixar gente. Porque gente é que compra, carro não compra. E tem um problema que, no caso do setor comercial sul, é que tem muita gente que usa o estacionamento ali para ir trabalhar em outros lugares. Então, ele virou e o carro fica lá o dia inteiro. Esse carro que fica lá o dia inteiro é um carro que tira o lugar de alguém que possa ir lá comprar. Então, essa discussão, o Cine Varejista fala isso. Ele diz assim, não adianta eu deixar um carro parado aqui o dia inteiro se eu precisava do meu cliente, para o meu cliente, e o meu cliente não tem. Então, a questão do estacionamento, ela sim é uma questão central nessa discussão. E aí você tem algumas alternativas. E essas alternativas, elas têm que ser. Porque o que a gente está sugerindo aí, que eu acho que é fundamental, é que a gente crie um comitê de governança. E um comitê de governança significa colocar todos esses atores sentados em torno de um fórum de decisão. O que a gente vai fazer primeiro? Está aqui o estudo está sugerindo isso, o que vem primeiro? Ah, primeiro a gente vai resolver a questão da ocupação dos prédios que estão ocupados. Ah, a gente vai tracionar os pequenos empresários, a gente vai começar pela rua 24 horas, a gente vai começar pelos hubs. E a gente vai ter que discutir o estacionamento. Então, esse grupo, porque cada um desses agentes tem responsabilidade no local e vai ser impactado pelo local. Então, eles é que têm que tomar decisão. Não é só o governo tomar decisão. A decisão tem que ser tomada em conjunto, uma pauta comum. E o estacionamento é isso. Qual é a estratégia que a gente vai ter? Tem três possíveis, que é o que não é nenhuma novidade, é discutida em todas as regiões metropolitanas. A primeira delas é tirar os carros e colocar os carros nas regiões Sim. próximas às áreas centrais e privilegiar o deslocamento de pessoas, ou ciclistas, ou as pessoas caminhando. Sim. Isso é um caminho, isso é uma alternativa que alguns lugares estão seguindo. O segundo caminho é colocar estacionamento em prédio, você fazer um prédio de estacionamento. E aí um prédio de estacionamento ele pode ser vertical para cima ou ele pode ser também subterrâneo. Sim. No setor comercial sul já houve um estudo, tem uns 10 anos ou mais, de colocar um estacionamento subterrâneo. Esse estudo foi até validado por algumas instâncias aí, mas não foi levado adiante. Esse estacionamento subterrâneo resolveria muita coisa. Porque aí você teria capacidade para receber os carros, atender as demandas tanto de quem vai trabalhar lá quanto de quem vai comprar, e poderia, junto nesses prédios aí, criar também alguns tipos de serviços que poderiam atender esse tipo de movimentação pública. Perfeito. Esse do estacionamento subterrâneo, o prédio, ele tem um custo um pouco maior, mas tem várias possibilidades de financiamento desse tipo de investimento. E o terceiro, aí é essa discussão aí de colocar rotativo. E essa é uma discussão que esses agentes têm que discutir. Porque qual é o impacto de você começar a cobrar? O fato é, o problema que está hoje, ele é grave, porque você não tem rotatividade lá. Você tem carros que entram às 8 da manhã e saem às 7 da noite. E o público, que é um local para atrair público, não tem como chegar lá de carro. Simplesmente não tem. E aí, isso é um problema para uma área comercial. Como faz? Como resolve? Põe o rotativo? É uma discussão, porque é uma discussão que algumas cidades estão fazendo. Então, essa escolha é uma escolha que os agentes têm que tomar, junto com o setor público. Não há uma solução mágica, não. É aquela que tem que olhar qual é a relação custo-benefício melhor para aquele território.
1: Perfeito. Bom, com certeza o tema é vasto, mas em um minuto, nós temos apenas um minuto. Quer dizer, tudo isso tem custo. De onde virá esse dinheiro? Em um minuto, professor Alexandre.
0: Ó, tem várias alternativas aí, há vários recursos que poderão ser acessados, desde recursos do Banco de Desenvolvimento, BNDES, até alguns recursos disponíveis na área de patrimônio. Essa área é uma área que está em degradação. Se o GDF declarar ela como área em degradação, ela

0: pode recorrer a apoio federal no sentido de recuperação. E aí há fontes específicas de financiamento para isso dentro de recursos e do orçamento do sistema federal. Então, alternativa A. Você pode estar trabalhando também com incentivo através de renúncia fiscal do próprio GDF, como, por exemplo, carência de IPTU, carência de alguma natureza de outro imposto, que é o que está acontecendo, que é o que está sendo feito em outros lugares. Durante 4 anos, durante 5 anos, é tudo... Agora vem aquele processo de analisar o que, que tem melhor resultado e o que tem menos impacto. Porque é uma discussão que tem que ser tomada e que tem que ser levado à frente, e que as coisas precisam acontecer. Então, todos os subsídios que são necessários estão disponíveis hoje, na mão do governo, na mão do setor produtivo. A academia continua aqui à disposição para acompanhar isso, mas agora a bola está na mão do setor público e do setor privado.
1: Professor Alexandre, foi realmente uma excelente entrevista. Claro, não abordamos todos os temas por questões de tempo, mas fica o convite para o senhor, dentro da disponibilidade de tempo do senhor, voltar mais vezes aqui conosco para que possamos avançar. Tá bom, professor? Bom prazer também.
0: Foi um prazer, um grande abraço. Bom fim de semana a todos.
1: Para o senhor também. Tenha um bom dia. Obrigado. Muito obrigado. 9h46, vamos com a nossa agenda cultural?
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3: Em comemoração aos 200 anos de bandolim no Brasil, estão abertas as inscrições para o curso gratuito de técnica de bandolim, promovido pela Orquestra de Bandolins de Brasília. Somente até amanhã no @ Orquestra de Bandolins de Brasília. Fernando Duarte faz o convite.
4: Olá, ouvintes da Rádio Nacional. Aqui é Fernando Duarte, diretor da Orquestra de Bandolins de Brasília. A gente está com inscrições abertas para o curso Técnica do Bandolim, para músicos que já têm algum contato com o bandolim e queiram participar da orquestra. Esse curso acontece dentro do projeto 200 anos de bandolim no Brasil, realizado com recursos do Fundo de Apoio à Cultura do Distrito Federal. O prazo é até 21 de junho e o link para inscrição está na bio do nosso Instagram, que é o @ Orquestra de Bandolins de Brasília. Bora tocar com a gente?
3: O Museu Nacional da República está comemorando 20 anos com 2 exposições, que serão abertas logo mais às 7 da noite. Renata Azambuja é quem faz o convite para a gente.
5: Olá, eu sou Renata Azambuja, curadora, historiadora de arte, arte educadora. Estou aqui para convidar vocês para visitar as exposições do projeto Conecta Mum, que acontecerão a partir do dia 20 de junho, em razão da celebração dos 20 anos da existência do Museu Nacional da República, que funciona aqui na Esplanada dos Ministérios, Eixo Monumental. Espero todos vocês lá.
3: Agora é hora de conferir a programação do Cine Brasília. A diretora Sara Rocha conta tudo pra gente.
6: Oi, pessoal. 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A programação completa você encontra no nosso site cinebrasilia.com ou no @ Cinebrasilia Oficial. Esperamos vocês.
3: E as festas juninas do Sesc DF continuam neste fim de semana em meio à Copa do Mundo de Futebol. Não é necessário retirar ingressos antecipados. Diego Marx, gerente de cultura do Sesc DF, faz o convite.
7: Tem dose dupla do Circuito Sesc Tradições Juninas nesse fim de semana. No sábado, a partir das 5 da tarde, a diversão é no Sesc Taguatinga Norte. Muita música com DJ Shade, Chamego Mágico e Márcio Texano, além da apresentação da quadrilha Arcanjos do Cerrado. E no domingo, a festa continua na W3 Sul. Todo mundo vai dançar com o grupo Só Pra Chamegar e Thaís Gomes. As 2 etapas do Circuito Sesc Tradições Juninas são gratuitas e abertas ao público.
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1: Vamos lá, são 9h50.
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9: Oiê, meu nome é Zé Regino.
8: Eu sou mineiro do sertão de Minas, nasci em Corinto. Minha família veio para Brasília no ano de 1969. E aí o motivo de vir foi para abrir possibilidade para os filhos, para, enfim, tinha toda uma história e também era uma época da ditadura ainda, né? Tinha um ano que tinha declarado aí cinco. E eu chego aqui com 9 anos de idade e vou aprendendo a entender essa cidade, né? Aprendendo a conhecer, assim. E na época, uma coisa que me marcava muito era uma cidade muito mais aberta. Muito mais aberta. Era uma cidade plana. Tinha menos edificações. E isso sempre me norteou. E aí, quando é final dos anos 80, eu já adolescente, já envolvido politicamente, até, enfim, já com pensamentos de ser um comunistazinho radical, eu vou para a rua e começo a ter, já tinha toda uma formação política, e aí, querendo ir para a rua, foi quando eu encontro o teatro como meio de expressão, né? Enquanto tem uma galera que compartilhava, é uma vontade em comum, né? E eu sempre com essa pegada política. E com o teatro eu consigo um espaço que eu não tinha noção que era o que moveria a minha vida até hoje, né? Que é o expressar através da arte. E logo na sequência eu tive o primeiro contato com a palhaçaria. E um detalhe, quando eu era criança, em Minas a gente via muito circo. E eu tinha muito medo de palhaço. Muito medo. Meu irmão hoje fala que é porque eu já sabia que um dia ia virar palhaço, né? Então, entre várias coisas que eu fiz, eu costumo falar que, como eu não dei certo em nada das outras coisas, eu acabei virando palhaço, né? E o palhaço é o que me move dentro do minha expressão artística, né? Eu passo pelas artes plásticas, teatro e boneco, por várias coisas. Mas a palhaçaria, o circo, ele funde esse meu espaço. Ele me dá vazão para eu poder chegar onde eu quero chegar, né? Eu não preciso mais de um palco, eu não preciso de nada disso, eu preciso da minha vontade de chegar e de alguém que queira ver. Aí pronto, aí eu me expresso, aí eu me coloco, né? Já fui para vários lugares, já fui para aldeia indígena apresentar, já fui para muitos lugares, saí do Brasil. E por que que eu sempre volto para Brasília? Bom, eu não quero usar mais um daqueles, chavão, mas uma coisa. Sabe essa plenitude que eu falei que eu via, que eu sentia também enquanto criança? Hoje eu ainda sinto muito isso, mas quando eu olho para o céu de Brasília, ele, eu nunca vi igual, nunca vi igual. A gente fala, é o nosso mar, é nosso isso, mas é aonde parece que eu olhava, reflete aquilo quando eu era criança e via aqui embaixo, sabe essa dimensão? E aí eu fui percebendo com o tempo que foi aqui que eu fui construindo o meu espaço de pertencimento, sempre. Sempre. Então, tem algumas pessoas que eu encontro e que eu encontrava nos anos, final dos anos 70, encontrei depois um momento, e até hoje, quando a gente se encontra, é uma sensação de, sabe, da grande família que você vai criando, do grande espaço que te coloca. E aí eu também vejo, me reconheço nessa identidade, né? Gosto de outras cidades, adoro cidade grande, como também gosto do interior. Mas Brasília é a minha referência de identidade e de afeto. Tem uma coisa que me marca muito, é o centro e a periferia em Brasília, né? A gente consegue circular nesse espaço com uma rapidez, com uma certa velocidade. Quando eu falo identidade, eu não falo só desses meus amigos, eu falo também desse mundo periférico de Brasília, que vem se transformando. Então, hoje, por exemplo, a minha adolescência se deu, a minha vida, eu fui criado em Taguatinga, né? E hoje, quando você vai para Samambaia, que é bem mais nova, quando você vai para toda essa outra periferia de Brasília, você reencontra esse espelho, como Ceilândia, como todos esses lugares. Isso é uma coisa que me dá uma força muito grande aqui dentro, porque você vai vendo que tem sempre o que fazer, tem sempre onde contribuir e sempre tem troca. E como a gente e eu vivo nesse eterno processo de aprendizagem, nunca me sinto pronto. Sim. A cidade me renova com uma potência maravilhosa. E é tão bom quando você chega num lugar onde você tinha toda uma relação e quando você volta, anos depois, você é um ilustre desconhecido. Isso é muito legal. Aí vai ter aquela pessoa que vai me falar, eu acho que aquela... Aí vem todo um afeto, vem todo um carinho, vem todo um respeito. Eu gosto muito de Brasília. E nesse ponto, eu acho que é uma cidade ímpar nesse lugar. Agora, se eu pudesse

0: se mudar uma coisa em Brasília, se falasse, cara, o que que você mudaria agora? São duas coisas. Primeiro, eu acho que a Brasília tem uma má distribuição de renda, tem um índice de qualidade de vida muito contrastante. Aqui você tem um lugar que é um dos melhores lugares para se viver no mundo e um dos piores lugares. Eu mudaria isso, né? Mudaria mesmo, assim, dando um outro contexto. E outra coisa que nos dói muito é saber que nós somos os maiores índices de feminicídio, né? Então, se Brasília tem isso, né? É uma cidade humana, cheia de contradições e dificuldades, mas com afeto muito grande.
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2: É isso aí, são 9h56 e hoje assume a nova diretoria do Sistema Fé Comércio aqui do DF, na gestão 2026-2030, o presidente foi reeleito, o José Aparecido Freire. Este evento ocorre logo mais à noite. Portanto, às 19 horas, na sede administrativa Leandro Domingos Teixeira, que é o SESC DF, localizado no setor de indústria, trecho 4. Portanto, hoje haverá essa movimentação muito grande lá pela posse do novo presidente da Fecomércio. Nós fomos convidados, claro, vamos estar aí presentes, né? Equipe da Frequência Nacional e também do Revista Brasil. Nós vamos estar por lá também abraçando aí o presidente que foi, portanto, reeleito, o José Aparecido. Bom, uma outra informação que temos aqui, rápida, é que a governadora aqui do DF, Celina Leão, encaminhou à Câmara Legislativa os projetos de lei que criam as regiões administrativas Ponte Alta e 26 de setembro. As mensagens de encaminhamento das propostas foram assinadas no Palácio do Buriti. E pelas propostas, o quantitativo de cargos em comissão necessárias às estruturas a serem criadas será fornecida pelo Banco de Cargos administrado pela Secretaria da Economia. Né? Então tá aí, né? A Ponte Alta é aquela que fica às margens daquela pista que liga depois do setor Recantazemas. Praticamente cola com o Recantazemas essa nova cidade que se pretende construir. E a outra, justamente 26 de setembro, fica às margens da rodovia, bem no início, ali depois da estrutural, sentido Braslândia, um pouquinho mais à frente ali, praticamente nasceu uma cidade praticamente colada com a estrutural. Então, esses dois processos, essas duas ordens, textos que a governadora assinou, é para que se criem, portanto, aí essas duas novas cidades. É isso aí, nós vamos embora, agradecendo aqui a Roberta Timpone. Muito obrigado, viu, Timpone, aí pela sua participação. José Lins também na produção, muito obrigado. Muito obrigado, Reinaldo Santos, ali na nossa central técnica. Muito obrigado à Luzinete, muito obrigado aí também ao Sartorello. Muito obrigado especialmente a você, sempre ligado e sempre nos acompanhando. Esperamos que você tenha um excelente fim de semana. Aproveite bem hoje, aproveite bem amanhã, se tiver frio, se tiver sol, enfim, o importante é aproveitar. E aproveitar com juízo, tá bem? Já que segunda-feira volta às aulas, volta ao trabalho, volta, portanto, aí à normalidade. Vamos embora, muito obrigado. No próximo sábado teremos mais uma edição do Frequência Nacional. Bom dia, até lá.

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1: Agora em Brasília são 10 horas. Bom dia, eu sou José Carlos Andrade e esse é o Nacional Notícias com o destaque do momento. A Polícia Federal vai investigar a invasão ao sistema de alertas emergenciais da Defesa Civil Nacional. Na madrugada deste sábado, moradores de várias regiões acordaram assustados com o disparo nos celulares. Solimar Luz está ao vivo com a gente e tem mais detalhes. Conta pra gente, Sol. Bom dia.
2: Pois é, Carlos, bom dia para você, bom dia a todos. Pois é, a plataforma do Sistema Defesa Civil Alerta foi retirada do ar por volta de 1h30 da madrugada de hoje, após sofrer uma invasão e disparar de forma indevida alerta para celulares em diferentes regiões do país. A informação foi confirmada pelo Ministério da Integração e do Desenvolvimento Regional. A mensagem disparada, Zé Carlos, foi do tipo alerta extremo e continha a palavra misantropia, que significa ódio à humanidade. De acordo com a pasta, provavelmente se trata mesmo de um ataque hacker. A Secretaria Nacional de Proteção e Defesa Civil do Ministério da Integração e do Desenvolvimento Regional informou em nota que vai acionar a Polícia Federal e que tomará as providências para religar o sistema o mais rapidamente possível, quando todas as condições de segurança forem restabelecidas. Aqui no Rio de Janeiro, para ter uma ideia, além do alerta sonoro, moradores informaram também ter recebido alerta de texto com mensagens suspeitas, com erro gramatical também. Eu volto com você, Zé Carlos.
1: Tá certo, Sol. Grato pelas informações aí. Brincadeira de mau gosto essa, né? Ó, Nacional Notícias está de volta ao meio-dia.
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0: Continuamos na década de 1930, no Rio de Janeiro, no alto do edifício à noite na Praça Mauá. A Rádio Nacional dava seus primeiros passos.
1: A emissora nascia com uma estrutura mínima, duas sessões, uma artística e uma administrativa, e menos de 30 pessoas dividindo funções, que hoje seriam de equipes inteiras.
0: Era tudo concentrado em um único grande salão, dividido por placas de isolamento acústico. Ali funcionavam estúdio, técnica, discoteca, secretaria e, claro, o famoso auditório da Rádio Nacional.
1: O rádio ainda não tinha uma linguagem própria. A programação era fragmentada. Cada artista tinha seus quartos de hora, que eram apresentações de 15 minutos, sem uma lógica de grade como conhecemos hoje.
0: Quem conta bem sobre este período é um dos nomes mais importantes da história da Rádio Nacional, Henrique Forés Domingues, conhecido como Almirante.
2: O primeiro contrato sério que eu tive foi na Rádio Nacional. Na Rádio Nacional, isso foi em 1938. Não se fazia, não se usava muitos artistas. O artista era eu só. Eu só é que falava, eu é que cantava, eu é que fazia vozes. Eu fazia a voz de homem, de mulher, de velho, de velha, de bêbado, de alemão, tudo isso.
1: A chegada de Almirante na Rádio Nacional, em 1938, transformou completamente o ambiente da emissora. Segundo colegas da época, ele revirou a rádio de pernas para o ar.
0: Almirante foi um dos responsáveis por criar o conceito de programa montado, que apresentava um roteiro pensado para cada conteúdo, que planejava as palavras, as músicas, as entrevistas e a publicidade, trazendo novas pessoas e novos programas para os ouvintes.

0: título, que era Caixa de Perguntas, mas eu comecei a contar, a fazer testes completamente diferentes. Eram testes populares, ouviu? E de alguma utilidade, compreende?
1: O repertório musical também estava sendo formado. Apenas metade dos cantores interpretava música brasileira naquele momento. O restante era dedicado a repertórios internacionais, como tangos, fados, canções francesas e música americana, executados por cantores especializados.
2: Eis que surge o grande maestro Radamés Nhatalin. Com pouco mais de 30 anos de idade, ele iria experimentar novas formações, introduzindo elementos orquestrais no samba. Deu uma função rítmica aos instrumentos de sopro. Para o professor e compositor Henrique Cases, isso só foi possível porque o ambiente da Rádio Nacional estimulava a inovação.
3: A equipe toda era muito bem preparada, era muito bem aparelhada. Isso é que fez com que tivesse um alto padrão profissional, isso que fez com que possibilitasse a experiência, né? O Radamés, um pouco, sempre andando um pouco à frente, né? E o Radamés, ele adere um pouco ao modelo de harmonização e de menos enfeite no arranjo que depois se consagraria na Bossa Nova e principalmente na MPB.

0: Nos bastidores, o clima era de invenção permanente. Participaram também desta primeira leva de apresentadores e locutores ídolos como Celso Guimarães, Oduvaldo Cosi, Rubens Amaral, Aurélio de Andrade, Ismênia dos Santos, César Ladeira, José Mauro e Luiz Vassalo.
1: Cantoras e cantores como Orlando Silva, Aracide Almeida, Marília Batista e Roxane. A Marília a gente ouviu lá no comecinho do episódio. Vamos curtir um pouquinho agora do som da Roxane.

0: perceber que naquele comecinho da rádio, as coisas não estavam copiando ideias já feitas, né? O momento pedia imaginação e criatividade.
1: Este episódio usou áudios do acervo da Empresa Brasil de Comunicação.
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Beleza, bom dia meu Brasil, eu sou o Frank Silva e é um prazer muito grande estar aqui com você para a apresentação deste ponto de encontro neste sábado gostoso, dia 20 de junho de 2026, todo mundo aí pelo Brasil afora, animado, né? São João chegando, enfim, festa junina, que bom! No dia 20 de junho, celebra-se oficialmente o Dia Mundial do Refugiado, data instituída pela ONU para conscientizar sobre a situação de milhões de pessoas deslocadas à força, né, do seu país, de sua terra natal, por guerras e perseguições, né? Dia do Vigilante, homenagem aos profissionais de segurança privada, segurança, enfim, Dia do Vigilante. Dia do Revendedor, data dedicada aos comerciantes e lojistas. Dia do Advogado Trabalhista, reconhecimento aos profissionais que atuam na defesa dos direitos trabalhistas. Gente amiga, é o nosso ponto de encontro no seu rádio. E nós vamos juntinhos até ao meio-dia. Convido você a participar do programa através dos nossos telefones fixos, também através do nosso WhatsApp 619-9674-1568. Mande o seu recado, peça a sua música preferida. Com prazer nós vamos lhe atender. Um abraço, meu amigo. Um abração, minha querida amiga. Tava morrendo de saudades de você. Mas estamos juntos e é um prazer muito grande estar aqui. Ao meu lado, o Cláudio Lima. Bom dia, Cláudio Lima. Dia. Programação musical do Antônio Miranda. E como estamos no São João, às 10 horas e 12 minutinhos, vamos começar com Rock Junino, Gabi Amarantos e Anahie Leandro Leonardo.

0: Muito bom, agora 10 horas mais 21 minutinhos, é o nosso ponto de encontro no seu rádio e vamos falar com os nossos amigos que estão mandando mensagens pelo nosso WhatsApp 619-9674-1568. Vamos falar com o nosso amigo, cadê aqui, Emivaldo. Emivaldo tá ligadinho na gente lá em Darcinópolis, no estado do Tocantins. Bom dia, Dermivaldo.
1: Bom dia aos ouvintes. Passando aí só para dar uma luzinha. Essa luzinha de sábado. Aí vamos dar uma luzinha para nós aí com Leonardo Talismã. Para todos os ouvintes da Rádio Nacional da Amazônia.
0: Uhum. Muito bem, vamos falar agora com Luiz Antônio lá de Tucumã. Boa tarde. Boa tarde, estou pensando que estou no Sintonia Nacional, na Nacional AM Brasília, a 1 da tarde. Quando eu fui para lá, eu dava bom dia, pensando que estava maquinalmente, né? Mas vamos agora falar com nosso amigo Luiz Antônio. Bom dia, Luiz Antônio.
2: Oi, bom dia, bom dia.
0: Bom dia. Vamos também falar com o nosso amigão Reinaldo José. Ele é locutor lá em Rondônia. Ô, Reinaldo José, bom dia.
3: Alô, minha amiga Edileia Martins. Bom dia. Bom dia, ouvintes da Rádio Nacional da Amazônia. Bom dia, ouvintes da Rádio Nacional do Alto Solimões, Rádio MEC. Bom dia, meus amigos da EBC. Estou passando por aqui hoje, minha amiga Edileia Martins, para parabenizar um grande amigo da família nacional, nosso amigo Nelson Marques, de Ibipitanga, Bahia. Está de aniversário hoje. Desejo a ele tudo e nada, tudo de bom e nada de ruim. Felicidade mil para o nosso amigo Nelson Marques, de Ibipitanga, Bahia. Em nome da família dele, da esposa dele, da filhinha dele. Em nome de todos os ouvintes da Rádio Nacional da Amazônia. Uma nossa homenagem aí ao nosso grande amigo. Ouvinte da Rádio Nacional, ouvinte do Reinaldo José também aqui de Rondônia, meu sincero votos de felicidade e muita saúde e paz, e o resto nós corra atrás. Um abraço do Reinaldo José ao nosso amigo Nelson Marques de Ibipitanga, Bahia.
0: 10 horas 24 minutos, vamos para Minas Gerais falar com Deusdete Barros, mas antes vamos ver quem está chegando, né? Pode ser o Deusdete. Alô, bom dia. Alô, bom dia.
4: Alô, bom dia.
0: Edileuza Teresina, Piauí. Tudo bem, Edileuza?
4: Melhor agora, ouvindo e podendo falar com o conterrâneo aqui na Rádio Nacional da Amazônia. E o programa Ponto de Encontro. É um prazer enorme falar com você e os ouvintes na oportunidade de oferecer as próximas músicas para as cadeiras cativas do programa, da programação, seu Antônio lá em Alvorada do Oeste, Rondônia, Marcelo ali, Mirador no Maranhão, e o pessoal lá no Maranhão, o pessoal lá no sul do Piauí, pessoal lá no Mato Grosso, em Rondônia, Acre, e pessoal ali na Bahia, pessoal lá em Minas Gerais. Posso pedir uma música?
0: Pode.
4: Você está com quem aí hoje na técnica?
0: Cláudio Lima.
4: Um abraço. Eu estou com o Cláudio Lima.
0: Cláudio Lima. Ele disse outro. Um abraço, agradeceu.
4: Opa, um abraço para você, Cláudio. E vamos. Joaquim Manuel Boate Azul.
0: Boate Azul. E o jogo ontem, hein? Convenceu?
4: Ah, só não foi melhor porque eu apostei 3-1 no bolão, e deu 3-0.
0: 3-0. Quando eu jogo no bolão, eu jogo acercando, né?
4: É isso,
0: eu boto 3-0, 3-1, 3-2, 3-3.
4: Tem que cercar o Lourenço, né? Como diz o caboclo, né?
0: Falou então, querida.
4: Valeu. Bom dia, um excelente final de semana para você e para todos.
0: Obrigado, Edileuza, tchau. Do bairro São Pedro, em Teresina, no Piauí. 10 horas 26 minutinhos, vamos falar com Deusdete Barros.
5: Bom dia, nessa manhã de sábado, meu amigo Frank Silva, é o Deusdete Barros. Quero que você toque aí para mim hoje, nessa manhã a música do Roberto Carlos, Amazônia. Eu mando aí para o Aparecido Rocha, para Kátia, Catita. Manda aí para Edna Alves, Marina Anti, Cursina, Lourenço, Divina, Sebastião Danta. E Adalberto Carlos, aí a Pouca do São Paulo, Edeilton, Nailton, Milena, e Marcela, também de Brasília, Juraci. Quero mandar também aqui para Rosanilda, Maria Pimenta, Bartolomeu, Carlos Rocha, Zé Flamengo, Marcelo Duarte, Gracia, Antonildo, Antônio Cibeteiro, Seu Enéas, Raimundo Silva, Raimundo Francisco, sua esposa, Raimunda, Raimundo Serral, Arnaldo Gomes, Naldo Munduruku. Mando também aqui para minha amiga Sandra Gander, francesa, Lucilene aí de Manaus, Parlete, também não esquecendo a Ana, Sônia. Quero mandar também aqui para o Pedro Ribeiro. Também quero aqui mandar para Olinda Silva, Rício Cabral, Alessandra Guiar, Nelson Macedo, Euclide Miranda, R.R. Souza, Antônio Lopes, e também aqui Miriam Noronha, e especial meu amor Maria José e todos que estiver ouvindo a programação Ponto de Encontro nesta manhã de sábado. Deusete Barro, valeu meu amigo, estou aqui te ouvindo aqui em Apu, Minas Gerais. Deus abençoe todos. Deusdete,
0: nós todos, Deusdete, muito obrigado. Vamos ver quem está chegando. Alô, bom dia. Bom dia.
6: Seu amigo
0: Bartô, meu
6: Francisco.
0: Ô, Bartô, rapaz, há quanto tempo a gente não fala, né, Bartô? E aí, tudo bem com você?
6: Tá bom, Francisco, melhor agora falando com você.
0: Obrigado.
6: Pois é, e o jogo de ontem, como foi, né, rapaz?
0: Bom demais, muito bom.
6: Jogo perfeitamente bom demais.
0: É
6: um prazer falar com você, Francisco.
0: Prazer é nosso, meu amigo.
6: Bom dia aí, família nacional, e eu quero desejar um ótimo sábado a todos. E a gente vai matar a saudade com o Francisco. Fazia tempo, a gente não tinha se parado. Bom dia, Nildinha. É. Bom dia, o Deodete Barros, que acabou de falar. Francisco, se for possível, eu gostaria de ouvir aí com o Franquito Lopes, É Paixão e Nada Mais.
0: Só isso, né?
6: Só isso aí.
0: Tá bom.
6: Hoje você vai ficar até as duas, né, Francisco?
0: Até as 2 horas. Termina o ponto meio-dia, eu uma folga. Aliás, vou gravar ali algumas coisas. E 1 hora até as 2, tá, é tarde, é o Nossa Terra, né?
6: Ei, rapaz, se tu voltasse para a Amazônia, para matar a saudade no Monte Amazônia. Faz esse mesmo esse presente aí para nós, a Amazônia.
0: Ok, meu amigo. Muito obrigado, viu?
6: Não, então tá bom, Francisco. Eu tô aqui fritando as piabas.
0: Ô, rapaz. Piaba torradinha, sequinha, bom demais.
6: Faz um caldinho de feijão, fica bom.
0: Fica bom. Como é que é o som da piaba torrada?
6: Oi?
0: Som da piaba torrada.
6: É bom.
0: Não é assim?
6: Sim, é.
0: Falou, irmão.
6: No mês, você vai ter férias?
0: Vou, dia 6 de julho.
6: Dia 6 a 20 de julho ou não?
0: É por aí. Até 20, 27, mais ou menos. 27 eu volto.
6: 27 de julho.

0: Gustavo, você merece, rapaz, né? Porque
1: Obrigado.
0: né, de aço,
1: Pois é.
0: tem que trabalhar, mas também tem que descansar.
1: Isso, é a
0: Né?
1: lei.
0: Parar no Piauí.
1: Não, não vou lá não. Sinceramente, depois que meus pais morreram, eu perdi a vontade de ir lá.
0: É igual eu, Francisco Silva, eu tenho uma fazendinha aqui próximo de 80 quilômetros. Depois que meu pai morreu, mas minha mãe e minha irmã, eu nunca mais fui lá, vou nada.
1: Pois é.
0: A gente perde a vontade.
1: É.
0: Fica aquela dor num passo, de três de uma vez.
1: É verdade.
0: Não, aí eu não vou não, aí eu fico aqui aí todo mês. Eles estão vindo aqui, fica perto.
1: Tá bom demais, né?
0: Eu vou lá num lugar que nem tá vendo eles três.
1: Então.
0: Não, não vou não.
1: Pois é, meu amigo. Pois um abração para você. Muito obrigado aí pelo carinho da sua audiência, viu? Tudo de
0: Manda um alô
1: bom.
0: aí pra gente.
1: Qualquer dia eu vou passar aí pra gente comer a piabinha torrada com baião de dois, feijão com
0: Ó, pode
1: arroz.
0: passar, rapaz. Então sai com o baião de dois aqui e até a
1: Alô!
0: torrada de vocês.
1: Abração, meu caro. Prazer falar
0: Quem
1: com
0: tá aí mais tu hoje
1: você.
0: aí?
1: Hã?
0: Quem tá aí nessa nova ser mais tu?
1: É o nosso amigo Cláudio Lima, rapaz.
0: Cláudio Lima, bom dia, Cláudio
1: É.
0: Lima.
2: Bom dia, Bartô!
0: Rapaz, você tá abandonando um batom, rapaz.
1: Pois
0: Pensa
1: é.
0: numa pessoa assim
2: Você gosta
0: que
2: de
0: deixa a gente
2: dormir?
0: animado, que é o Cláudio Lima. Claudinho, você não quis casar não, Claudinho?
2: Não.
0: Não, né? Vai ficar igual o Bartô, vai ficar velho.
2: Tamo
0: É
2: junto,
0: brincadeira,
2: Bartô.
0: gente. Vocês têm uma ótima manhã, um bom fim de semana e seguro, tamo juntos aí.
1: Falou, meu irmão. Um abraço. Agora, 10h32, vamos trazer Leonardo. Leandro Leonardo,
2: Isso,
1: Talismã.
2: Talismã.
1: E o outro
2: E o
1: pedido,
2: Boate Azul com o
1: Boate
2: Joaquim
1: Azul,
2: Manuel.
1: Joaquim Manuel, para nossa querida Edileuza, lá de
2: Edileuza,
1: Teresina, no Piauí.
2: exatamente.
1: O Talismã é o pedido do Emivaldo de
2: Isso.
1: Darcinópolis, Tocantins, e vai para você também, 10h32.

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3: brincando. 10h41, nós vamos seguindo aqui com o nosso Ponto de Encontro. Vamos ver quem está chegando. Alô, bom dia.
4: Oi, Frank, bom dia.
3: Ô, divina, maravilhosa, Eliseu Martins do Piauí, como é que você está, meu amor? Tá boa?
4: Tô aqui pipiando com a vida.
3: É, vida é bela, vida é bela.
4: Ô, vida boa, ô, vida boa, aperreada. Eita, ué, vida mas... boa, aperreada.
3: Então... É isso, é isso.
4: Bom demais, Fran, tá tudo em paz, graças a Deus.
3: A gente tem que agradecer a Deus por mais um dia. Quando você abre o olho de manhã, peraí, mais um dia? Obrigado, meu Deus, obrigado.
4: É, sempre
3: milhares
4: faz,
3: de
4: gratidão.
3: Pessoas mundo afora não conseguiram, não. Então é
4: muita
3: mais um
4: gente,
3: presente.
4: Né, Fran?
3: Pois é.
4: Isso, eu sempre agradeço. Gratidão, meu Deus. Por estar andando, respirando, fazendo minhas coisinhas assim mesmo, mas estou fazendo, tantos que quer fazer e não consegue, quer andar e não anda,
3: exatamente.
4: Quer enxergar e não enxerga, né, Frank?
5: Cuidando da Raquelzinha.
3: Eu digo sempre o seguinte, olha, não reclamo. Tem uma música do Gustavo Lima que eu vou oferecer a você, já que nós estamos conversando assim.
4: Retrovisor.
3: Tem gente
4: que
3: fala de barriga cheia, não é, Divina?
4: É,
3: escute essa
4: não.
3: Música direitinho, que vai ver que você é privilegiado por Deus, né?
4: Isso.
3: Onde ele fala que o choro do menino de madrugada, muitos acham que é um castigo, e não é, porque que tem de gente querendo ter um filho, querendo ter um neto e não consegue. Pois é. Depois eu vou colocar pra você. E aí, meu amor, continue.
4: Então, pois é, Frank, bom demais te ouvindo. Hoje a Raquelzinha não tá muito bem, mas é aquela coisa, é a rotina dela, né?
3: É.
4: Ah, eu tenho que acompanhar, tenho que cuidar. E é isso aí, porque tem gente de situação pior, viu, Frank? Se tem. Ah, não, enquanto eu quero que Deus me dê força pra eu cuidar dela, pra nós cair, levantar, sem se machucar. Porque eu vou te falar uma coisa, não é fácil. Eu vejo gente reclamando aqui do nada, filho saudável, tudo. E eu penso assim, meu Deus. Tanta dificuldade que eu passo dentro dessa casa, só eu e Deus sabe, porque não adianta eu contar pra ninguém, porque Deus tá vendo, ele que me ajuda e tá bom demais. Aí fica reclamando. Ah, não, às vezes eu comento assim, mas de reclamar não, eu só agradeço. Se Deus me deu ela assim, porque ele sabe que eu tenho competência.
3: Exatamente,
4: né?
3: Exatamente.
4: Pois tá, menino. É, Claudinho, bom dia.
5: Bom dia, Divina.
4: Pois é, menina, eu quero mandar um alô aqui pra Rosângela, a Sônia, a Domingas, Antônio Lopes, Cleidinha em Seabra, Bernadette, tem o Antônio Sorveteiro, que ele não esquece de mim, a Dona Rosa, a Dalberto, a Nilza, Nilzinho, um abraço, Lena Souza da Francisco, minha amiga Laurita, Manelzinho, Lucimar, Geraldo e Robertinha, Ditosa, Raimundo no Arame, Alisson Leal e Cleidivânia, um abraço pra Jeane, essa menina que eu tenho um maior carinho por ela. Oi, Jeane, bom dia, como eu tenho por todas. Bom dia pra Deus, eu já falei a Leinda, a Cleonice Santos, Nailton, Adeilton, que Deus abençoe e restaure a saúde do Antonildo. Um abraço bem apertado para minha amiga Sandra e meu amigo Silva Mar, na Guiana Francesa, a Bênia, Zé Flamengo, Francisco e Cristino Castro, Deusbete Barros e esposa, professor PPR e os demais ouvintes, tá bom, Frank?
3: Tá bom, meu amor. Vamos ouvir aquela música, então, né?
4: Muito obrigada pela música, eu vou ouvir. Obrigada,
3: agora.
4: Viu, Frank?
3: Um beijo. Oi. 10h46. Tá aí. É, retrovisor. Gustavo Lima.
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1: Muito bom, 10 horas 49 minutinhos. Valorize o que você tem. Vamos ouvir agora a nossa querida Maísa Vaqueira. É você aqui da foto, Maísa. Tá grávida, né? E aqui na minha, ela tem uma mensagem, né, Maísa Vaqueira. Muito obrigado, Maísa Vaqueira. Tem uma placa que diz, ela tá ao lado de um garoto, deve ser o filho dela, né? Se for você aqui nessa foto. Mãe de um menino e esperando outro menino. Que Deus abençoe você, viu, Maísa? Muito obrigado aí. E ela quer mandar um recadinho.
2: Bom dia, Didi, que é a Maísa de Altalé, queria mandar um recado pra minha mãe lá na Igrapejaria. Dizer que por aqui nós estamos todo mundo bem, viu? Graças a Deus. Todo mundo amanheceu hoje com a orelha na cabeça. E mãe, eu passei o recado pro Alex. Ele disse que estava esperando receber o dinheiro hoje. Se ele recebesse o dinheiro hoje, ele ia ir ainda hoje, viu? Senão, no decorrer dessa semana, ele vai dar um jeito de aí, tá bom? Falei com ele ontem, do lado que a senhora mandou. Aí ele disse que estava esperando receber o dinheiro pra ele poder ir aí, tá bom? Mas ele vai. Não vai se preocupar, não, que na hora que ele tiver um tempinho lá também, que ele tá fazendo um serviço lá, não sei pra quem, ele vai aí, viu? Espero que vocês estejam todo mundo bem, com a orelha na cabeça, né? Ter acordado bem hoje. E nós estamos por aqui, estamos todo mundo bem. As meninas não chegaram por aqui ainda, não.

0: Eu não tô sabendo de nada, eu sei porque a Alda me disse, né? Mas delas me mandar mensagem dizer, ninguém me disse nada não, ainda não. Aí o dia que chegar, quando quiserem ir, elas dão um jeito aqui, não é possível. Então espero o carro vir para ir no dia que vocês vierem. E já na outra semana, né? Não tá nem tão longe assim. Viu? Qualquer coisa nós manda dizer pra senhora no decorrer da semana aí. Um cheiro.
1: Ok, 10 horas e 51 minutinhos. Vamos então agora para Alvorada do Norte falar com meu amigo Enéas. Ô, seu Enéas de Alvorada do Norte, bom dia.
2: Bom dia, meu amigo Franco Silva. Como é que o senhor está? Tudo bem por aqui?
1: Tudo
2: Vejo
1: bom.
2: quanto eu olho para aí para ver se eu lhe enxergo, mas está difícil.
1: Eu passar aí um
2: Eu quero que
1: dia.
2: você cante os parabéns aí para Nelson, lá em Bipitanga, na Bahia. Está
1: Sim.
2: fazendo aniversário hoje. Que Deus repita essa data por muitos, muitos anos. Que ele
1: Isto.
2: seja feliz. Mandou um alôzinho aí para meu irmão Manezinho lá. Livramento de Nossa Senhora, Antonildo, Nailton, mas Dona Luísa, lá em Riachão das Neves, o Elis, em Brasília, Marinha em Varjota, Nildinho em Porongatu, Dona Geralda, lá no Mato Grosso, em Alto Bonito, o Elis em Brasília. Seu Antônio Alvorada do Oeste, Deusdete Barro, Natan, lá em Minas Gerais. Só isso mesmo, fica com Deus.
1: Juanês, um abraço. Qualquer dia eu vou passar aí pedir emprestado esse chapéuzão para ir pro Piauí, para não pegar sol quente na cabeça, né, Juanês? Ei, Juanês, nosso encontro nunca deu certo. Faz tempo, né, que eu marco aí, mas sempre que eu passo, ou é de noite, ou é de madrugada, Juanês está dormindo, tá bom? Qualquer dia que eu for pro Nordeste, eu vou passar aí pra gente se conhecer, tá bom, Juanês? Muito obrigado, Juanês. E parabéns aí para o nosso amigo Nelson lá de Vipitanga. Ô Nelson, felicidades para você, meu irmão.

0: Agora nós vamos a Goiânia, Aparecida de Goiânia, conversar com nossa grande amiga Corsina Santos. Olha só, rapaz, tá aqui preparada para a Copa do Mundo com a camisa do Brasil, né? E Corsina Santos, a craque do jogo, é verdade. Abração para você, minha querida amiga Corsina. Bom dia, Corsina.
1: Oi, Frank, bom dia, meu amigo, tudo bom?
0: Tudo bem.
1: Eu estou passando por aqui, Frank, para falar que hoje eu liguei aqui um pouquinho para saber quem estava fazendo o programa e vi que é você. Estou em trabalho hoje, então nem sempre posso ouvir, né? E eu estou passando por aqui hoje para deixar um feliz aniversário para a Ivanilde, que fez aniversário ontem. Quero deixar um feliz aniversário para o seu Nelson Marques, também, que faz aniversário hoje.
0: Hoje.
1: E também para minha amiga Marli Batista, que hoje também faz aniversário.
0: Marlizinha.
1: Eu desejo para ele tudo de bom. Que Deus venha abençoar cada um com muita saúde, com muita paz, com muito amor. E tudo de bom para cada um deles. Nelson, Marli, Ivanilde e todos os outros aniversariantes, que eu não sei quem que é, mas se tiver mais aniversariantes, eu desejo tudo de bom para cada um. E aproveitando, Frank, quero deixar um abraço a todos os amigos, não vou citar nome, que são muitos, mas todos em geral, todos do grupo Frank Silva Rádio Nacional, também toda a mulherada do nosso grupo Mulheres Pães. Um abraço para cada um, bom dia e que Deus abençoe. Tudo de bom, meu amigo.
0: Tudo de bom, querido. Olha, antes da música, antes dos parabéns, parabéns e muitas felicidades. Hoje é seu dia especial e por isso deve festejar com alegria. Espero que receba muito carinho, homenagem e surpresas boas. Que hoje sempre não falte a saúde, não falte a paz, nem o amor. Feliz aniversário, né? E hoje é a festa de aniversário de primeiro aninho da minha netinha, né? A festa é hoje, mas o aniversário foi...

Foi quinta-feira, né? Então a festinha é hoje, primeiro aninho da Catarina. Vamos cantar parabéns para os aniversariantes de antes de ontem, de hoje, de amanhã, da semana, do mês. Tá aí, felicidades, muitos anos de vida. Parabéns.

0: isso. Cada aniversário festejado é uma flor nova que nasce no jardim da sua vida. Parabéns, parabéns. Agora e seja feliz. Agora e sempre. 10h56. Tem alguém aí, garoto? Vamos ver quem é que está chegando. Alô, bom dia.
1: Bom dia.
0: Bom dia, tudo bem?
1: Tudo, graças a Deus.
0: É a Cela?
1: Ela mesma.
0: Ô, Cela de Brasília, tudo bem com você? Ótimo
1: tudo
0: final de semana.
1: Que melhor agora com vocês, os ouvintes.
0: Obrigado. Fique à vontade, meu amor.
1: Aham, pra que dá pra tocar a rua em que você morava com Gilberto Lemos?
0: A rua em que você morava, Gilberto Lemos.
1: Aham, é.
0: Tá certo.
1: E ofereço pra você, pra... Quem tá aí?
0: Claudinho, Cláudio Lima.
1: O Cláudio, pra ele, Claudinho, né? Graças. E todos os aniversariantes.
0: Sim.
1: A Divina que passou aí, a Raquel. Sim. Antônio Lopes de Goiânia. A Nildinha de Porangatu, Manuelzinho do Livramento, outro Manel Ouro.
0: Manel, só ouro, Pessoa.
1: É, só ouro. E o outro de Livramento da Bahia.
0: Ligadinhos aqui na Nacional AM Brasília também, né? Você está ouvindo pela AM Brasília,
1: é,
0: né?
1: Verdade,
0: Nacional da Amazônia, é. Nacional AM Brasília, que bom.
1: Aham, é verdade. É, ele é fiel, né?
0: Isto.
1: É pontual, todo dia ele liga.
0: Isso.
1: Aí, e deixa eu ver aqui mais. É, o Deusbete me mandou um alô, obrigado, e Tremeto, e todos os ouvintes, que Deus abençoe a cada um, tá?
0: Muito bem.
1: E
0: muito obrigado, Tremeto,
1: fazer aniversário?
0: A minha netinha, a festa é hoje.
1: Que fofura! Um abraço nela.
0: Primeiro aninho.
1: Muitos anos de vida e saúde pra ela.
0: Catarina Guimarães Canto.
1: Como é o nome dela?
0: Catarina Guimarães Canto.
1: Ah, Catarina, bonito esse nome.
0: Muito bem.
1: Então tá, dá oportunidade pra outros, tá, Fran?
0: Um beijo,
1: Cela.
0: Obrigado.
1: Então,
0: um abraço. Agora, 10 horas e 58 minutinhos, nós vamos ao Goiás. Quem é que está chegando? É 62, é Goiás. Alô, bom dia.
2: Bom dia, Frank Silva. Tô aqui ligado em Goiânia, hein, Frank Silva?
0: Tony Lopes?
2: Essa manhã de sábado, tô de folga hoje, tô ouvindo aí a sua participação hoje no programa Ponto de Encontro. Um abraço para Celídia Vieira, Nilda, Maria Dandi, Divina, Raquelzinha, Antonildo, Gracia, Deusdete, a nossa amiga Jane Brasil, Caroba. Um abraço aí para o Celso Ribeiro do Amorim, para todos os ouvintes e amigos aí da Rádio Nacional. Um abraço, Wesley, Nilda, enfim, todos os amigos aí que estão sintonizados no Ponto de Encontro, Frank Silva. Um abraço, hein? Antônio Lopes, ligado aqui em Goiânia.
0: Falou, meu irmão, aguarda o frio aí, rapaz. Vamos falar com outro Antônio, agora de Alvorada do Oeste, Rondônia. Seu Antônio Sorveteiro, bom dia.
3: Oi, Frank Silva. Bom dia, Frank Silva. Aqui é o Antônio, aqui da região aqui de Alvorada do Oeste, Rondônia. Frank Silva, estamos na sintonia do Ponto de Encontro nessa manhã de sábado, hoje, dia 20 de junho de 2026, desejando tudo de bom para você, Frank Silva, aqui. Está apresentando o Ponto de Encontro, o Claudinho Lima, que está na técnica de som, e para todos os ouvintes que estiverem na sintonia do Ponto de Encontro. Aí é o seguinte, ô Frank Silva, eu queria ver se tinha jeito de você pedir o Claudinho Lima, que está na técnica de som, para rodar uma música aí para mim, fazendo um favor. O nome da música é O Feijão e a Fulô, com César e Paulinho, sabe, Frank Silva? Uhum. Oferecendo a música para você, que está apresentando o Ponto de Encontro, para o Claudinho Lima, que está na técnica de som, e para todos os ouvintes que estiverem na sintonia do Ponto de Encontro. Estamos aqui, Frank Silva, na sintonia do Ponto de Encontro de Boa. Valeu.
0: Valeu, seu Antônio. Um abração aí, César e Paulinho, o Feijão e a Flor. Isso, vamos, tá anotado aqui. Vamos ver quem está chegando. Dernival Mendes, de Novo Progresso no Pará. Olá, Frank Silva, bom dia.
4: Bom dia, Frank.
0: Eu quero ouvir uma música.

0: com Franquito Lopes, Caminhando Sozinho. Olha, já tem um pedido aí para o Franquito, mas vamos anotar, né? Se der, a gente toca. Se não, oferecemos para você. Então, ofereço a todos que estão ouvindo o programa. Quero mandar também o meu abraço e para nossa amiga Jeane Brasil, lá no Pará. Beleza. Abração para Dernival Mendes, do assentamento Nova Fronteira, Novo Progresso. Dernival Mendes, aí de Nova Fronteira, Novo Progresso, muito obrigado. Vamos falar com mais alguém chegando aí. Alô, bom dia.
1: Bom dia, Frank.
0: Bom dia, Manuel.
1: Manuel Messias do Pessu, Frank.
0: Ô, só o ouro, né, Manuel?
1: Ah, eu tô só o ouro, Frank. Aqui não
0: Só
1: tem nem
0: o ouro.
1: conversa.
0: Cuidado, alguém vai querer derreter esse ouro, viu? Cuidado. E aí,
1: Bom
0: meu
1: demais,
0: mano, o que
1: Frank.
0: você
1: É
0: manda?
1: bom.
0: Tá na Nacional AM, que tá transmitindo também o ponto de encontro, né?
1: Mas
0: Nacional AM
1: que bom,
0: Brasília,
1: é.
0: Nacional da Amazônia.
1: Que bom, Franco. É
0: Que
1: tão bom,
0: bom.
1: né, falar contigo, as mães.
0: Isso,
1: É bom demais.
0: obrigado.
1: Franco, eu queria aquela música do Pinduca, Sinhá Pureza.
0: Assim a pureza vem dançar o meu carimbó.
1: Essa aí
0: Boa. Isso.
1: Se não tiver Sinhá Pureza, porra da quadra, que é uma do Barto Galeno, né?
0: Sim,
1: O
0: tá.
1: Toca-fita,
0: E a
1: né?
0: pureza.
1: Aí eu quero mandar um abraço aí pra minha amiga Joia, que participou aí agora, né? Não esquece da gente. E Milene, Dona Maria, né? Maria Jesus da
0: Sim.
1: Samambaia, Sr. José Batista também. E quero mandar um abraço para Luz de Costa, rapaz, e o Ailton de Uruaçu também, né?
0: Uaçu, beleza.
1: E um abraço para minha amiga Helena, lá em Bom Jesus da Selva, no Maranhão, a Nildinha do Porangatu, Elina aqui de Guaraú, né? E quero mandar um abraço também para Uberina, lá em Teresina, né? Daqui a Edneusa ou Edileusa?
0: Edileuza, bairro São Pedro, zona
1: A
0: sul de Teresina.
1: Edileusa, né, Frank?
0: Edileuza.
1: Exato. E quero mandar um abraço também para Márcia. Márcia Ferreira ou é Pereira? Ferreira, né?
0: Ferreira, não é a
1: Ah, Márcia
0: cantora, mas é Márcia Ferreira.
1: Ferreira. De
0: Braslândia.
1: Braslândia, de Braslândia. E a
0: Isso.
1: Marlene também, né, Frank?
0: Sim.
1: Quero mandar um abraço também pro Manezinho, Nossa Senhora do Livramento, Bernabete, lá do Paramirim, o Natan Malacacheta, né? E
0: Sim.
1: todos que estiverem me ouvindo, né, Frank?
0: Beleza, muito
1: E
0: bom,
1: também
0: Manuel.
1: a Divina, e a Raquelzinha participou aí, a Divina, né,
0: Eliseu
1: Frank?
0: Martins, no Piauí.
1: Exatamente. Muito obrigado, Frank. Fica com Deus,
0: Você
1: viu?
0: também, meu irmão. Um abraço, viu?
1: Outro.
0: 11:03. Tem mais um aqui, Cláudio, antes do prefixo. Saulo Silva. Oi, Saulo Silva. Bom dia.
2: Olá, bom dia, meu queridíssimo conterrâneo Frank Silva, aqui que nos fala é o Saulo Silva, aqui de Taguatinga Norte. Estou aqui na escuta, levantei agora e já estou com o radinho ligado na Nacional da Amazônia de Brasília. E Frank, que bom você estar de volta aí, Frank. É o Frank, então, estamos aqui na escuta, como eu falei, e aí eu quero pedir aí, ver se dá para tocar para a gente aí, Água da Saudade de Paulo e Paulinho, né? Oferecer para todos, coração apaixonado, que estiver na escuta de Brasília, né? Lá no estadão do nosso Piauí, vou dar um abraço lá para o pessoal lá em Cristalândia, né? Corrente. E a todos os ouvintes que estiver na escuta, Edileuza lá em Teresina. E a todos os ouvintes que estiver na escuta, ok? Um bom dia, um bom final de semana para nós, Frank.
0: Falou, Saulo, muito obrigado. Mais alguém chamando aí, Claudinho? Alô, bom dia. Ah, caiu. Vamos
1: Alô,
0: nessa.
1: Frank.
0: Solta aí o prefixo e depois nós vamos ouvir o
1: Opa.
0: pedido do Deusdete Barros, Roberto Carlos Amazônia e do Bartolomeu lá de Tocantins. O Deusdete está lá em Ipu, nas Minas Gerais. E o Deusdete lá
1: E
0: no estado do Tocantins, né? Ele pediu
1: Bartolomeu.
0: Franquito Lopes, é paixão e nada mais. 11:05.
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0: Hoje. 11:05. Vamos ouvir Roberto Carlos, depois Franquito Lopes. É o Bom Gosto Musical do Ouvinte. 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

0: agora 11h15. Esse aí é o saudoso Hamilton Lelo, né? Ouvindo o Franquito cantar, né? Lembra que é a mesma linha musical, né? Do Hamilton Lelo. Saudoso Hamilton Lelo. A Rádio Nacional tocou muito, né? Agora são 11h15. Vamos seguindo aqui, meu garoto. Quem está chegando é Laurita. Oi, Laurita, bom dia.
1: Bom dia, bom dia. Frank Silva, menino. Bom dia para você. Opa. Que Deus abençoe você e sua família. Vou mandar um bom dia para as pessoas. Bom dia para o Wes, bom dia para Adene, Socorro, Paragomina, Deusinha, seu Zé Francisco e Lena lá no Corpo do Mutum, Erinaldo. Mandar um bom dia para Eva e família.
0: Sim.
1: Eva e Nel. E um bom dia para todo da Vila Santa Luzia. E um bom dia também para... Mandar um bom dia também para... Para a Deusa de Paragomina, a Dene, Dona Geralda e Robertinha, Divina e Raquel.

0: Elzinha, seu Zé Francisco e Lena lá no Corvo do Mutum. E bom dia para o Grupo Família Nacional. Bom dia para todos, de 0 a 100 para não esquecer de ninguém. E bom dia também para Graciete, esqueci o nome de Graciete. Bom dia, bom dia. Meu rádio tá chiando assim, mas eu tô dando pra ouvir.
1: Beleza.
0: Falou. Bom dia também pra Dileuza, que chegou aí agora.
1: Terezinha.
0: Bom dia, Dileuza. Eu tinha vontade de falar contigo.
1: Que
0: Deus
1: bom.
0: Abençoa você e sua família.
1: Ô, dona Laurita, um abração pra senhora. Agora vamos falar com o Raimundo Silva, Serra Azul, Pará. Ô, Raimundo, bom dia. Bom dia, Raimundo.
2: Bom dia, Frank Silva. Bom dia para todos que estão sintonizados no ponto de encontro. Faço aqui um alô para meus amigos e minhas amigas. Começa com um alô bem especial para Helena de Bom Jesus da Serra no Maranhão. Para Nildoim, Porongatu, Goiás. Maria Irandina, Bahia. Raimundo Brito, Vila Pimenta, no Maranhão. Aldenor, em Viana. E os mais que eu não lembrei o momento, senti abraçado por mim, todos que participam desse programa. E um alô também bem especial para todos que participam do o grupo Ponto de Encontro.
1: Beleza, Raimundo, um abração. Quero mandar abraço também para nossa querida amiga Zezé de Pindorama. Bom dia, Zezé. Está registrando aqui a sua audiência. Manda um recadinho. Bom dia, Frank Silva. Bom dia, Cláudio Lima.
3: Bom dia,
1: estou ouvindo
3: Zezé.
1: O programa aqui em Pindorama, no Tocantins. Um abraço, querida Zezé. Claudenor de Boa Vista, Roraima, também. Bom dia, meu amigo Frank Silva. Tô ligadão aqui em Boa Vista, Roraima. Gostaria de ouvir uma música do Roberto Carlos, né? Tudo Para é o título da música. Falou, meu caro. Muito obrigado aí pelo carinho da audiência, Claudenor. Agora vamos falar com o Roberto. Oi, Roberto, bom dia.
4: Bom dia, Frank. Aqui é o Roberto de Guarapari.
1: Ô, meu irmão.
4: Bom dia, Cláudio.
3: Bom dia, Roberto.
4: Bom trabalho, que Deus lhe proteja.
3: Amém,
4: bom final de semana.
1: Muito obrigado, Roberto.
4: Se possível, eu queria ouvir aquela música Saudade Tereza. Eu não sei quem canta, não, mas eu acho ela muito bonita.
1: Saudade
4: Deus
1: de
4: abençoe,
1: Tereza.
4: Bom trabalho, obrigado.
1: Boa. Falou, Roberto de Guarapari. Um abração para você, meu irmão. Vamos ver aqui do 62, quem é que está chegando? Alô, bom dia.
5: Bom dia, aqui é a Eva de Goiânia, dando um recado para a Cassiane, que por aqui está tudo bem.
1: Uhum. Opa, muito obrigado, um abraço. Eu não entendi o nome dela.
5: Bom dia, aqui é a Eva de Goiânia, dando um recado para a Cassiane, que por aqui está tudo bem.
1: Ah, Ellen, um abraço, Ellen, muito obrigado. Márcia Ferreira de Braslândia, de Goiânia, vamos para Braslândia, falar com a nossa querida Márcia Ferreira. Bom dia, Márcia.
6: Meu amigo, bom dia, aqui é a Márcia Ferreira de Braslândia, passando
1: Braslândia.
6: Aí no ponto de encontro para desejar um ótimo final de semana a você e todos da Nacional, todos os ouvintes, todos meus amigos, para todos lá da Fazenda Pé de Serra, para todos aqui da Vendinha que está tendo a folia do Divino Espírito Santo, também um abraço a todos e a todos meus amigos que oferecem música para mim, também ofereço uma música para eles ali, com Amado Batista, Carta Sobre a Mesa, ofereço a todos meus amigos, todos da Nacional, todos ouvintes, para você, Frank, um abraço e para todos do ponto de encontro, tá bom?
1: Falou.
6: Um ótimo final de semana.
1: Ótimo.
6: Manda um alô para mim aqui em Braslândia, Márcia Ferreira. Um abraço, Frank.
1: Um abraço, Márcia Ferreira. Você sabia que ela era nossa colega de trabalho? Trabalhou muito tempo quando era Rádio Brás, lá no Rodeador, nos transmissores. Falou, Márcia. Um abraço, querida. Agora mora em Braslândia. Aposentou, né, Márcia? A Maria Eunice de Campo Formoso, Bahia, também está chegando. Bom dia, Maria Eunice.
7: Bom dia, Frank Silva. Bom dia, Família Nacional. Aqui é Maria Eunice de Campo Formoso, na Bahia. Eu quero mandar um alô para seu Enéas, em Alvorada, seu Gambiarra, para Deodés Barros, para Maria Erandia aqui na Bahia, para Garcia, para Penha, para Nildinha em Porongatu, seu Antônio, seu Veteiro e toda a Família Nacional. Se for possível, toca aí com GRAD.

0: Adriano e Rosas Rúbrica. Que Deus
1: Beleza.
0: abençoe nosso dia.
1: Falou, Gerry Adriane Rosas Rubras, né? Um abraço, querida. Muito obrigado, Maria Eunice. Vamos ver quem está chamando aí. Cláudio Lima, 1121. Alô, bom dia.
2: Oi, bom dia.
1: Bom dia, quem é?
2: Eu sou Juraci Frank.
1: Ô, meu amigo Juraci de Braslândia, rapaz, pertinho aí da Márcia Ferreira.
2: Isso.
1: Tá tudo bem com você, Juraci?
2: Tá ótimo, graças a Deus, tudo na paz.
1: Que bom, frio em Braslândia, amanheceu como hoje?
2: Não,
1: Tranquilo?
2: o clima tá bom,
1: Tá
2: tá
1: bom, né?
2: ameno, tá
1: Tá
2: ameno, nem
1: gelado não, né?
2: quente. Não, não, nem tem quente nem frio. Tá
1: Tá bom demais.
2: bom, tá ótimo o clima aqui hoje.
1: Beleza. E aí, meu mano?
2: Frank, posso mandar uns alôs aí?
1: Sim, vamos lá.
2: Tá, eu mando um alô ali para a minha amiga Helena de Bom Jesus da Selva, para Maria Irandi, para o Deusete Barros, o Marcelo Duarte, o Antônio Lopes, a Nildinha de Corongatu, a dona Aldenura, mais o esposo dela, né, lá em Viena, no Maranhão. Deixa eu ver quem mais. A minha amiga Eliette Lima, que nunca mais participou, né? É, todo o pessoal aí do grupo Família Nacional, ponto de encontro, o qual eu já participo há muito tempo, né? É, deixa eu ver quem mais. Muitos amigos aí, Frank. Na hora sim que você está falando, a memória foge, né? Mas todos os meus amigos que estão ouvindo o programa, eu deixo meu abraço, tá ok? E essa música que a mulher pediu aí do Jerry Adriano, que eu quero ouvir ela também, tá? Junto com ela. Ok?
1: Rosas rubras, né?
2: Isso,
1: Rosas
2: exatamente.
1: rubras pra ti. É assim ou é pra mim? Não me lembro. Vamos saber daqui a
2: É,
1: pouco.
2: isso mesmo. E todo o pessoal aqui, né, de Brasília, que já apareceu muita gente que está participando, né?
1: Isso.
2: As amigas aqui de Braslândia, que agora estão participando também, né?
1: A Márcia.
2: Então tá bom, Frank. A próxima vez aí eu mando mais água para os amigos aqui para nós, tá?
1: Falou,
2: Ok?
1: meu irmão. Um
2: É, um
1: abração.
2: grande
1: Muito
2: abraço
1: obrigado.
2: aí. Bom dia.
1: Juraci de Brasilândia, abração da filha Juliana e todos de casa, Juraci. Agora 11h23, quem mais chegou aí? Alô, parou, aqui continua. Cleonice, Rádio Nacional da Amazônia, Rádio Nacional de Brasília, o ponto de encontro. Vamos ouvir a nossa querida amiga Cleonice. Oi, Cleonice, bom dia.
3: Oi, Frank. Bom dia, Frank Silva. Um abraço, um bom dia para você, para todo da equipe da Nacional, para todos os ouvintes que estão ouvindo nesse momento. Seu Enéas, a Divina, ô Divina, um abraço para ti, amiga. E quero desejar também um feliz aniversário aí para Marli, muitas felicidades, muitos anos de vida. E nem só para ela, mas para todos os aniversariantes da semana. Que Deus possa estar derramando bênção de muita saúde, muita paz, muita alegria. Parabéns aí para todos os aniversariantes. Se for possível, rode uma música de parabéns aí para todos eles, viu? E um alôzinho aí para todos os amigos e amigas aí que estiver ouvindo nesse momento, porque é impossível falar o nome de todos, mas quero desejar a todos um abraço aí bem acolchado.
1: Muito bem. Falou, Cleonice. Muito obrigado pelo carinho da audiência. Mais alguém chegando. Alô, bom dia. Oi. Bom dia. 11h25. Bom dia.
4: Alô, bom dia, sou eu, Frank.
1: Pois não, tudo bem?
4: Tudo bem? É, deixa eu mandar aqui um parabéns para o Nelson, lá de Ipitanga, na
1: É de
4: Bahia.
1: Leusa, é de Leusa.
4: É, beleza, em Terezinha, no
1: Pois
4: Piauí.
1: não, querida.
4: Eu esqueci de parabenizar meu amigo Nelson, lá em
1: Nelson.
4: Ipitanga, na Bahia. Parabéns para você, seu Nelson. Muita
1: Sim.
4: felicidade, muitos anos de vida. E agradecer o alô aí, me mandado pelo seu Manel aí no perfil, mas só o ouro, né? Obrigada aí, viu?
1: Sim.
4: E mandar um alô pro Charles, também em Brasília, e a dona menina aí no Pará, que me mandou um alô agora.
1: Cleonice.
4: Como é o nome dela? É a.
1: Agora foi a Cleonice.
4: Não, não, não foi.
1: Antes da Cleonice. Laurita.
4: A dona Laurita, um abração para a senhora, viu, dona Laurita? Quem quiser falar comigo, muita gente tem meu nome, sabe? Meu DDD é 86, DDD de Teresina, capital Piauí é 86.
1: Sim.
4: Aí 9,

0: 49.
1: Sim.
0: 9171, viu?
1: 9171. Beleza.
0: Assim está assim. Um abração para todo mundo, um abração para o conterrâneo, mais uma vez. Obrigadão pelos alunos aí. E vai passando mesmo para todo mundo, que
1: Tá
0: também escuta.
1: legal. Falou, querida Edileuza.
0: Falei, bom dia,
1: Bom
0: tchau.
1: dia. Quem está chegando lá do Piauí, nós vamos para Brasília. É o Wesley. Bom dia, Wesley.
2: Bom dia, Francisco. Bom dia, Cláudio Lima. Estão ligados aqui no ponto de encontro. Eunice Eduardo, Sabadão.
1: Beleza.
2: Ligado aqui no Frank Silva, com o Cláudio
1: Que
2: Lima.
1: bom.
2: Abraço para vocês aí. Um
1: Obrigado.
2: abraço aí para Corsina, Ivanilde, Antônio Lopes de Goiânia, Reinaldo José, seu Enéas. Um abraço, Graciete, Dona Laurita, Lena Souza. E gostaria de mandar um alô especial para o nosso amigo Nelson de Bipitanga. Parabéns, Nelson. Deus te abençoe. Felicidades. E um abraço a todos que estão ligados aí. Segunda-feira, na semana que vem, eu vou fazer minha lista, vou mandar alô para quem eu não mandei, tá bom? Tchau e obrigado. Oi, Francis.
1: Falou,
2: Esqueci da Marli Batista. Um abraço para ela.
1: sim.
2: Felicidades mil. Deus abençoe hoje e sempre.
1: Muito
2: Parabéns,
1: bem.
2: Marli.
1: Vamos mais uma vez cantar parabéns para os aniversariantes. Marlizinha, felicidade.

0: Alô, bom dia. 11h21.
1: Já rodou minha música, já ou não?
0: Ainda não. A sua, do Bartô, já foi. Já foi, Franquito Lopes, sim. Paixão e Nada Mais.
1: Não, rapaz, não ouvi não, que eu tava aqui por fundo aqui, o resto tá dentro do quarto.
0: Tava cuidando pra piaba não queimar, né?
1: E a música que vai rodar agora, qual que vai rodar?
0: Agora aí? Nós vamos trazer o Gilberto Lemos, a rua em que você morava, e o pedido do senhor Antônio, Feijão e a Flor, com César e Paulinho.
1: Olha, que música boa é essa.
0: Boa. É pra você também, viu, Bartô?
1: Não, então tá bom. Desculpa aí de eu estar te abusando de novo aí.
0: Ô, oh, prazer, meu irmão. Um abraço. 11h28. Vamos ver quem está chegando. Seu Antônio de Itaituba, no Pará. Bom dia.
2: Bom dia, Frank Silva. Aqui é Antônio da região de Itaituba, no Pará. Estou aqui no Garimbo dos Piranha, ouvindo o programa no radinho de pilha. Tá tudo tranquilo. Ofereço a música do roteiro para você. Pra Divina, pra Raquelzinha, pra Bia de Tabatinga, pra Paulão em Açailândia e pra muita gente aí que tá ouvindo esse programa, pra todos que estiver na sintonia. Um abraço.
0: Um abraço. Nosso amigo Nelson, aniversariante de hoje lá em Bipitanga, a maior festa da cidade. Olha, estou passando aqui pra pedir pra você tocar os parabéns pra mim, Frank, para Marli Batista e todos os aniversariantes do dia. Desejo a ela um feliz aniversário com muita paz, saúde, felicidades e muitas realizações. Mais uma vez, parabéns, Nelson! Parabéns, Marli!

Muito bem. A Ivanildinha completou mais um ano de vida no dia da minha neta. Não é hoje que ela aniversaria. Minha netinha também completou um aninho, dia 18. E a Ivanilde lá em Goiânia também. Um abraço. Dona Geralda chegando. Bom dia, Francisco. Bom dia, Cláudio Lima. Passando para desejar um sábado abençoado para todos os ouvintes de AZ. Para não esquecer de ninguém. Frank, cante parabéns mais uma vez para Marli Batista. Acabamos de cantar. Para o Nelson de Bipitanga. Que Deus abençoe a ele sempre com saúde, paz e alegria a todos os aniversariantes de hoje. Você, um ótimo final de semana, Frank. Feliz aniversário para sua netinha Catarina. Obrigado. Que Deus continue abençoando a ela. Muita saúde e paz. Obrigado. Cleidinha de Seabra, Bahia. Frank, Claudinho e os demais ouvintes, bom dia. Bom dia, Cleide. Estou ligada na mais amada Rádio Nacional. Eu deixo aquele abraço para vocês da Nacional e a todos os amigos e ouvintes ligadinhos no ponto de encontro. Cleide disse, abra um abraço. Maria Irandi do povoado Mercês, também na Bahia, lá em Novo Horizonte. Bom dia, Frank, bom dia, Cláudio, tudo bom com vocês? Quero que cante parabéns pro Nelson Marques de Bipitanga, Bahia, Marli Batista do Pará, que aniversariam hoje. Em meu nome, em nome da Nildinha de Porangatu, Goiás, desejamos um feliz aniversário para Nelson, Marli e tudo de bom para todos. Parabéns também para sua netinha, Frank. Muito obrigado. Um alô para todos os meus amigos e amigas que estiverem na escuta do programa. Agradeço a todos que me mandam um alô. Tentei ligar, mas não consegui. Muita gente aniversariando, Cláudio Lima. Pois vamos trazer aquela música, hoje é seu aniversário, parabéns para você. É Leandro e Leonardo, né? É isso. E aí a gente, em seguida, toca O Que Estamos Devendo. Gilberto Lemos, da rua em que você morava, para a Sela. E para o seu Antônio, Feijão e a Flor, com César e Paulinho, né? Vamos então cantar parabéns, que não tocamos nenhuma música feita especialmente para os aniversariantes, né? Então tá aí para Catarina e para todos. 11:32.

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0: Muito bom! Vamos seguindo aqui com o ponto de encontro, Rádio Nacional da Amazônia das Curtas, Rádio Nacional AM Brasília, 980 kHz. Está na Nacional, está na boa! São 11h42, vamos falar com os nossos amigos e amigas ouvintes. A dona Marlene está ligadinha na gente lá no Pará e gostaria de ouvir Boêmio do Colarinho Branco com Chico Rei Paraná. Aguarde, viu? Quem está chegando de Brasília? A nossa querida Milena. Bom dia, Milena.
1: Oi, Frank. Sou a Milena de Brasília. Estou aqui ligada na rádio, ouvindo pelo rádio normal na AM980.
0: Obrigado.
1: Estou aqui passando só para dar um salve, dizer que estou na escuta, mandar um alô para Wesley de Brasília, para a dona Laurita, que está participando agora, para o Breno de Petrolina, em Pernambuco, Luciana Espíndola de Carolina, no Maranhão, Adeilton de Presidente Jânio Quadros, na Bahia, Manuelzinho de Livramento de Nossa Senhora na Bahia, Manuel Messias do Peçu, Dona Geralda de Alto da Boa Vista no Mato Grosso, Divina e Raquelzinha, e a Valéria de Vitória no Espírito Santo, e todos os ouvintes de Azeis, era assim, para não esquecer de ninguém. É engraçado que a turma do Sintonia Nacional é totalmente diferente da turma do Ponto de Encontro, mas enfim, tem uma galera que ouve os dois, aí eu tô mandando alô de Azeis, era assim, para não esquecer de ninguém, é nóis.
0: Beleza. Muito bom, Milena, ela nos escuta no Sintonia Nacional todos os dias, de segunda a sexta, 1 da tarde, aí na Nacional AM 980. Vamos falar agora com Del Caminhoneiro. Bom dia, Del.
2: Bom dia, Frank Silva. Del Caminhoneiro por cá, tá bom?
0: Beleza.
2: Toca uma moda chonada aí pra nós.
0: Sim.
2: Com Bruno e Marrone, por um minuto. Ofereço pra todos os ouvintes, pra minha amiga Divina e Raquelzinha, tá bom?
0: Beleza.
2: Um abraço, amigão. Tô por aqui, viu?
0: Boa viagem, meu irmão. Um abraço. Luciana Espíndola. É, bom dia, Frank, bom dia para todos, abençoados, um abençoado sábado para todos nós. Falou, Luciana Espíndola, de Carolina, no Maranhão. Vamos falar também aqui com Graciete, do Maranhão. Bom dia, Graciete.
3: Olá, Frank, bom dia, meu amigo.
0: Bom dia.
3: Bom dia a você, bom dia a todos os ouvintes especiais que já passaram por aí. Um abraço e um bom dia para a Divina, para o Wesley, para a Raimunda Noaram, para a dona Laurita Cheirosa, um abraço para a Cleonice, um abraço para... Para todas as meninas que passaram aí,
0: sim,
3: todos os rapazes que estão na audiência. Ei, Frank, convido você para vir almoçar hoje aqui, meu amigo. Hoje eu estou fazendo uma caipira apuradinha, arroz com abóbora, macarrão, salada de pepino. Deixa eu ver. É, só isso. Tá bom, né? Pode convidar todos que você quiser vir almoçar aqui, meu amigo. Tchau, tchau. Um beijo, um forte abraço para todos que tiverem na audiência. Ah, arroz com abóbora e quiabo, quem gostar.
0: Bom demais, adoro abóbora, adoro quiabo, viu? É, obrigado. Agora vamos para Minas Gerais falar com Celídia. Celídia, bom dia.
4: Bom dia, Frank Silva, bom dia. Ê, Frank, eu sintonizei agora no Ponto de Encontro, porque eu cheguei agora na Fazenda Ponto de Encontro.
0: Sim.
4: Eu tava fazendo uma pequena viagem.
0: Que bom.
4: fui em Rubim, que é meu município, Rio do Prado, né? E já tem uns 4 dias, acabo de chegar. Aqui tá um dia bonito, dia de sol. Eu
0: Sim.
4: fiquei sabendo que era você que ia estar hoje no programa, Maria Erandi me contou. E aí eu não pude ouvir do início, porque eu saí lá exatamente de Rio do Prado nesse horário que você começou aí. Mas pelo menos um pouco, né, que eu ouvi já tá ótimo, não está?
0: Tá bom demais.
4: Grande beijo, Frank. Espero que dá tempo do meu áudio no ar, tá?
0: Sim.
4: Bom São João pra nós, Frank.
0: Pra nós,
4: agora tá tendo festa
0: para
4: todos os lados aqui, viu?
0: Isso. O povo é animado.
4: Festa de São João no Brasil inteiro, né? Então vamos curtir, se você puder. Colocar um forrozão aí pra nós, eu te agradeço.
0: Falou, Celídia. Um abraço pra você. Região de Rubim, Minas Gerais, né, garoto? Manuelzinho de Livramento de Nossa Senhora, lá na Bahia. Bom dia, Manuelzinho.
5: Bom dia, Frank Silva. Manda um alô aí pra Joia, manda um alô aí pra mim, manda um alô aí pra Márcia Ferreira, um alô pra Sô Enéia, um alô pra Laurita. Laurita, você esqueceu do meu alô, hein? Vou puxar sua orelha. Um alô para todos os ouvintes do Brasil e do mundo. Ah, um alô também para o seu Enéia e para a Divina e Raquel. Valeu, Frank Silva.
0: Falou,
5: meu irmão. Um bom final de semana para você e para toda a sua família.
0: Obrigado, Manelzinho. Mendes, o William também está chegando lá de Irecê, Bahia. Bom dia, Mendes.
6: Bom dia, Nacional da Amazônia. Quem é que está apresentando o ponto
0: Frank
6: de encontro
0: Silva.
6: Hoje?
0: Frank Silva.
6: Toca a música aí de Kiss Ralph, há tempo, há tempo.
0: Beleza, tempo a tempo, mas hoje não vai dar tempo, viu, irmão? Aguarda aí pro próximo. Então, gente amiga, vamos seguindo. Eu quero parabenizar minha netinha Catarina, completando um aninho, né? E aí, na festa, sua mamãe Juliana, seu papai Eduardo, vovó Agna, todo mundo lá, fazendo lá os preparativos para a festinha da nossa querida netinha Catarina, completando mais um aninho. Para você, Catarina, o Vamos Cantar com Carequinha. Parabéns, parabéns. 11h48 para todas as crianças aniversariantes de hoje.

Aniversário, parabéns Catarina, parabéns todas as crianças do Brasil que hoje completam mais um ano de vida. A Catarina completa o seu primeiro aninho, parabéns do vovô. Agora 11 horas e 50 minutinhos, né? A Cursina tá dando parabéns para você, viu, Catarina? Lá de Goiânia. Obrigado, Cursina. Vamos seguindo, minha gente. Vamos pagar o povo. Manuel Messias do Peçu pediu Sinhá Pureza com Pinduca e o Saulo Silvas. Águas da minha saudade com De Paulo e Paulino. Tá aí, então.

Beleza, meu Brasil. A Marli Batista está parabenizando, está comunicando seu aniversário. Parabéns, felicidades, muitos anos de vida, viu? E olha aí, um feliz aniversário. E parabeniza a Catarina, minha netinha. Obrigado, hein? Bem, vamos encerrando o programa, né, Claudinho? Vamos trazer aí uma mixagem para poder atendermos aqui a Márcia Ferreira de Braslândia, Amado Batista, Carta Sobre a Mesa, e a Maria Eunice da Bahia, Gerry Adriane, Rosas Rubras também, nosso amigo Juraci de Braslândia. Eu vou embora, um beijo no seu coração. Obrigado, Claudinho, obrigado, gente e amigo. Não deu para a gente tocar todas as músicas solicitadas. E uma hora eu estarei de volta aqui com Nossa Terra, eu e Claudio Lima. Até já, hein? Abraço e até a próxima oportunidade aqui no Ponto de Encontro.

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1: Olá, Brasília, bem dia, boa tarde, eu sou José Carlos Andrade e esse é o Nacional Notícias com o destaque do momento. A violência contra mulheres tende a crescer em dias de jogo, devido ao consumo abusivo de álcool. Por isso, uma campanha ligada ao alerta nesta Copa do Mundo foi iniciada. Daniela Longuinho está aqui com a gente no estúdio e tem os detalhes, né, Daniela? Conta pra gente.
2: Boa tarde, Zé Carlos. Boa tarde, ouvintes. O governo federal lançou uma campanha de conscientização que aborda a relação entre o consumo abusivo de álcool e a violência contra a mulher. Com o mote "Violência contra a mulher não faz parte do jogo", a campanha passa a ser exibida nas redes sociais do Ministério da Justiça e Segurança Pública antes dos jogos da seleção brasileira na Copa do Mundo, como aconteceu na noite de ontem, na partida entre Brasil e Haiti. A ação é coordenada

0: pela Secretaria Nacional de Políticas sobre Drogas e pela Secretaria Nacional de Acesso à Justiça e integra o Pacto Brasil contra o Feminicídio. Estudos que embasam a campanha apontam que uma em cada três mulheres brasileiras já sofreu algum tipo de violência e em dias de jogos as ameaças aumentam 24%. Nesse cenário, mulheres cujos parceiros fazem uso abusivo de álcool têm mais que o dobro de risco de sofrer violência doméstica. A mensagem de prevenção à violência contra a mulher também está sendo divulgada por bares e restaurantes parceiros da iniciativa durante a Copa do Mundo. E a gente lembra que o serviço Ligue 180, Central de Atendimento à Mulher, funciona 24 horas por dia, todos os dias da semana, de forma gratuita, Zé Carlos.
1: Tá certo, Dani. Grato aí pelas informações. Nacional Notícia com a próxima edição, 1 da tarde.

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Tivemos aí Cássia Heller de Renato Russo, 1º de julho. Mônica Salmazo de Álvaro Nunes, Minha Palhoça. Abrindo o bloco, Amelinha de Zé Ramalho e Otacílio Batista, Mulher Nova, Bonita e Carinhosa. 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Agora 12h36, eu trago para você Vitor Ramil, Não é Céu.

Ouvimos Baby do Brasil, de Jorge Benjor, Todo Dia Era Dia de Índio. A primeira, Vitor Ramil, dele mesmo, Não É Céu. 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Agora 12h46, muito boa tarde. Eu trago para você Fagner, Asa Partida.

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1: Agora em Brasília, uma hora. Boa tarde, eu sou José Carlos Andrade e esse é o Nacional Notícias com o destaque do momento. O BNDES deu início à operação de linha de crédito para renovar a frota de taxistas e motoristas de aplicativo. Quem tiver cadastro aprovado já pode procurar a concessionária. Daniela Longuinho está aqui com a gente no estúdio e tem todas as informações, não é isso, Daniela? Boa tarde.
2: Boa tarde, Zé Carlos. Boa tarde, ouvintes. É isso, motoristas de aplicativo e taxistas com cadastro aprovado já podem procurar as concessionárias de automóveis para solicitar financiamento de veículos por meio do programa Move Brasil. O BNDES deu início às operações para liberar a linha de crédito de até 30 bilhões de reais voltada à aquisição de carros novos por esses profissionais a juros mais baixos. As taxas de juros definidas pelo Conselho Monetário Nacional são de até 0,99% ao mês para homens e até 0,91% ao mês para mulheres. O prazo de financiamento é de até 72 meses, com carência de até 6 meses. Podem participar desta edição do Move Brasil motoristas em atividade há pelo menos 12 meses que tenham realizado ao menos 100 corridas no período na mesma plataforma, além de taxistas registrados e em atividade. A partir do encaminhamento do pedido da concessionária de automóveis, a instituição financeira credenciada ao Move Brasil fará análise do perfil de crédito de cada motorista ou taxista e, se for aprovado, concluirá a contratação com as condições do programa. Mais informações na página gov.br/movebrasil. Zé Carlos.
1: Obrigado, Daniela. Nacional Notícias de volta às 14h.
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1: Oi, oi, gente amiga, boa tarde. Boa tarde, Brasil. Hoje é sábado, 20 de junho de 2026. Eu sou o Frank Silva e a partir de agora estamos juntos pela nossa Rádio Nacional com o programa Nossa Terra, Rádio Nacional da Amazônia, Rádio Nacional de Brasília, Rádio Nacional do Alto Solimões e emissoras parceiras. Ouça nossa programação também pelo aplicativo Rádios EBC ou ainda pelo site radios.ebc.com.br. Está no ar com a produção de João Otônio, programa Nossa Terra. Hoje o Nossa Terra traz um programa cheio de músicas juninas com referência especial à festa de São João. E para iniciar, vamos com uma música que retrata a atmosfera mágica do mês de junho e celebra a alegria, a energia da multidão e os elementos visuais e sonoros tradicionais, como as bandeirolas e o som da sanfona. Vamos ouvir com Alcimar Monteiro, Eternamente São João.

Nascimento de um romance durante as tradicionais festas juninas, local e época que propiciam o início de uma paixão, graça ao clima festivo do ambiente. Vamos ouvir Mastruz com Leite, Amor de São João.

Hoje o nosso Terra traz o especial de São João e agora vamos destacar o clima de romance, alegria e saudade que envolve essa época do ano. A música Brincar de São João conta a história de uma pessoa que viaja ao sertão para dançar quadrilha, pular a fogueira e curtir o tradicional xenhenhen, com o desejo especial de encontrar seu grande amor no meio da festa. Vamos ouvir com Trio Virgulino, Brincar de São João.

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1: Hoje o Nossa Terra traz o especial de São João e a próxima música vai celebrar a alegria das festas juninas e a cultura popular brasileira. A canção Festa do Interior traz uma mensagem pacifista, trocando os significados das imagens de guerra em símbolos de amor, festa e união, e dando destaques a diversos elementos que constroem esse cenário festivo, como a tradição, o sentimento de nostalgia e a forte identidade com o interior do Brasil. Gal Costa, Festa do Interior.

Demora mais 18 minutos. Hoje Nossa Terra apresenta o especial de São João e neste bloco vamos celebrar os festejos ao redor da fogueira, a soltura de balões, os fogos de artifício e o convite para dançar até o amanhecer. A música Fogueira de São João é uma alegre exaltação à cultura e às tradições das festas juninas, refletindo o espírito de união, alegria e hospitalidade do povo brasileiro ao convidar as famílias a dançarem juntas até o dia amanhecer. Nós vamos ouvir com Luiz Gonzaga, Fogueira de São João.

Hoje o Nossa Terra apresenta o especial de São João e agora vamos trazer um clássico que mistura o romantismo do forró eletrônico com o clima festivo das festas juninas. A música Pedido a São João retrata a saudade, o sofrimento de uma pessoa apaixonada e o desejo de reencontrar o seu amor durante a festa junina. E o título da canção faz alusão a um pedido romântico feito a São João, um dos santos mais populares do mês de junho. Vamos ouvir com Mel com Terra, Pedido a São João.

Hoje o Nossa Terra apresenta o especial de São João. E agora vamos fazer uma homenagem ao amor, à saudade e à tradição. A música Noite de São João fala de uma paixão tão intensa que é comparada a uma fogueira, porque a amada partiu de repente, sem dar explicações ou avisar se vai voltar, deixando a pessoa sendo cruelmente consumida. Vamos ouvir com Alceu Valença, Noite de São João.

0: entrando como um sabiá pelo São João, São João do Carneirinho, São João das Fogueiras, São João do Baião, São João de Jacos do Pandeiro, São João tão brasileiro que voltou pro cima. É, abraço do Dominguinho.
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4: 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Hoje o Nossa Terra apresenta o especial de São João e neste bloco vamos trazer outro clássico do forró que celebra a alegria das festas juninas. A música Chegou São João convida o público a pular fogueira e dançar muito, destacando os preparativos, a culinária típica e a animação que varre a noite adentro e vai até o dia clarear. Vamos ouvir com Roberto Lins, Chegou São João.

1:35. Hoje o Nossa Terra apresenta o especial de São João. E agora vamos trazer elementos clássicos e culturais das festas de São João, as confraternizações e as tradições juninas. A música Fogueira de São João faz uma homenagem animada ao tradicional ciclo junino e celebra a alegria das festas, convidando os participantes a dançarem a noite toda ao som do forró e da sanfona. Vamos ouvir com Mastruz com Leite, Fogueira de São João.

Hoje o Nossa Terra apresenta o especial de São João. E neste bloco vamos falar das sensações sensoriais das festas juninas. A música Hoje é São João explora a alegria das tradições, evocando memórias afetivas através do cheiro da fogueira e da preparação para a festa, de costumes como dançar quadrilha, comer paçoca e ouvir forró. Vamos ouvir com a banda Aquarius, Hoje é São João.

1h42. Hoje o Nossa Terra apresenta o especial de São João. E agora nós vamos aquecer junto à fogueira, ao ritmo alegre da devoção e da poesia. A música São João Xangô Menino é uma celebração que mistura devoção popular e o clima das festas juninas com imagens sensoriais que evocam o cheiro da canjica, o gosto do quentão, o som da sanfona e a dança sob o céu enfeitado de balões. Nós vamos ouvir com Elba Ramalho, São João Xangô Menino.

Hoje o Nossa Terra apresenta o especial de São João e neste bloco vamos ouvir uma história de um amor que começa em desilusão, mas termina em reencontro. A música Naquele São João aborda temas universais, como expectativa, solidão e esperança, tendo como cenário o clima festivo e alegria coletiva de uma festa de São João. Vamos ouvir um grande sucesso do trio nordestino, Naquele São João.

Hoje o Nossa Terra apresenta o especial de São João e neste intervalo vamos falar do clima de felicidade, das danças, das fogueiras e das moças vestidas a caráter que envolve as festas juninas. A música Maravilhoso São João apresenta uma atmosfera de paz e diversão que domina o arraiá e também destaca o papel do sanfoneiro que puxa o fole animado, trazendo clássicos como Asa Branca, que exalta a tradição, o forró e a cultura popular. Vamos ouvir com Dominguinhos, Maravilhoso São João.

1:52. Hoje Nossa Terra apresenta o especial de São João e agora vamos ouvir um forró tradicional dos festejos de rua que traz uma energia contagiante para quem gosta de comemorar os santos juninos. A música São João Chegou é uma exaltação vibrante e festiva das tradicionais festas juninas e também é convite a todos para entrar no clima da festa, no preparo da fogueira, na participação do tradicional arrasta-pé e na celebração com amigos e familiares. Vamos ouvir o cantor e sanfoneiro Cláudio Rios, São João Chegou.

assim terminamos o especial de São João. Eu sou o Frank Silva, a produção do Nossa Terra é de João Ottoni, a programação musical é de Antônio Miranda, os trabalhos técnicos de Cláudio Lima e a coordenação do Nossa Terra da Amazônia é de Tayana Borges. Tenha um ótimo final de semana e estaremos aqui na semana que vem para trazer para você o melhor de nossa terra.

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1: 2 horas em Brasília, boa tarde, eu sou José Carlos Andrade e este é o Nacional Notícias com o destaque do momento. Milhões de brasileiros receberam um alerta falso da Defesa Civil na madrugada deste sábado. Em coletiva à imprensa, o secretário nacional de Proteção e Defesa Civil, Volney Wolff, disse que a origem do ataque hacker ainda está sendo apurada. Solimar Luz está na linha com a gente e tem as informações, não é isso, Solimar? Boa tarde.
2: Isso mesmo, Zé Carlos, o secretário nacional de Proteção e Defesa Civil, Volney Wolff, afirmou que tudo indica que o disparo de falsos alertas extremos em celulares de diversas regiões aqui do país, na madrugada de hoje, tem origem mesmo em um ataque cibernético, em um ataque hacker. O secretário informou que a equipe de tecnologia da informação da Defesa Civil ainda está apurando as causas e as origens das falhas do sistema. De acordo com Wolff, 9 alertas foram disparados pelo sistema Cell Broadcast e um foi enviado via SMS. Segundo ele, a primeira notificação aconteceu no estado do Paraná, seguida de outros estados brasileiros. Ainda não há um balanço final de quantas pessoas ou estados no total foram afetados. E por volta de 1h30 da manhã de hoje, a plataforma, então, foi desligada de forma preventiva. A Polícia Federal já foi acionada para investigar o caso. Eu volto com você, Zé Carlos.
1: Tá bom, então. Muito obrigado, Sol, pelas informações. Esse foi o Nacional Notícias. A gente volta às 3 horas.

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1: Agora 2:02, uma ótima tarde para você. Eu sou Marli Arboleia, trabalhos técnicos de Tiago Coelho. É um grande prazer ter a sua companhia aqui, Rádio Nacional. A gente começa com Alceu Valença.

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1: Agora em Brasília são 3 horas. Boa tarde, eu sou José Carlos Andrade e esse é o Nacional Notícias com o destaque do momento. Na Copa do Mundo de Futebol, 3 seleções se enfrentam hoje. Alemanha e Costa do Marfim, Equador e Curaçao, Tunísia e Japão. E o Brasil garantiu sua primeira vitória no Mundial ao derrotar o Haiti por 3-0. Vamos conferir com Bruno Mendes.
2: Finalmente a seleção brasileira venceu o primeiro jogo na Copa do Mundo, Estados Unidos, México e Canadá. A seleção comandada por Carlo Ancelotti bateu o Haiti por 3-0, com 2 gols de Matheus Cunha e 1 gol de Vinícius Júnior. A classificação do grupo brasileiro nesse momento, o grupo C, traz o Brasil em primeiro com 4 pontos. Em segundo, Marrocos, também 4 pontos. O Brasil vence no saldo de gols. Em terceiro está a Escócia com 3 pontos e segura a lanterna o Haiti, que ainda não pontuou na competição. Os outros resultados desta sexta-feira: os Estados Unidos venceram a Austrália 2-0, Marrocos passou pela Escócia 1-0 e o Paraguai bateu a Turquia também por 1-0. Neste sábado a bola rola para Alemanha e Costa do Marfim, Equador e Curaçao, Tunísia e Japão. Da Rádio Nacional em Brasília, Bruno Mendes.
1: Esse foi o Nacional Notícias. A gente volta às 4 horas.
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Olá, a partir de agora na locução, eu, Marli Arboleia, trabalhos técnicos, Jaime Batista. É um prazer ter a sua companhia aqui na Rádio Nacional. E a gente ouve Geraldo Azevedo, dele Fausto Nilo, Dona da Minha Cabeça.

0: foi Gal Costa e Silveira, de Peri Voyer. Teve também Brasa e Negamanda, de Brasa Olinda.
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0: Belchior, de Belchior, apenas um rapaz latino-americano.

0: Fabiana Coza, de João Cavalcante, Xícala. Fred Martins e Ney Matogrosso, de Fred Martins e Marcelo Diniz, Tempo Afora.
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0: Baby do Brasil, de Moraes Moreira e Galvão, A Menina Dança.

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1: Agora em Brasília são 4 horas. Boa tarde, eu sou José Carlos Andrade e esse é o Nacional Notícias com o destaque do momento. O Irã anunciou novo fechamento do Estreito de Hormuz após quebra de acordo e ataques israelenses no sul do Líbano. Quem tem as informações ao vivo aqui com a gente no estúdio é Daniela Longuinho. Oi, Dani, boa tarde.
2: Boa tarde, Zé Carlos. Boa tarde, ouvintes. A decisão do governo iraniano ocorreu após a alegação de violação da trégua por parte dos Estados Unidos e de Israel. A medida eleva a tensão em meio a negociações entre os países. Estados Unidos e Irã buscam avançar no acordo provisório assinado na última quarta-feira para encerrar o conflito por 4 meses. A Guarda Revolucionária do Irã alertou navios para não se aproximarem da rota vital para o abastecimento global de petróleo e gás, citando crimes de Israel no Líbano e uma violação por parte dos Estados Unidos de compromissos para estabelecer um cessar-fogo. O Comando Central dos Estados Unidos, no entanto, informou que 55 navios mercantes atravessaram o Estreito de Hormuz neste sábado. A assinatura do protocolo do acordo para pôr fim à guerra previa a abertura total de Hormuz a partir de sexta-feira, de ontem. De acordo com a mídia estatal iraniana, uma equipe do alto escalão de Teerã partiu para a Suíça para conversas com os Estados Unidos, previstas para começar neste domingo. O vice-presidente norte-americano, J.D. Vance, também indicou que partiria em breve para o encontro, que é mediado pelo Paquistão. Zé Carlos?
1: Tá certo, Dani. Grato aí pelas informações. Este foi o Nacional Notícias, que volta amanhã às 10 da manhã. Tá certo? Você, então, uma boa tarde também. Bom fim de semana.

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1: Lenine, dele e Dudu Falcão, agora é que são elas.

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Bossa Cuca Nova e Cris Delano, de Haroldo Barbosa e Janô de Almeida, Eu Quero um Samba. Flávia Bittencourt, Coco. Lô Borges, de Lô e Márcio Borges, Um Girassol da Cor do Seu Cabelo.

0: Clara Nunes, de Candeia, o mar serenou. Pepeu Gomes, dele, fazendo música, jogando bola.
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0: Zé Cabaleiro, música dele, Flores no Asfalto.

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Arlindo Cruz dele, Maurição e Fred Camacho, O Que É o Amor? Bossa Cucanova e Marcos Valle, de Marcos Valle, Queria. 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Alceu Valença, música dele, La Belle de Jour.

0: Simone, de Maurício Tapajós, Paulo César Pinheiro, Tô Voltando. Maria Rita, de Marcelo Camelo, Cara Valente.
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0: Ana Rato, de Gilberto Gil, Parabólica Mará.

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1: Roberta Campos, dela...

Criolo de Criolo, Fermento para Massa, Maria Bethânia e Omara Portuondo, de Rubens Campos e Henricão, Só Vendo Que Beleza. 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Ed Mota e João Donato, de Chico Buarque e Menescal, Bye Bye Brasil.

Rita Benedito, de Vânia Borges, a Mulheres. Mariana Aidar e Chico César, de Barro e Ed, o Futuro Já Sabia. Diogo Nogueira e Hamilton de Holanda, de Pixinguinha e Vinícius de Moraes, Mundo Melhor.

Dona Ivone Lara e Djavan, de Ivone Lara e Délcio Carvalho, Sonho Meu. Celso Fonseca, dele Ronaldo Bastos, Polaroid. 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Valéria Oliveira, de João Nogueira e Paulo César Pinheiro, Mineira.

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1: Olá, a partir de agora na locução eu, Marli Arboleia. Trabalhos técnicos de Rafael Tomás. Você ouve Zeca Baleiro, de Baleiro Vai de Madureira.

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1: Fred Martins, dele Marcelo Diniz, Flores, Aline Calisto, de Arlindo Cruz, Dom e Zeca Pagodinho, Flor Morena.

Paralamas do Sucesso, de Tim Maia, Você. Fagner, de Acioli Neto, Espumas ao Vento. 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Secos e Molhados, de João Ricardo e Lully, O Vira.

Roberta Sá, de Dorival Caymmi, A Vizinha do Lado. Antes, Nara Leão, de Roberto de Carvalho e Fausto Nilo, Amor nas Estrelas. 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Tereza Cristina, de João Nogueira e Paulo César Pinheiro, As Forças da Natureza.

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4: Olá, ouvinte da Rádio Nacional, muito obrigada pela sua companhia com a gente aqui na nossa programação. Eu sou Márcia Dias e vamos juntos trazendo música que você gosta de ouvir. É música brasileira em primeiro lugar, tocando para você Tati Bitati, Rita Lee, de Rita Lee e Roberto de Carvalho.

Ouvimos Eterna Busca, Seu Jorge, de Seu Jorge Gabriel Moura. Ela é Minha Cara, Martinália, de Celso Fonseca e Ronaldo Bastos. 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Agora a gente ouve Marina Lima. Na sequência tem Celso Fonseca e Sandra Sá. E fechando o bloco, Djavan.

0: Você ouviu Tanta Saudade, Djavan dele e Chico Buarque. Ouviu Polaroid, Celso Fonseca e Sandra de Sá, de Celso Fonseca e Ronaldo Bastos. E Virgem, Marina Lima, de Marina Lima e Antônio Cícero.
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0: Agora a gente toca Clara Nunes, Conto de Areia.

Ouvimos aí Milton Nascimento, música dele, Fernando Brant, Maria Maria. Gonzaguinha, dele, Lindo Lago do Amor. 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Música brasileira em primeiro lugar, vamos tocar Fagner, Revelação.

0: Você ouviu Só, com Luiz Melodia, dele e Perinho Santana. Revelação Fagner, de Clodo Ferreira e Clésio Ferreira. 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Agora a gente ouve Martinho da Vila, Canta, Canta, Minha Gente.
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0: Continuamos na década de 1930, no Rio de Janeiro, no alto do edifício à noite na Praça Mauá. A Rádio Nacional dava seus primeiros passos.
1: A emissora nascia com uma estrutura mínima. Duas sessões, uma artística e uma administrativa, e menos de 30 pessoas dividindo funções, que hoje seriam de equipes inteiras.
0: Era tudo concentrado em um único grande salão, dividido por placas de isolamento acústico. Ali funcionavam estúdio, técnica, discoteca, secretaria e, claro, o famoso auditório da Rádio Nacional.
1: O rádio ainda não tinha uma linguagem própria. A programação era fragmentada. Cada artista tinha seus quartos de hora, que eram apresentações de 15 minutos, sem uma lógica de grade como conhecemos hoje.
0: Quem conta bem sobre este período é um dos nomes mais importantes da história da Rádio Nacional, Henrique Forés Domingues, conhecido como Almirante.
2: O primeiro contrato sério que eu tive foi na Rádio Nacional. Na Rádio Nacional, isso foi em 1938. Não se fazia, não se usava muitos artistas. O artista era eu só. Eu só é que falava, eu é que cantava, eu é que fazia vozes. Eu fazia a voz de homem, de mulher, de velho, de velha, de bêbado, de alemão, tudo isso.
1: A chegada de Almirante na Rádio Nacional, em 1938, transformou completamente o ambiente da emissora. Segundo colegas da época, ele revirou a rádio de pernas para o ar.
0: Almirante foi um dos responsáveis por criar o conceito de programa montado, que apresentava um roteiro pensado para cada conteúdo, que planejava as palavras, as músicas, as entrevistas e a publicidade, trazendo novas pessoas e novos programas para os ouvintes.
2: Eu então lancei o primeiro programa de testes, que foi a Caixa de Perguntas. Acredito que naquele tempo teve um grande sucesso. É por uma razão. Um produtor aqui de uma empresa, ele resolveu fazer um programa que estava fazendo muito sucesso nos Estados Unidos. E então o que é que eu fiz? Eu modifiquei o programa. Eu mantive aquele título, que era a Caixa de Perguntas, mas eu comecei a contar, a fazer testes completamente diferentes. Eram testes populares, ouviu? E de alguma utilidade, compreende?
1: O repertório musical também estava sendo formado. Apenas metade dos cantores interpretava música brasileira naquele momento. O restante era dedicado a repertórios internacionais, como tangos, fados, canções francesas e música americana, executados por cantores especializados.
0: Eis que surge o grande maestro Radamés Nhatali. Com pouco mais de 30 anos de idade, ele iria experimentar novas formações, introduzindo elementos orquestrais no samba. Deu uma função rítmica aos instrumentos de sopro. Para o professor e compositor Henrique Cazes, isso só foi possível porque o ambiente da Rádio Nacional estimulava a inovação.
3: A equipe toda era muito bem preparada, era muito bem aparelhada. Isso é que fez com que tivesse um alto padrão profissional, isso que fez com que possibilitasse a experiência, né? O Radamés, um pouco, sempre andando um pouco à frente, né? E o Radamés, ele adere um pouco ao modelo de harmonização e de menos enfeite no arranjo, que depois se consagraria na Bossa Nova e principalmente na MPB.

0: Nos bastidores, o clima era de invenção permanente. Participaram também desta primeira leva de apresentadores e locutores ídolos como Celso Guimarães, Oduvaldo Cosi, Rubens Amaral, Aurélio de Andrade, Ismênia dos Santos, César Ladeira, José Mauro e Luiz Vassalo.
1: Cantoras e cantores como Orlando Silva, Aracide Almeida, Marília Batista e Roxane. A Marília a gente ouviu lá no comecinho do episódio. Vamos curtir um pouquinho agora do som da Roxane.

0: perceber que naquele comecinho da rádio, as coisas não estavam copiando ideias já feitas, né? O momento pedia imaginação e criatividade.
1: Este episódio usou áudios do acervo da empresa Brasil de Comunicação.
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4: Música brasileira em primeiro lugar, seguimos por aqui, trazendo para você agora Marisa Monte, Feliz, Alegre e Forte, de Marisa Monte, Pretinho da Serrinha e Raquel Luiz.

0: A gente ouviu o Descobridor de Sete Mares com Tim Maia, música de Michel e Gilson Mendonça. Ouvimos Inverno, Adriana Calcanhoto dela e Antônio Cícero.
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0: E agora a gente ouve na programação da sua Rádio Nacional Chico César, Estado de Poesia.

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Você ouviu a banda do Zé Pretinho, Jorge Benjó, música dele, Taregué, Maria Gadu, música dela, Linda Equador, Cláudio Zoli, Djavan e Caetano Veloso. 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Agora vamos tocar Belchior. Na sequência tem Lô Borges.

Você ouviu Nando Reis e Dois Reis com Família, de Arnaldo Antunes e Tony Bellotto. Ouviu Trem Azul, Lô Borges, dele, Ronaldo Bastos. Ouviu Paralelas, Belchior, de Fagner e Belchior. 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Agora a gente ouve O Tempo com Márcio Faraco, música dele.

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7: E aqui é o Marcia Dias, sigo com você na programação da sua Rádio Nacional. Muito obrigada pela sua companhia com a gente. Vamos ouvir Gilberto Gil? A gente precisa ver o luar, a música dele.